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Colonial 104.7, a melhor do interior de Minas Gerais. Vini e Lucas, eu já entendi que tudo acabou e tá tudo certo, viu? Teve mais aqui também, vai música boa na sua colô, com Maiara e Maraíza, 90-10. Bom fim de noite pra você que tá aqui, bom final de mês de setembro. Tem que lembrar uma coisa pra você aqui que você não pode esquecer, que hoje, além de ser o último dia de setembro, amanhã vai começar outubro já, você nem precisa transformar todo o problema numa missão pessoal não, viu? Tem coisa que acontece na sua vida e pronto, aconteceu, você aprende, resolve, se puder, e segue em frente, porque se for levar tudo pro coração, não vai nem sobrar espaço pra você respirar no seu dia aí, viu? Tem coisa que merece solução, tem coisa que merece distância e tem coisa que merece simplesmente um deixa pra lá, não é isso? Deixa pra lá, acelera aí a sua noite ouvindo música boa, e a gente tá bem acelerado pra

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4: Opa, de volta aqui na Colonial tem Fernando e Sorocaba. Mentira, gente. Fernando e Fabiana agora, com Cleito e Romário. Fiel e cheiroso, como eu. Mentira. Colonial FM, vai.

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1: Colonial 104.7, a melhor no interior de Minas Gerais. Só música boa pra você. Noitezaça de quarta-feira aqui na Colonial, hein? Que bom que você tá com a gente aí ouvindo música boa. Essa aí, ó, do Mumuzinho, Fechadão com Amor. Também teve Gabi Soares, A Cerveja de Boteco. E a música não para. No último dia do mês de setembro, tô pensando no negócio aqui, ó. Quantas coisas que mudaram na sua vida desde que o começo do ano chegou e você nem percebeu, né? Tamo aí indo pro mês 10 já. Amanhã, dia 1º de outubro, às vezes as mudanças da sua vida não vêm com anúncio. Parece quando você percebe que já não aceita determinadas coisas, quer mudar de vida, você passa a valorizar outras coisas aí ao longo do ano, do que você aprendeu, às vezes, a dizer não pra uma coisa, pra outra. É, a gente muda enquanto tá ocupado vivendo aí. Depois do intervalo, mais música. Eu sou Gabriel Ribeiro, você está na Colonial FM.
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1: De volta aqui na Colonial 104.7, mais música boa, Jota Quest, Negrali, Tim Maia. Descobridor dos Sete Mares, Colonial FM.
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1: Colonial 104.7 Música, Cleiton e Romário aqui, ó. A música não para, chuva de bênçãos. Antes, Eli Josh e a Cowgirl. Chuva de bênçãos pra você nessa quarta-feira aí. Pra você, onde quer que você esteja, ouvindo a melhor aqui no interior de Minas Gerais. Acabou, setembro tá acabando, programação tá acabando. E a gente vai dar espaço agora pra um programa que traz aí um mundo inteiro, um ano inteiro de saudades. Colonial Nightfly, voo noturno da 104.7 no último dia do mês de setembro, o último programa de setembro, hein? Mas antes de virar a página, vale lembrar o seguinte: você não tem que terminar o mês com tudo pronto e resolvido e acertado na sua vida, não. Algumas coisas levam realmente mais tempo, outras coisas precisam simplesmente acontecer no momento certo. Então não transforma

0: calendário aí em cobrança, tá? O dia continua tendo as mesmas 24 horas, mesmo quando o mês muda de nome, tá ok? Amanhã já é outubro e depois do intervalo já é Colonial Nightfly.
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5: Olá, tudo bem? Boa noite pra você que tá aqui na Colonial 104.7. Eu sou Gabriel Ribeiro e agora a gente muda o ritmo aqui na Colonial, no Colonial Night Flying. E hoje, no último dia de setembro, talvez algumas dessas músicas que nós vamos tocar aqui hoje tragam justamente aquela sensação boa de lembrar de um tempo que já passou na sua vida, né? Música que acompanha, música que desperta boas emoções, que te faz pensar, te faz voltar no tempo. Eu sou Gabriel Ribeiro, vamos junto aqui até a meia-noite no programa mais tradicional do rádio de Minas Gerais. Está no ar o Colonial Night Flying da sua quarta-feira, último dia do mês de setembro. Para começar, tem Alice Brothers com All For A Reason, Colonial FM.

0: Colonial 104.7, se ouviu Zé Ramalho, Garoto de Aluguel. Antes, Elton John, Candle in the Wind, aqui na 104.7. Bom fim de noite, bom final de mês, para você que tá ouvindo música boa aqui, né? A gente vai passando os anos, ficando mais velho, tem música que envelhece junto com a gente. Quando você era mais novo aí ou mais nova, você ouvia de um jeito, hoje você escuta essa música e percebe outras coisas, né? A música é a mesma, a melodia é idêntica, quem mudou foi você. Relembre bons momentos aqui no Colonial Night Flying, no seu final de mês de setembro. Eu sou Gabriel Ribeiro e volto já.
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0: Já de volta aqui na Colonial com John River, It's Too Late, Colonial FM.

0: Colonial 104.7 Mariah Carey, Mayol. Também teve Nazaré com I Don't Wanna Go On With You aqui na 104.7. Boa noite pra você que continua com a gente aqui no Colonial Night Flying, pra você que tá se lembrando aí de momentos que você não se lembrava há muito tempo, se lembrando de pessoas que você não vê há muito tempo, né? Mas quando você escuta uma música, você se lembra dessa pessoa e parece que a conversa continua onde parou. É raro e é bonito. Algumas conexões não dependem de presença diária. Elas simplesmente ficam na sua história e na sua memória. E aí, vamos relembrar bons momentos? Depois do intervalo tem mais Colonial Night Flying.
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10: De volta aqui na Colonial, tem seu Jorge, quem não quer sou eu, Colonial FM.

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Colonial 104.7 com Maria Rita. Encontros e despedidas. Brad também passou por aqui com The Guitar Man. A vida é assim, né? Cheia de encontros, cheia de despedidas, mas despedidas que jamais serão esquecidas. E a gente vai relembrando todas as despedidas e os bons encontros da sua vida também, né? Tem gente que a gente fica tentando dar conselhos aqui, mas tem dia que nem precisa de conselho nenhum, né? Precisa apenas aí de 5 minutos de silêncio, de paz, um café, uma música, um fim de noite tranquilo. Uma janela aberta para respirar um pouco nesse calor de quarta-feira. Qualquer coisa que faça a sua cabeça desacelerar e parar de correr um pouco. Às vezes o melhor jeito de organizar os pensamentos seja simplesmente realmente parar de produzir pensamentos por alguns minutos. Desacelera, você está na Colonial FM.

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0: 104.7, numa boa, tranquilo, fechando mais um bloco aqui no Colonial Night Flying com Fagner, Deslizes. Antes teve The Stylites, Give a Little Love for Love aqui na Colonial. Bom fim de noite, bom final de mês de setembro. Ó, setembro tá praticamente encerrado, né? Se você fez tudo que queria, parabéns. Se não fez, bem-vindo ao clube, bem-vindo a mais um mês novo aí, mais uma oportunidade. A vida não trabalha com prazo de calendário tão certinho quando a gente pensa que tá organizado, não, né? Como a gente gostaria que acontecesse. Não tem tempo e nem prazo de calendário exato. Tem um sonho que demora, tem um plano que muda, tem coisa que só acontece quando a gente para de forçar e tem boas lembranças que continuam aqui na Colonial até a meia-noite. Eu sou Gabriel Ribeiro e volto já.
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0: 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De volta aqui na Colonial, mais um bloco de música boa de saudade no Colonial Nightfly. Lara Fabian agora, Love by Grace, Colonial FM.

0: Colonial 104.7, saudade numa boa, fechando mais um bloco aqui com Marcela Detroit, I Believe. Também David Alto, muito estranho para você matar a saudade dos melhores momentos da sua vida. Bom, últimos instantes aqui de setembro, últimos instantes também do Colonial Nightfly. Se eu pudesse te deixar uma coisa aí nessa noite, seria uma coisa bem simples. Para te lembrar, para você não passar tão rápido pela própria vida. A gente está sempre aguardando, né, esperando, na expectativa da próxima coisa, do próximo final de semana, do próximo mês, do próximo feriado, do próximo aniversário, da próxima viagem. E quando você percebe, isso tudo passou, já acabou. Então, fica aí um pouco onde você está agora. Esse momento também faz parte da sua vida. Depois do intervalo, tem a última sequência de hoje do Colonial Nightfly. Fique aí. 104,7
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2: Ah, numa boa, tranquilo aqui, curtindo mais um fim de noite, mais um final do mês de setembro. Vamos tocar agora a última sequência aqui do Colonial Nightfly, né? Fechando mais um setembro por aqui, já aproveito para me despedir de você por aqui. Prometo voltar lá em outubro, amanhã, mais uma quinta-feira a partir das 8 horas da noite. Obrigado pela companhia em mais uma noite, mais um mês aqui de Colonial FM. E amanhã já temos um outubro pela frente aí, um mês novo, né? A 10ª temporada do ano, mas a vida continua sendo feita das mesmas coisas importantes. Gente, conversa, trabalho, carinho, música, risadas e aqueles pequenos momentos, aqueles momentos mais simples que ninguém fotografa, mas que a gente guarda para sempre. E lembra sempre aqui no Colonial Nightfly. Eu sou Gabriel Ribeiro, obrigado por estar com a gente aqui na Colonial. Um abraço enorme para você em todo o Alto Paraopeba, em todo o estado de Minas Gerais, no Brasil e no mundo também, escutando a gente pelo aplicativo, pelo site da Colonial. Fica com Deus aí, tenha uma boa noite tranquila. E até amanhã. Para começar a última sequência, tem Gazebo, I Like Chopin, Colonial FM. Bom mês de outubro. Daqui a pouco, à meia-noite, tem Madrugada Sertaneja. Gazebo agora. Tchau.

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0: Meia-noite 19 na Color.
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1: Galo contará com retornos importantes após a data FIFA. O Atlético vai se reforçando para a sequência de jogos e a maratona, né? Porque tem Sul-Americana, tem Copa do Brasil e Brasileirão nesse restante de temporada. E após a data FIFA, o meia Renier, o atacante Thiago Borbas, ficam à disposição, recuperados de lesão. O ex-Real Madrid fica à disposição para encarar o Bragantino no sábado, 6:30 PM, na Arena, em rodada atrasada do Campeonato Brasileiro. Renier está recuperado de um edema no músculo posterior da coxa direita. Ele socou o time diante da Chapecoense na última rodada antes da pausa. Com retorno, ele briga por vaga como titular no ataque. Ex-Real Madrid, o meio atacante, vive um momento de alta e gols importantes. Em 38 jogos, marcou 9 gols e anotou 3 assistências. Assumiu o protagonismo de classificação diante do Santos pelas quartas da Sul-Americana, ao marcar 2 gols. Inclusive, ele sentiu lesão logo após o segundo gol. Quem aumenta as opções para o setor ofensivo é Borbas. Ele está liberado depois de uma lesão muscular e busca ser mais participativo com a camisa atleticana. Em 5 jogos, marcou 1 gol com a camisa. Contudo, como está emprestado pelo Bragantino, será ausência no confronto. Seguem no departamento médico o goleiro Everson, fratura no pé esquerdo, Juan Trissold, lesão no músculo posterior da coxa esquerda, Vitor Hugo, lesão no pubis, Scarpa, lesão na coxa direita. O duelo de sábado é em atraso pela 21ª rodada do Brasileirão. O Atlético é o 7º colocado com 40 pontos. A distância para o G5 está em 6 pontos. Márcio Elias para as curtinhas da Colonial.
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0: Pinhal, 6:57.
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3: Cedro obtém licença ambiental para expansão de 3,5 bilhões de reais em Mariana. A mineradora Cedro obteve autorização ambiental para expandir sua mina localizada em Mariana. O projeto aprovado pelo Conselho Estadual de Política Ambiental de Minas Gerais, o COPAM, na última sexta-feira, dia 25, prevê um investimento de 3,5 bilhões de reais e deve criar mais de 1.000 postos de trabalho diretos e indiretos durante o período de operação. Com a expansão, que acontecerá de forma gradual, a empresa vai aumentar significativamente a sua capacidade de processar o material extraído. Atualmente, a unidade produz cerca de 2,5 milhões de toneladas de minério bruto por ano. E com as obras, o objetivo é saltar para 10 bilhões de toneladas anuais. Para as Curtinhas da Colonial, repórter Vander Mendes.
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0: Cerimonial, 15 pras duas.
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2: A GWM tem uma novidade para o mercado brasileiro nos próximos dias, pois ela vai lançar o Haval H7. O que vem a ser isso? Fica entre o H6, que custa 290 mil, e o H9, 330 mil reais. O H7 é um híbrido plug-in, o PHEV, para 5 passageiros, na versão brasileira com apenas 2 fileiras de bancos. O motor 1.5 turbo a gasolina, com potência combinada, combustão e elétrico, de 326 cavalos. Ele terá tração 4x4 e vai somar muito à boa posição de que a GWM já goza no mercado de híbridos, que ela já lidera com os SUVs Haval H6 e H9.
1: Boris Feldman para a Colonial FM. Você ouviu Alto Papo com Boris Feldman. 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

0: 2:11 na Color.
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2: A conta de luz vai pesar um pouco menos no bolso do brasileiro. A Agência Nacional de Energia Elétrica, a ANEEL, anunciou que a conta de luz terá bandeira tarifária verde em outubro, ou seja, o consumidor deixa de pagar os valores a mais a cada 100 kWh consumidos. De acordo com a ANEEL, com o início da transição entre os períodos seco e úmido, houve um aumento do volume de chuvas nas regiões sul e sudeste, o que contribuiu para estabilizar o nível dos reservatórios das usinas hidrelétricas. Por isso, não será preciso acionar tanto a geração por fontes que custam mais, como as usinas termoelétricas, o que evita a cobrança de custos adicionais na conta de energia do consumidor para cobrir os custos da geração, transmissão e distribuição dessa energia mais cara. Da Rádio 2, Milena Abreu.
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1: Presente do Dia das Crianças ficam 27% mais caros em BH. O consumidor da capital mineira deve desembolsar mais para presentear no próximo Dia das Crianças, comemorado no dia 12 de outubro. Levantamento da Câmara de Dirigentes Lojistas de Belo Horizonte e divulgado pelo jornal Hoje em Dia, revela que o ticket médio estimado é de R$ 263,00, o que representa uma alta de 27% em relação aos R$ 206,00 registrados no ano passado. Como a expectativa é de que cada comprador adquira cerca de 3 presentes, o gasto total estimado pode chegar a R$ 789,00. Para as curtinhas da Colonial, repórter Vander Mendes.
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1: A confirmação de um super El Niño tem tirado o sono de produtores rurais de várias áreas do país. No Centro-Oeste, a região que lidera o cultivo de grãos, são quase 400 cidades em estado de alerta por conta dos riscos de calorão e incêndios em áreas rurais nas próximas semanas. Autoridades têm recomendado que agricultores e pecuaristas adotem medidas de prevenção, como manutenção dos aceiros, recuperação das áreas degradadas e um planejamento rigoroso de ações com uso de fogo ou que apresentem algum risco. Da Rádio 2, Humberto Ferretti.
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0: 4:35 na Color.
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8: Deus Todo-Poderoso, Criador dos céus e da terra, cheio de graça, bondade e misericórdia, nós nos colocamos diante de Ti neste momento para Te agradecer, Senhor, pela vida. Muito obrigado pelo dia de hoje que recebemos do Senhor como um presente. Obrigado, Senhor, pelo privilégio de deitar, dormir, descansar e nos levantar. O Senhor é quem nos dá a vida. O Senhor é quem a sustenta. É o Senhor quem nos guarda e nos protege. Senhor, obrigado pelo pão sobre a mesa, pela paz, a alegria e a esperança. Senhor, abençoe o nosso dia. Nos ajude a fazer o Teu querer. Nos ajude a lidar com as adversidades, os conflitos e os desafios ao longo do dia. Nos ajude a nos calar quando a resposta não for a melhor a ser dada. Nos ajude, Senhor, a sair dos ambientes quando eles não forem favoráveis ou condizentes com a nossa fé. Nos ajude a nos afastar de pessoas que querem nos afastar de Ti. Senhor, abençoe os enfermos, abençoe aqueles que sofrem, os que estão com o coração enlutado. Abençoe, Senhor, cada homem e mulher que me permitem, que me permite ser sua companhia, entrar em sua casa, no seu ambiente de trabalho. Que onde o Senhor me permitir entrar, através do rádio, que eu faça isso de forma respeitosa e levando alegria. Que esse programa seja para aqueles que sofrem, um oásis para quem caminha pelo deserto do sofrimento. Que ao menos durante esse tempo, essa pessoa se alegre, renove suas forças e prossiga para a glória do Teu nome. Amém.
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meu compadre, alô, minha comadre. Bom dia, bom dia, bom dia, bom dia, bom dia, bom dia, bom dia, bom dia. Bom amanhã pra todo mundo, quinta-feira, 1º de setembro. Bom, 1º de outubro, estamos começando mais um Colonial Rural. Na sua manhã, começando o último trimestre do ano. Bora que bora pra reta final de 2026, né? Como o tempo passou rápido, né, gente? Eu sou o William Torres, estou do lado de cá do rádio, do lado de cá do rádio, do rádio.

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Bora começar então? Facão Guarani 5 e 9, Teodoro e Sampaio.

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6: Já voltamos, minha gente. Olha a hora, são 5:37. Relógio que atrasa não adianta. Bom dia, 5:37. Bom dia para você que tá levantando agora, você que tá na sua casa, você que tá no seu trabalho. Bom dia. Bom dia pro Zé Carlos. Ô Zé, bom dia, filho.
7: Bom dia, Willy. Bom dia, Tiaguinho. Tá? Bom dia, seu Gomes.
6: Tá tudo bem aí?
7: Willy, vou te fazer um favor. Oi. De passar uma música pra gente aí do Zezé de Camargo.
6: Uhum. Deixa comigo.
8: Bom
6: Oi.
8: Dia, William. Bom dia, Tiaguinho. Bom dia, seu Gomes. É o Rogerinho do Castro.
6: Oi, ô, Rogerinho, como é que tá?
8: Oi, Tiaguinho, hoje é pré-sexta, hein? Mano, um abração pro Dizé da Mercearia, o Braz Verano, Luquinho do Alip, Zitão da Patrol, o Elton Canaã. E o Silvio Aplente de Minas. Valeu, um abraço aí.
6: Beleza. Bom dia pro Léo de Carreiras. Alô, meu amigo, bom dia. Como é que você tá? Tá tudo bem? Tá tranquilo por aí? Ô, Léo, me conta, calor aí em Carreiras? O Alex de São João del Rei tá ligado com a gente, o Zé Adão também, o Augusto em Belo Horizonte. Bom dia pra minha amiga Luciana Amaro. Oi, Lu, bom dia. Já tá de pé, né, Lu? Bom dia, tem café pronto? Maicon.
9: Bom dia, Willa. Bom dia, Socorro.
6: Bom dia.
9: Bom dia, Tiaguinho. Aqui é o Tony da Fazenda de Cima.
6: Fala, meu
9: amigo.
6: Eu
9: mandei um alô pra minha esposa, meus filhos, pro Carlinho da Fazenda de Cima, pra esposa dele. Manda lá pro Tigês, ô Tia, vamos fazer o café. Manda lá pro pessoal do Colônia lá, pro Marquinho.
6: Beleza.
9: Pessoal da Mata. Pessoal de Resende de Costa, Barra Tijuca.
6: Tranquilo. Nirley.
10: Bom dia, William. Bom dia, Tiaguinho. Bom dia, seu Gomes.

0: Queria pedir a música do Eduardo Costa, Madrugada em Silêncio. Pensa no modão. Se tiver jeito, vocês passá-la pra nós aí.
1: Beleza.
0: E oferecer pro meu amigo Ivair e nossa equipe de trabalho aí. Nesse trabalho em Congonhas. Aquele abraço.
1: Valeu.
2: Isso agora, o Dijaguinho, que o Arquinho de Colônia tá falando. Queria pedir um alô pro amigo Jesus lá do Tabuado. O Arley lá da Bem-Querença. O fã da Ciro. Maral, o Amaral, é show doce, Cido da Patrão, Anés Major Lourenço, bom dia, bom dia.
1: Beleza, meu amigo, bom dia pro Agnaldo.
3: Bom dia, William.
1: Bom dia, meu amigo.
3: Quem fala é Agnaldo, Carlos Pinto do Lobo Leite.
1: Como é que você tá?
3: Manda um beijo especial aí pra minha esposa Josiane, meus filhos Isaac, Emanuel e Dom Victor. Toda a galera que tá curtindo a programação da Colonial aí.
1: Beleza.
3: Tchau, obrigado.
1: Valeu. Bom dia também pro Bigode de Ouro Branco.
4: Bom dia, William.
1: Bom dia, Tiaguinho. Bom dia, meu amigo. Bom dia, como é que você tá? Tranquilo?
4: Não sei, não. Eu não consigo te encontrar de jeito nenhum. Um dia eu te pego, velho. Você vai ver. Bom dia, William. Manda um alô pra nós aqui. O Zezé do Zé Vicente, o Carlinho da Barba, o Charles, o Vininho, mas o Geraldinho da Van Escolar, Ana Lúcia lá nos Almeida, mais a Maria da Paz, a Gilcele da Cantina, a irmã da Rosa do Didi, a Rosa do Didi. Manda um alô pra nós aqui. Bom dia pra você, bom dia.
1: Beleza, bom dia pra Luciana Reis, bom dia, bem-vindo outubro. Bom dia pra todos os ouvintes, dia do idoso, bom dia, seu Gomes. Bom dia também, vai para quem? Reinaldo.
5: Bom dia, William.
1: Fala comigo.
5: Gomes. Bom dia, Thiaguinho. Bom, meu amigo. Reinaldo Sombrais.
1: Ontem tá deu muito certo mexer com o velho, não, hein?
5: Esse velho tá com medo de falar? Fala, seu velho, Mukirana. Fala comigo. Abre teu olho, rapaz. O carioca vai te pegar, hein? Você foi falar que carinho de carioca é bala. Você vai comer bala. Um abraço, bom trabalho.
1: Rapaz, ontem...
5: Um abraço pra turma da Vix aí.
1: Ô, Rinaldo, ontem eu ri o dia inteiro. Falei, gente, como é que o Rinaldo entrou naquela? Entrou sem ajuda de um profissional. De um profissional, tomou uma. Vai pagar pensão, não? Aí o velho falou, não sou teu pai. Alguma coisa assim, não foi? Eu ri o dia inteiro quando eu lembrei disso.
4: Bom dia, William, bom dia, Thiago, bom dia, Sol Gomes.
1: Fala,
4: bom dia a todos,
1: Zé
4: de Coco. William, manda a música ponto G aí, feliz pra minha esposa Natália e pra todos os ouvintes. Tchau, obrigado.
1: Valeu, meu amigo, obrigado, bom dia. Sérgio.
6: Olá, bom dia, William, Thiago, seu Gomes, aqui é o Sérgio Ricardo de Guaratinguetá. Estou passando para desejar a todos do Colonial Rural e aos ouvintes uma ótima quinta-feira. Deus abençoe. William, como sempre, se der para você tocar um modão, oferecer para minha esposa Roselina Aparecida, eu agradeço.
1: Obrigado, meu amigo. Júlio Tadeu, em Diadema, São Paulo. Bom dia. Obrigado pela participação. A Fátima do Murtinho também está ligada com a gente. Oi, Fátima. Bom dia, minha querida. Obrigado pela audiência também, tá? Bom dia para o Ricardo e para a Vilma. João Carreiro, tesouro. Moda chonada. 5:43. Bom dia.

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0: de Brito e Samuel. Ponto G no Colonial Rural, que volta daqui a pouco. 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
2: 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Boa tarde, queridos filhos e filhas. Seja bem-vindo ao mês de outubro, mês das missões, e hoje, dia de Santa Teresinha do Menino Jesus. Ela que prometeu passar o seu céu implorando a Jesus uma chuva de bênção sobre nós. Santa Teresinha do Menino Jesus, rogai por nós, em nome do Pai, do Filho e do Espírito Santo. Amém. Senhor Jesus, eu quero ser verdadeiramente cristão. E para isso, peço, Senhor, a graça especial e particular de viver como vivestes, de amar como amastes, de sentir como sentistes. Senhor, dai-me pleno conhecimento do que fizestes neste mundo, como agistes diante dos pecadores, das armadilhas. Senhor, que eu possa ter esta presença tão forte em minha vida, que quando eu passar pelos problemas, eu possa agir segundo a tua vontade. Amado Jesus, eu me recomendo nesta tarde. Tirai de mim a lógica humana, do consumismo, do capitalismo, essa lógica do mundo, do ter, do prazer e do poder, e coloque em mim valores que brotam dos teus santos evangelhos. Senhor Jesus, no final desta tarde, eu me recomendo a Santa Mãe de Deus, Nossa Senhora. Me recomendo, por intercessão de Santa Teresinha do Menino Jesus, me recomendo, por intercessão dos arcanjos, Miguel, Gabriel, Rafael. Ave Maria, cheia de graça, o Senhor é convosco. Bendita sois vós entre as mulheres, e bendito é o fruto do vosso ventre, Jesus. Santa Maria, Mãe de Deus, rogai por nós, pecadores, agora e na hora de nossa morte. Amém. Santa Maria, dai-me viver a palavra de Deus de tal forma que o meu pensar, o meu agir e o meu querer esteja em tudo de acordo com teu filho Jesus.

0: mãe. Dai-me docilidade à palavra de Deus. E como fruto deste Espírito Santo em mim, eu possa, de fato, ter a Bíblia na mão, palavra de Deus no coração e os pés na missão. Nossa Senhora, dai-me a graça de viver esta palavra de nosso Senhor Jesus Cristo. Proclamá-la sim, às vezes, por palavras, mas que na maioria das vezes seja pelo exemplo de minha vida. Nossa Senhora, junto a teu Filho, interceda por nós. Amém.
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0: dia, bom dia. 6:01 agora. Bom dia pra você, boa manhã. 1º de outubro, hein, gente? Você tá doido? Bom dia. Que alegria estar com você na sua casa, no seu trabalho. Bora pra cima com tudo. Vem comigo, aumente o volume. 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A Luciene Moreira, em Catas Altas da Noruega, tá ligada comigo. Bom dia, minha querida. Tá mandando pra filha Isabela, tá mandando pra mãe, pro pai e pra todos da rádio. Bom dia. Ô Lu, me conta, como é que tá Catas Altas? Tá tudo bem por aí? Eva do Carmo, bom dia. Adailson.
1: Bom dia, Willer. Sou eu, Adailson.
0: Bom dia, meu amigo. Sexta-feira.
1: Como é que tá? Willer, se é possível, quero ouvir uma música na voz de Milionários é Rico. Música Lembranças. Música essa que foi gravada e escrita por Anísio Silva. E ficou boa na voz de Milionários é Rico. Toca aí, por favor. Lembranças. Beleza. Valeu, Willer. Cadê o véio? Será que você aparece hoje? Bom dia, bom trabalho.
0: Valeu, obrigado. Bom dia. Quem mais? Quem mais? Juca Romão, tá ligado comigo? Bom dia, William. Bom dia, Tiaguinho. Bom dia, seu Gomes e Gabriel de Ouro Branco. Manda pra minha mãe Lili, pro meu pai Douglas e pra minha irmã Manu. Beleza, tá dado o recado, viu, Gabriel? Bom dia. Aô!
2: Aô, William Torres. Bom dia, bom dia. Aí, você nem te falar nada não, né? Tá aí, ó. Vamos direito sistemático. Tchau, obrigado.
0: Ele mandou aqui.
2: Bom dia, bom dia.
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0: Olha, ele mandou o Marcos cantando.

0: Ó, o o Márcio do Salgado. Mandaram um vídeo seu aqui cantando. Rapaz, você já tá aceitando pedido? Vou pedir pra parar. Tá desafinado. Ailton Monteiro, tá ligado comigo? Bom dia.
1: Bom dia, William. Bom dia, Tiaguinho. Oh, bom dia, Sogon. Bom dia, família colonial. Ô, William, manda um alô pro Benezão aí, pro Fabão, uhum, meu irmão. E pra toda a galera lá de Bicuíba, pro Figênio da minha Figênio, sexto, vamos que vamos, é nóis. Muito obrigado, e com Deus.
0: 6:04.

0: Zé Rico no Colonial Rural. Bom dia! Bom dia, bom dia, bom dia, velho!
1: Bom dia! Onde é seu Ila? A nós talvez pra matar os linguarudos que falaram. E só semana que vem! Aí eu aqui, ó. Ao lindão chegando no seu radinho devagar, pra não fazer barulho e não incomodar. Ao velho mais charmoso chegando devagarzinho na sua manhã.
2: Bom dia, Willi. Bom dia, Thiaguinho, madrinha Tânia.
0: Mais baixo.
2: Muita saudade de vocês aí. E o velho, né? Essa época tá do jeito que ele quer, né? Que é época de política, que ele gosta de mentir demais, né? Rapaz, Deus me livre, hein, Willi? Deus me livre num cara desse aí, viu?
1: Ó, vou contar uma mentira, mas daquelas mais absurdas. O Said é gente boa. Olha que mentira absurda.
0: A Cláudia tá ligada comigo, Marcos Ribeiro também, bom dia William, que a sua quinta-feira seja abençoada, é Maria José, bom dia minha querida, Maria Sueli, ô Sueli, bom dia, obrigado pela participação, são 6:08, bom dia, pro Emerson Dutra.
3: Bom dia William, bom dia Thiago, menino de
0: ouro. Olha, ele apagou o áudio, apagou o áudio, velho.
1: Um momento de sensatez. Ele pensou nas bobagens que ia falar. Que só fala bobagem. Não fala um trem que presta. Mr. Monjaro.
0: Oi, bom dia. Quem é?
4: Bom dia, William. Bom dia, amigos da Colonial.
0: Oi.
4: Aqui é a Lenilda do Alto Maranhão.
0: Lenilda.
4: Estou voltando de férias para trabalhar. E feliz que o velho está trabalhando hoje, velho.
0: Pois
4: não esquenta
0: é, tá
4: a cabeça
0: aqui.
4: Com esse povo, não, velho. Bom dia.
1: Lenilda do Alto Maranhão. Pessoa boa, maravilhosa, espetacular.
0: Ela pediu para mandar um abraço pro marido dela, o Rogério.
1: Bom dia, Rogério. Bom dia.
0: Bom dia, William. Bom dia, Tiaguinho. Bom dia, seu Gomes. Manda um alô aí pra Lúcia de Senhora de Oliveira. Ô, Lúcia. Bom dia, minha querida. Bom dia pro Tião também, viu? Tá tudo bem aí, Lúcia? Quente por aí, Senhora de Oliveira? Quem é agora, Alôncio?
5: É, velho. Você chega só atrasado, lambaceiro. Você tá chegando essa hora na rádio. Tem que chegar, não, hein? Lambaceiro. Candongueiro.
1: Alôncio. Eu não cheguei só atrasado, cheguei não te devendo satisfação nenhuma também. Olha que coisa boa, maravilhosa. Alexandre de Moraes do Minério. Se lascar, senhor. Você que tá atrasado, não tem barulho de motor de caminhão no seu áudio, você deve estar pelo menos atrasado caçando uma carona.

0: Ô, Mukirana, papaizinho, você chegou, hein, meu papai? Cadê minha pensão?
1: Sai fora, filho, feio não é meu, não. Feio que dói. Você deve ser filho do lambisomem. Porque o sujeitinho fez com um gado.
2: Tem mais, Alaú.
3: Bom dia, Thiaguinho, sou Gomes, toda a equipe da Colonial. Oi, tu arrumou dom pra nós bacana aí.
2: Uhum.
3: Oferecer pra Luzima o Toninho de Vila Rica, alugir minha irmã na recordação. Clério, mas a esposa lá na João Vieira, a Neia, a Vivo, mais o Clério.
2: Beleza, meu amigo. Bom dia, William. Manda um beijo. Ah, não, é seu Gomes. Manda um beijo pra mim. É a Luciana Moreira dos Santos.
1: Luciana, eu mando um beijo, que não tem a localização. Porque se eu tivesse, eu levava o beijo até você. De corcel ainda.
4: Bom dia, meu amigo William. Bom dia, meu grande amigo Gomes.
2: Meu amigo Márcio.
4: Eu da Colonial, que é o Márcio
2: Calonha. E o vídeo seu cantando, hein?
4: Desejando aí um mês de outubro, né? Abençoado a todos, que se inicie com muita paz, com muito trabalho, né? Muita saúde, né? Que possa chegar no final do mês a gente agradecer por tudo. Ô, seu Gomes, vou mandar um e-mail aqui pra Aureliane, aí na rádio, pra poder aumentar o seu salário. Você tá trabalhando demais. Esse mês você não faltou nem um dia de serviço ainda. Parabéns, meu amigo.
1: Isso que é uma pessoa séria. Pessoa que se preocupa com o bem-estar das outras. Márcio do Salgado, olha que coisa, que ideia fantástica. Pedi pra aumentar o meu salário, porque esse mês eu não faltei nem um dia. O senhor não tem a razão, não. O senhor tá coberto com ela.
2: Coberto com ela é ótimo. Ah, ele falou que... O Emerson Dutra falou que cortou o áudio, porque no áudio tinha um palavrão.
1: Deve ser paroxítona, a palavra grande que ele ia falar. Mas um momento de sensatez, de lucidez do Emerson Dutra, vai chover, que isso não tem filtro. Isso fala que dá na teia, Mr. Monjaro.
5: Ô, sou eu, cadê a nossa música? A turma aqui tá apaixonada. Manda a música.
2: Opa! Qual que é a música que ele pediu, gente? Eu nem lembro mais. Oi!
6: Ô, William, manda pra nós, João Bosco Gomes. Pra todos os ouvintes aqui de Três, João Paulo.
1: Ele tem voz de arroto.
2: O que, que é voz de arroto?
1: Ele fala assim, João Paulo.
2: Ah, velho, pelo amor de Deus, não sei por que. Tem hora que eu fico com raiva de mim, que eu fico assim, por que que eu fui perguntar? Não era pra ter perguntado, era pra ter deixado pra lá. Eu e minha curiosidade, eu e minha boca grande. O Emerson Dutra pediu pra tocar o áudio aí de novo, velho.
1: Não vai, hoje não, viu? Hoje não, viu? Já que você teve um momento de lucidez, sensatez, intrepidez, corajadez, nós não vai tocar, porque meu, você calado é um poeta, você calado é um sábio, você falando como é que chama?
2: Não vou falar que é Alzheimer, porque você ainda não tem. Então deixa quieto, ainda bem que você não falou, momento de lucidez e sensatez, aí ó.
7: Bom dia, sou Ila.
2: É claro.
7: Bom dia, Thiaguinho. Bom dia, seu Gomes. Eu sou o Ila. Toca uma moda boa aí e manda pra todo mundo aí da rádio. Beijos, é a Cláudia de Santa Quitéria.
2: Obrigado.
7: Vamos embora, né? Pra mais uma luta.
2: Bora. Obrigado pela participação, tá? Bom dia. Bom dia também pro Felipe, bom dia pro Guilherme, bom dia pra Vilma, também a Regiane e o Guilherme. Vamos lá, tem moda boa com Zezé de Camargo e Luciano, agora na sua manhã.

0: Zezé de Camargo e Luciano, aqui no nosso Colonial Rural, que volta daqui a pouco. Fica aí, são 6h17, viu, gente? Bom dia. 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
4: 6:25, bom dia, boa manhã pra você, são 6:25, bom dia pra você na sua casa, bom dia pra você no seu trabalho, esse é o nosso Colonial Rural até às 7 da manhã, vamos lá. Oi, bom dia, William, tudo bem? Bom dia pra todos os ouvintes, tudo ótimo. Deus abençoe, manda um abraço para a turma da barragem Alto Jacutinga, especialmente para o Leandro. É o Juan. Angélica, bom dia, Angélica, obrigado pela participação. Oi, bom dia, quem é?
9: Bom dia, William.
4: Bom dia,
9: Seu Gomes. Que é quinta-feira, só bênçãos e bênçãos para nós. Como que tá o senhor, Seu Gomes? Hoje o senhor tá tranquilo, o senhor tá nervoso, como é que o senhor tá?
10: Hoje eu tô bom, porque é dia primeiro. É dia primeiro hoje, sabe? Nós que temos aposentos, nós sabemos como é que dia primeiro é bom.
4: Você recebe a primeira aposentadoria?
10: Como é que você fala que tem desse no rádio, senhor? O senhor vai querer me roubar e eu, ué?
4: Ah, tá.
11: Bom dia, William. Bom dia,
4: milionário.
11: Ô, meu soco, Sara, chega na rádio, meu soco. Tá doido? Chega mais cedo aí, senhor.
10: Vai se lascar no meio, senhor.
12: Ô, seu William.
4: Oi.
12: Por que o seu Gomes não me deu bom dia? Pergunta pra ele, pra mim.
4: Aí,
12: assim, é. Eu fico triste, meu dia não é o mesmo.
4: Por que você não dá bom dia pra Cláudia?
10: Que eu tenho medo de entregar tudo que eu sinto por você na hora que eu falar, mandar um abraço pra você. Eu tenho medo de me entregar. Porque assim, tem gente que a gente chega de alma transparente, joga aberto e limpo, mas a pessoa traz cartas na manga, blefa e leva o jogo que não mereceu, viu, Cláudia? Só pra você entender.
4: De onde você tira essas palavras?
10: Minha imaginação, sou um homem criativo.
4: Eu já ouvi essas palavras.
10: Você tá ficando doido.
13: Fala, William, bom dia pra você aí, bom dia pro Thiaguinho. Bom dia pro velho Lambacete também, que nunca mais que aparece na rádio, vai o dia que quer. Manda um alô aí pra toda a galera lá no Piquiri, pra nós, William.
10: Pronto, cortei seu áudio, só pra fazer raiva no seu hoje, que você não tá merecendo não, Alexandre de Moraes.
14: William, de volta aqui. William, o pagamento já saiu aí? O pagamento dos funcionários já saiu? Acho que não, né?
10: Pronto, quer roubar nós? Fala não. Ele quer roubar nós, seu Willa. Ele tá fazendo parte da quadrilha do Carioca.
4: É, então o trem tá feio. Bom dia, William, Thiago e seu Gomes e Everaldo. Bom dia, Everaldo. Obrigado pela participação. Bom dia pra Carol e também a Rafaela. Chico Mineiro, Chico Rei Paraná. É aqui, ó. Achei de onde você tava tirando isso, ó. Alma transparente.

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2: Eu sou Humberto Ferretti e esse é o Giro Rural. Depois de crescer no ciclo 24-25, a safra de algodão em pluma vai aumentar de novo na colheita 25-26 para a casa de 4 milhões e 100 mil toneladas, avanço de 1,5%. Projeção da Conab indica que a área de cultivo deve encolher 3% e ficar pouco acima de 2 milhões de hectares. Já o rendimento das plantações será maior. Por enquanto, a projeção é de uma alta de 5% para mais de 2 toneladas por hectare. O preço do ovo voltou a cair nos últimos dias nas granjas. No polo produtor de Bastos, interior de São Paulo, a caixa de 30 dúzias do branco foi vendida a R$ 123,00, enquanto a do vermelho saiu a R$ 137,00. Os números são do CPEA. O movimento de baixa é consequência da demanda menor, comum em todo fim de mês. Em algumas praças, inclusive, há registro de sobra de mercadoria. A confirmação de um super El Niño tem tirado o sono de produtores rurais de várias áreas do país. No Centro-Oeste, a região que lidera o cultivo de grãos, são quase 400 cidades em estado de alerta por conta dos riscos de calorão e incêndios em áreas rurais nas próximas semanas. Autoridades têm recomendado que agricultores e pecuaristas adotem medidas de prevenção, como manutenção dos aceiros, recuperação das áreas degradadas e um planejamento rigoroso de ações com uso de fogo ou que apresentem algum risco.
3: Humberto Ferretti para a Colonial.
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Olha a hora, gente. Confira comigo. 6h41 agora. São 6h41. 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Bom dia para Ana Vitória, tá participando. Bom dia, William. Manda um abraço para todos os ouvintes, pro Tiago, pro seu Gomes e pro meu marido, o Salvador, que faz aniversário hoje. Bom dia, parabéns pro Salvador. Felicidades para ele, tá? Tudo de bom. São 6h42, viu, gente? Relógio que atrasa não adianta. São 6h42. Quem mais? Quem mais está participando? Rodrigo, fala comigo, Rodrigo. Bom dia, William. Manda um abraço pro seu Gomes, o velho mais zangado do rádio, e manda também para a, como é que chama aqui? Estefânia, ok. Tá dado o recado também, bom dia. Tia Michele, bom dia. Tia Andréia, bom dia. Bom dia para a turma da Transmeira. Bom dia também para Verônica, também aí no transporte escolar. Bom dia, obrigado pela participação, viu? Tudo de bom, um abraço para vocês. Bom dia pro Maicon de Ouro Branco. Maicon tá de férias, tá na correria danada por lá. Um abraço para você, Maicon, aproveite bastante aí, viu? Que depois você sabe, o bicho pega no serviço. São 6h43, tem Jean e Giovanni, Eu Busco Uma Estrela.

0: Jean Giovanni, eu busco uma estrela.
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3: 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E a hora?
0: Colonial 6:48.
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7: Olá, amiguinhos. Hoje vamos falar da dermatite úmida. Principalmente em cães, ela é uma inflamação de pele que aparece de forma rápida e pode piorar em algumas horas, pois o cão lambe, coça e morde a região afetada sem parar, criando uma ferida úmida e dolorida. Os sinais são visíveis, como área avermelhada, queda de pelo local, coceira intensa, dor ao manusear o local, mau cheiro e o cão mostra pra gente de tanto coçar aquele lugar específico. Normalmente se dá em banhos, onde não se seca direito aquela região, pelo embolado e umidade na pele. Cães peludos são mais susceptíveis a adquirir a dermatite úmida, devido a alguma irritação da pele, como picada de inseto, estresse ou alergias, podem levar a essa dermatite, pois o cão lambe, gerando umidade no local da lesão. O tratamento é feito com antibióticos anti-inflamatórios, prescritos pelo médico veterinário, e principalmente o impedimento do cão lamber. O colar elizabetano nesses casos é de extrema importância. Nunca use pomadas ou remédios caseiros no local sem orientação. A ferida deve ser limpa e fazer a retirada de todos os pelos em volta. Isso faz toda a diferença no sucesso do tratamento. Importante ressaltar que outros cães da casa podem estar lambendo e dificultando a melhora. Nesses casos, é importante isolar o cão afetado. Estarei sempre às terças e quintas-feiras no Momento Pet, aqui na Colonial FM.
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9: Reta final do nosso encontro de hoje, tá na hora de despedir de todo mundo, né? Bora lá, velho. Bora. Deixa eu atender aqui quem tá participando. Oi, William, bom dia, manda um abraço pra mim. Hoje é meu aniversário. Ah, é a Simone, a que trabalha com tela azul, velho.
10: Uai, Simone, filha, parabéns, felicidade. Deus abençoe você, sua família. E se você quiser, eu posso ir embrulhado num papel de presente. E você vai ganhar o melhor presente da sua vida.
9: Ah, vai, vai.
11: Ei, William, seu Gomes, Thiago, TT Para-choque, Bigode, Vera Lúcia, Michele Furacão, Hilda Federal, Fernandinha, Otânia da Padaria, a Beth e o Sireno lá em Castilhano. Bom dia, bom dia. Um bom dia para todos os ouvintes. Ô, seu Gomes, bora lá, né? Agora nós lá vai pra roça de tomate, colher tomate.
10: Lá vai eu.
11: Restoiar.
9: Vai
11: porque
9: trabalhar?
11: O dono da roça pediu pra nós colher pra nós agora. Ô, bom, hein? Não pode perder nada. Aproveitar tudo. Fazer bastante vinagrete, salpicão e salada de tomate. Beijos, Ana Lúcia que Domeidas. Tchau,
9: que fui. Coisa boa, hein? Bom dia, William. Bem-vindo a outubro. Bom dia, Ivone Paula. Tá ligada comigo? Márcio Martins.
12: Bom dia, William. Bom dia, família Colonial. Ao Tiaquinho, ao Sr. Gomes e a todos nós, ouvintes da Colonial. Um ótimo mês de outubro, né? Nova oportunidade que Deus nos concede de viver um ano, um mês melhor do que o mês passado. Deus abençoe todos nós. Nos dê paz, saúde e discernimento no decorrer do mês de outubro. Que assim seja.
9: Obrigado, meu amigo.
13: Bom dia, ouvintes da Colonial FM. Aqui quem fala é Carlinhos, da Fazenda de Cima. Gostaria de estar mandando um alô pro meu amigo Beto, lá nas Terras Vermelhas. E juntamente com a sua esposa Alessandra, Panesa, pro Lourenço, Tarcísio, pro Dodó, pro Gés lá nos Maia, pro Gés lá no Taboado, também pro Antonzinho lá nos Maia, pra Lena, pro Dadá, pro Chiquinho. Bom dia, o pessoal da Fazenda Codaíba. Bom dia a todos.

0: Valeu, meu amigo, obrigado. Olha a hora, gente, são 6h55. 5 minutinhos faltando para 7 da manhã, Geraldinho.
1: Bom dia, Colonial FM. Bom dia, seu Ilha Torres. É o Geraldinho, o bombeiro hidráulico aqui da Mercearia Alvorada. Passando hoje para desejar um início de mês de outubro para todos. Uma ótima quinta-feira e um bom dia. Tchau, obrigado. Tá na Colonial, tá bom demais.
0: Obrigado, meu amigo, bom dia. Quem mais, quem mais, quem mais está participando aqui pelo 989-69-1400? O Vilmar tá ligado com a gente também. Manda um bom dia para toda a minha família, tá dado o recado. Quem mais? Bom dia para Sandra. Oi, Sandra. Tá ligada com a gente em Barbacena. Pediu para mandar para todos os ouvintes. Falou que tá ligada aqui no Colonial Rural. Gente, acabou. Obrigado pela audiência, pela companhia. Vem aí o horário eleitoral gratuito. Volto 7h25.

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1: O estado de São Paulo, TSE, veta posts que citem Flávio em projeto contra padroeira. Folha de São Paulo, maioria ainda não decidiu voto para senadores e deputados. Diz Datafolha. Valor Econômico São Paulo, redes de varejo apostam em negócios em novas áreas para aumentar receitas. O Globo, no Rio de Janeiro. Lula assume risco de faltar a debate e campanhas miram voto útil. Correio Brasiliense e Distrito Federal. Disputa entre Flávio e Lula tem empate técnico no DF. Jornal do Comércio Pernambuco, Raquel, João e Ivan na última batalha frente a frente. O Dia no Rio de Janeiro. Ela voltava da praia, ele ia trabalhar. Os dois foram mortos pela violência. The New York Times, Estados Unidos. Passageiros e tripulação salvam um avião que ia para Israel após ataque. The Wall Street Journal. Ações apoiadas em tecnologia têm solavancos no trimestre. El País, Espanha. Voo para Israel escapa por pouco de um desastre depois de um piloto esfaquear o outro. O Tempo, Minas Gerais. Lula abre vantagem sobre Flávio e lidera no primeiro turno em Minas.
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1: A previsão do tempo para Congonhas, Lafayette e Ouro Branco nesta quinta-feira é de dia de sol com nevoeiro ao amanhecer. As nuvens aumentam à tarde e à noite chove. Temperatura mínima de 19 e máxima de 34 graus.
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1: Cadernetas de poupança com aniversário hoje rendem 0,6698%. Cotação do dólar. Dólar comercial cotado a R$ 5,17. Dólar turismo 5,35. Euro turismo 6,14. Dólar papel 5,37.
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1: 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Vamos agora no Café Colonial com Vander Mendes. Bom dia, Vander.
2: Bom dia para você, William Torres, e para os nossos ouvintes ligados aqui no Café Colonial. A todos, uma excelente quinta-feira. Foragido da justiça é preso pela Polícia Civil por estupro de criança. A Delegacia de Polícia Civil de Congonhas desencadeou uma ação policial que prendeu um homem condenado a 20 anos de prisão pelo estupro de uma criança de 5 anos de idade no ano de 2022 em Congonhas. A equipe de investigadores, de posse de informações sobre o provável esconderijo, conseguiu rastrear, localizar e prender o autor no local onde se escondia, sob nome falso, em Conselheiro Lafayette. Foram apreendidos também um aparelho celular e um notebook, que serão analisados para verificar possíveis novos crimes. A ação policial resultou no encaminhamento do indivíduo condenado por um crime gravíssimo à justiça, demonstrando a capacidade e a efetividade do trabalho de inteligência executado pela Polícia Civil. Congonhas fixa teto de R$ 950 mil para subsídio do transporte. O plenário da Câmara Municipal de Congonhas aprovou em regime de urgência e com uma abstenção o projeto de lei enviado pelo Executivo, que altera as regras para a futura concessão do transporte público coletivo. A principal mudança

0: estabelece em até R$ 950 mil por mês o limite do subsídio, que poderá ser previsto no processo de licitação do serviço. Para o Café Colonial, repórter Vander Mendes.
1: 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Congonhas fixa teto de R$ 950 mil para subsídio do transporte. O plenário da Câmara de Congonhas aprovou em regime de urgência e com uma abstenção o projeto de lei número 48/26, enviado pelo Executivo, que altera as regras para a futura concessão do transporte público coletivo. A principal mudança estabelece em até R$ 950 mil por mês o limite do subsídio que poderá ser previsto no processo de licitação do serviço. O valor definido pela lei funciona como um teto de autorização. Isso significa que o município não estará obrigado a repassar mensalmente os R$ 950 mil. O montante efetivamente pago dependerá dos custos da operação, das receitas obtidas pelo sistema, dos critérios estabelecidos na licitação e da disponibilidade orçamentária. O projeto aprovado pelos vereadores também modifica a forma de apuração e remuneração das receitas obtidas com publicidade no sistema de transporte coletivo. As novas regras foram elaboradas para integrar o futuro contrato de concessão e não alteram o contrato emergencial atualmente em vigor no município. Comerciários da região são convocados para a assembleia que vai definir reivindicações para 2027. O Sindicato dos Empregados do Comércio de Conselheiro Lafaiete e Região realiza a partir desta quinta-feira a Assembleia Geral Extraordinária para discutir as condições de trabalho e salário e definir o rol de reivindicações da categoria para a data base de janeiro de 2027. A convocação abrange trabalhadores do comércio atacadista e varejista de 20 municípios da região: Belo Vale, Capela Nova, Cananaíba, Carandaí, Casa Grande, Catas Altas da Noruega, Cipotânia, Cristiano Toni, Desterro de Entre Rios, Entre Rios de Minas, Itaverava, Jeceaba, Lamim, Ouro Branco, Piranga, Queluzito, Rio Espera, Santana dos Montes, São Brás do Suaçuí e Senhora de Oliveira. A assembleia divulgada neste edital não abrange os trabalhadores do comércio de Conselheiro Lafaiete. A cidade possui negociação coletiva própria para o sindicato patronal, com data base em março. PM prende homem e apreende adolescente durante operação por tráfico em Congonhas. Ação no bairro Vila São Vicente terminou com prisão de um homem, apreensão de um adolescente e recolhimento de maconha, crack, dinheiro e materiais relacionados ao tráfico. Uma denúncia anônima levou a Polícia Militar a realizar uma operação de combate ao tráfico de drogas no bairro Vila São Vicente, em Congonhas. A ocorrência foi registrada na região da Rua Doutor Vitorino. Durante as diligências, os militares visualizaram os adolescentes, de 17 anos, que ao perceber a aproximação da equipe policial, tentou fugir pela linha férrea. Ele foi alcançado pelos policiais e durante a abordagem foram encontradas 3 pedras de substância semelhante a crack, R$ 195 em dinheiro e um aparelho celular. CSN Mineração reduz atividades no complexo do Pires. CSN Mineração informou em comunicado dirigido ao mercado e aos seus acionistas no dia 29 de setembro que decidiu desacelerar temporariamente as operações do segmento de minério de menor qualidade na planta de beneficiamento a seco do complexo de Pires. De acordo com a empresa, o reposicionamento operacional é reflexo de um cenário macroeconômico desafiador, marcado por margens pressionadas e pelo aumento expressivo nas despesas de transporte e frete. A companhia ressaltou que a desaceleração é uma medida reversível e que as atividades normais poderão ser retomadas assim que o mercado internacional apresentar condições mais favoráveis para a comercialização desse tipo de produto. 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Você vai conferir daqui a pouco. TSE mantém veto a posts que associem Flávio a projeto contra Nossa Senhora. Lula troca debate na TV Globo por entrevista ao Flow Podcast. Dino determina apuração sobre ondas de ataques a imagens religiosas. Lula descola de Flávio e lidera cenário no primeiro turno entre eleitores mineiros. Gilmar elogia tom sóbrio de Fachin em meio à crise. Metade do fundo eleitoral beneficia 4,5% dos candidatos. Estas e outras mais você vai conferir daqui a pouco comigo, William Torres, no Café Colonial, que volta em instantes.
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2: 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TSE mantém veto a poste que associa inflável a projeto contra Nossa Senhora. Em julgamento no plenário virtual encerrado no fim da noite de ontem, o Tribunal Superior Eleitoral manteve a decisão do ministro André Mendonça, que determinou a exclusão de publicações das redes sociais que associem o candidato à presidência da República, Flávio Bolsonaro, do PL, ao antigo projeto de lei que previa a destituição de Nossa Senhora Aparecida da condição de padroeira do Brasil. Os ministros divergiram, porém, sobre o alcance da medida. Para eles, ou melhor, parte deles entendeu que a ordem de Mendonça poderia violar a liberdade de expressão, o que levou o ministro a retificar o voto e liberar um post do humorista Antônio Tabet, que foi citado, que não cita Flávio diretamente. Mendonça anunciou o veto às publicações sobre o assunto na sexta, como vice-presidente do Tribunal Superior Eleitoral. A decisão provocou uma guerra de liminares que envolveu o Supremo Tribunal Federal. No domingo, o ministro Flávio Dino, do Supremo Tribunal Federal, atendeu a um pedido de Tabet e derrubou a ordem de Mendonça. No dia seguinte, foi a vez do ministro Luiz Fux, também do Supremo Tribunal Federal, contrariar Dino e restaurar a proibição, após ser acionado pela campanha do candidato do PL. Lula troca debate na TV Globo por entrevista ao Flow Podcast. O presidente Luiz Inácio Lula da Silva, do PT, será entrevistado amanhã.

0: à noite pelo Flow Podcast, no mesmo horário em que o principal rival na disputa pelo Planalto, Flávio Bolsonaro do PL, estará no debate promovido pela TV Globo com outros três candidatos. O público reserva, ou melhor, o púlpito reservado a Lula ficará vazio. Com a ausência, o presidente não terá comparecido a nenhum debate do primeiro turno. Já Flávio participará pela primeira vez de um encontro com os adversários. Dino determina apuração sobre onda de ataques a imagens religiosas. Por ordem do ministro Flávio Dino, Supremo Tribunal Federal, a Polícia Federal abriu ontem um inquérito para investigar uma suposta onda de ataques contra imagens religiosas em diversas regiões do país. A decisão foi tomada em meio ao vaivém de decisões do Tribunal Superior Eleitoral e do Supremo Tribunal Federal sobre falsa associação do candidato à presidência Flávio Bolsonaro do PL a um projeto de lei que previa tirar de Nossa Senhora Aparecida a condição de padroeira do Brasil. No domingo, Dino liberou publicações nas redes sociais para o assunto, mas o Tribunal Superior Eleitoral confirmou a proibição. Ao pedir a apuração, o ministro disse ter recebido notícias de várias partes do país, demonstrando uma aparente onda de ataques dos últimos meses contra símbolos religiosos. Lula descola de Flávio e lidera cenário no primeiro turno entre eleitores mineiros. O presidente Lula, do PT, está à frente nas intenções de voto para o Palácio do Planalto entre os eleitores mineiros, de acordo com a segunda rodada de pesquisa Datatempo de setembro, que avalia o panorama para as eleições de 2026. O petista é seguido pelo senador Flávio Bolsonaro, do PL, mas não há empate técnico entre os adversários, que juntos concentram cerca de 7 em cada 10 intenções de voto em Minas Gerais. É um cenário estimulado de primeiro turno, ou em um cenário estimulado de primeiro turno, Lula registrou 40,2% das intenções de voto, enquanto Flávio 30,9%, com uma diferença de 9,3 pontos percentuais. Considerando a estimativa de votos válidos da pesquisa, o petista tem 45,8% das intenções de voto, enquanto o liberal tem 39%. Café Colonial 7:42.
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2: A GWM tem uma novidade para o mercado brasileiro nos próximos dias, pois ela vai lançar o Haval H7. O que vem a ser isso? Fica entre o H6, que custa 290 mil, e o H9, 330 mil reais. O H7 é um híbrido plug-in, o PHEV, para 5 passageiros, na versão brasileira com apenas 2 fileiras de bancos. O motor 1.5 turbo a gasolina, com potência combinada, combustão e elétrico, de 326 cavalos. Ele terá tração 4x4 e vai somar muito à boa posição de que a GWM já goza no mercado de híbridos, que ela já lidera com os SUVs Haval H6 e H9.
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6: Café Colonial, 7:48. 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Gilmar elogia tom sóbrio de Fachin em meio à crise. O ministro Gilmar Mendes, do Supremo Tribunal Federal, aproveitou o início da sessão de ontem para homenagear o presidente da corte, Edson Fachin, que completou um ano no cargo em meio a uma crise sem precedentes. Gilmar fez críticas ao ministro André Mendonça, a quem acusou de promover vazamentos seletivos das investigações sobre o Banco Master por políticos ou por motivos políticos, e elogiou o tom sóbrio de Fachin diante de um ambiente de temperatura elevada no Supremo Tribunal Federal. Metade do fundo eleitoral beneficia 4,5% dos candidatos. Metade dos recursos do fundo eleitoral deste ano ficou nas mãos de 4,5% dos candidatos em campanha, segundo um levantamento do Estadão com base em dados do Tribunal Superior Eleitoral. Até domingo, o fundo eleitoral distribuiu 4,82 bilhões de reais. Do total, 2,41 bilhões foram direcionados, para apenas 874 políticos em um universo de 19.125 participantes do pleito com receitas registradas na Justiça Eleitoral. A distribuição dos valores entre os candidatos fica a critério dos partidos. A BIM diz a europeus que Estados Unidos e Rússia interferem nas eleições brasileiras. uma delegação

0: Formada por autoridades francesas e alemãs, foi informada pela Agência Brasileira de Inteligência, ABIN, da suposta interferência dos Estados Unidos e da Rússia antes das eleições no Brasil, informa a agência Reuters. A comitiva esteve em Brasília entre os dias 9 e 11 para discutir uma nova legislação europeia sobre serviços digitais. Agentes da ABIN confirmaram a existência de interferência tanto dos Estados Unidos quanto da Rússia, segundo um membro da delegação. Vorcaro nega tentativa de fuga e ordens para agressões. Em depoimento prestado à Polícia Federal, o banqueiro Daniel Vorcaro negou ter ordenado agressões contra adversários e afirmou que não tentou fugir do Brasil para não ser preso em novembro. O dono do Master, que está detido em Brasília, disse ainda que mantinha apenas um contrato formal ilícito de prestações de serviços de inteligência e segurança digital com o líder de um grupo suspeito de ameaçar desafetos de Vorcaro, acessar informações sigilosas e obstruir a justiça. Café Colonial, agora 7 horas e 52 minutos. Vamos agora no Café Colonial com as principais do esporte com Márcio Elias. Olá, Márcio, bom dia.
1: Bom dia, William Torres.
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1: A seleção brasileira fez seu último treino em território australiano nesta data FIFA, em Brisbane, local da vitória por 4-2 no segundo amistoso contra a Austrália. A equipe de Ancelotti subiu ao gramado pouco antes das 9 da noite, horário de Brasília, 9 da manhã, horário local. A atividade foi aberta à torcida e cerca de 8.500 fãs estiveram presentes. Pedro Morisco é a novidade para o duelo contra a Índia, marcado para sábado às 11 da manhã, horário de Brasília, em Calcutá, onde será o terceiro goleiro diferente utilizado por Ancelotti na data FIFA. Hugo Souza começou o primeiro amistoso, Otávio iniciou o seguinte. A seleção brasileira fará apenas um treinamento em Calcutá na sexta. Ancelotti mandará uma equipe bastante modificada para enfrentar os indianos. Departamento Médico do Galo atualiza a situação de jogadores importantes do elenco. O Atlético atualizou a situação de jogadores que estão no Departamento Médico. Em campo, técnico Eduardo Domingos comandou atividades técnicas e táticas. São 4 jogadores sob cuidados médicos nesta data FIFA. Um dos retornos mais esperados é do goleiro Everson. Ele se recupera de uma fratura no pé esquerdo. Everson não atua desde o dia 1º de setembro, quando o Atlético eliminou o Cruzeiro na Copa do Brasil. O goleiro segue cronograma de tratamento conservador com a fisioterapia do clube. Nesta quarta, fez trabalhos na academia. Quem está em estágio mais avançado é Vitor Hugo. Ele trata de lesão no pubis. O meia está em fase final de transição para o campo. Nesta quarta-feira, treinou com os companheiros. O terceiro jogador no departamento médico é o zagueiro Hunter Soult. Ele sofreu lesão no músculo posterior da coxa esquerda. Por fim, o meia Gustavo Scarpa trata de lesão na coxa direita. Já o também defensor Léo Duarte, que se recuperou de recente lesão na coxa direita, participou de parte dos trabalhos. O Atlético volta a campo sábado, ainda durante a data FIFA. O time recebe o Bragantino às 6:30 da noite, na Arena, em jogo adiado da 21ª rodada do Campeonato Brasileiro. Pedro Lourenço destaca a necessidade de contratar homem do futebol. O presidente da SAF do Cruzeiro, Pedro Lourenço, falou pela primeira vez sobre as possibilidades de contratação de Paulinho para a diretoria de futebol e retorno do atacante Gabigol para 2027. O dirigente apontou ainda um cenário de incerteza para a próxima temporada. Paulinho agitou os bastidores do Cruzeiro nas últimas semanas. Atualmente, no Mirassol, Paulinho pode ser anunciado como coordenador técnico do Cruzeiro a qualquer momento. O presidente do clube desconversou sobre o nome do executivo, mas admitiu a busca de um profissional para departamento de futebol. Destacou a necessidade de resolução rápida sobre o tema. A contratação de um dirigente é estratégica para a montagem do elenco para o ano que vem. Como jogador, Paulinho fez história com a camisa do Corinthians, acumulou passagens por Barcelona, seleção brasileira e futebol chinês. Acabou se aposentando em 2024 e chegou ao Mirassol no ano seguinte como coordenador técnico. Neste ano, assumiu como executivo de futebol no Mirassol. O treinador

0: Arthur Jorge iniciou o planejamento do Cruzeiro para a próxima temporada nas últimas semanas. O tema Gabigol está em discussão e ainda não houve martelo batido sobre o aproveitamento do jogador na próxima temporada. Detalhe, Gabigol pertence ao Cruzeiro, está emprestado ao Santos, tem contrato com o Cruzeiro até 2028 e já demonstrou interesse em voltar para o Cruzeiro. Mas a saída dele foi um pouco estranha, litigiosa. No momento, o Santos tem o direito de compra em definitivo dos direitos do jogador, mas dificilmente irá exercer. Crise na seleção de Portugal. Apenas uma semana atrás, Jorge Jesus e Cristiano Ronaldo estavam sentados lado a lado em uma entrevista coletiva na véspera do jogo contra o País de Gales. Estreia do treinador no comando da seleção portuguesa. Parecia ser um sinal de união entre o maior artilheiro da equipe nacional e o novo comandante, uma dobradinha construída na temporada anterior no Al-Nassr. Mas, nesta quarta-feira, ao abandonar a seleção antes do jogo contra a Dinamarca, em Copenhague, Cristiano Ronaldo estabeleceu definitivamente uma crise que foi se desenhando aos poucos. O clima entre o treinador e o jogador azedou de vez no duelo contra a Noruega no domingo passado. Cristiano Ronaldo começou no banco de reservas, dando lugar a Gonçalo Ramos, algo que já havia sido indicado pelo treinador antes. Porém, houve uma divergência com relação à utilização de Cristiano Ronaldo na reta final da partida. O camisa 7 foi para o aquecimento junto aos outros reservas, logo depois do intervalo. E em meio ao desenrolar do jogo, foi a campo vendo Gonçalo Ramos fazer o gol que garantiu a vitória para Portugal fora de casa. A polêmica começou assim que a partida terminou. Cristiano Ronaldo deixou o campo logo após o apito final, demonstrando irritação e insatisfação. O jogador corre o risco de ser inclusive suspenso por 6 meses por ter abandonado a concentração da seleção portuguesa em Copenhague. Mas, por outro lado, pessoas ligadas ao jogador informaram que ele comunicou que iria se ausentar ao presidente da Federação Portuguesa, algo que ainda não foi confirmado oficialmente. Se houve esse comunicado, o regulamento permite, mas caso contrário, ele pode ser punido. 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
3: O piloto esfaqueia piloto e avião é salvo por passageiros. Em uma aparente tentativa de derrubar um avião da Fly Dubai com 174 passageiros a bordo, o copiloto esfaqueou o piloto da aeronave ontem. Em cerca de um minuto após o ataque, o Boeing 737 MAX perdeu mais de 5 mil metros de altitude. A queda foi interrompida pela ação de passageiros e tripulantes que contiveram o copiloto. O avião, que havia partido de Dubai rumo a Tel Aviv, fez um pouso de emergência na Arábia Saudita. A motivação para o ataque é desconhecida. Ataques de Israel mataram 5 pessoas em Gaza. Ataques aéreos lançados por Israel mataram ontem 5 pessoas e feriram outras 19 na faixa de Gaza, a despeito do cessar-fogo em vigência há quase um ano no território. Na cidade de Gaza, o bombardeio de um ônibus matou 4 pessoas e feriu 14. Na mesma localidade, uma mulher morreu e o marido dela ficou gravemente ferido. Em Khan Yunis, a ofensiva feriu 4 pessoas. Questionado sobre o motivo dos ataques, o exército de Israel não se manifestou. Final de mais um Café Colonial, há 36 anos no ar. As principais notícias local, regional e nacional, com isenção e credibilidade. 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Diretor responsável Augusto Silva Filho. 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Apresentação William Torres, vou ficando por aqui. Para você um forte abraço, uma ótima quinta-feira, um excelente mês de outubro e você fica agora com o Manhã Colonial com Vander Mendes. Bom dia.
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2: Colonial, 8 em ponto, bom dia.

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15: Olá, bom dia para todo mundo ligado em 104.7. Bom dia, Nayara.
1: Bom dia, tô de volta. Bora lá?
15: Bora.
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15: Amizade bonita é aquela que acompanha nossas mudanças sem deixar o carinho mudar. A gente cresce, faz novos planos, segue caminhos diferentes, mas quando se encontra de novo, parece que o tempo nem passou. Ter alguém assim por perto é uma sorte bonita da vida.
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15: Muito bem, hoje dia 1º de outubro de 2026, como é que você tá, Nayara?
18: Eu estou melhorando. Gente, que essa mudança de tempo louca, pega ar-condicionado, sai do ar-condicionado, minha garganta pediu arrego.
15: Ah, mas graças a

0: Deus que você está de volta, sentimos a sua falta ontem aqui no Manhã Colonial, né? Os ouvintes aí, cadê a Nayara? A Nayara tá de volta hoje, gente.
1: Tô de volta, olha pra vocês verem, eu saí no mês passado e voltei só esse mês, hein?
0: É verdade, hein? Nossa.
1: Voltei só agora. Essas piadinhas não podem deixar, né, gente? Está presente.
0: Tem que ter.
1: Muito bom dia pra vocês.

0: queridos ouvintes, que seja próspero, muito abençoado, que você tenha paz, alegrias, vai ter as dificuldades, mas você já sabe, tudo vem na medida do que a gente consegue vencer, né? Então bora pra mais um dia aqui no Manhã Colonial.
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0: 13º salário entra no radar do trabalhador. Primeira parcela tem prazo até novembro. Empresários têm até sábado para concluir o treinamento para as eleições. Trabalhador informal ganha mais prazo para renegociar suas dívidas.
1: Isso aí! E vamos aqui com o tema de hoje.
0: Primavera. Bora!
1: Qual que é o tema de hoje, Nayara?
0: Hoje o tema gente, eu quero colocar uma situação muito comum aqui em discussão. Hoje aqui no Manhã Colonial. Vamos lá, vamos pensar aqui comigo. Você está em casa, tranquilo. Ah. Talvez a casa nem esteja arrumada, né? Porque você está tão tranquilo, tão relaxado, que você não está preocupando com nada. Aí, de repente, ou é a campainha ou é o toque-toque bate na sua porta. Chegou a visita e ela não avisou nada. Me conta, querido ouvinte, você aprova esse tipo de coisa? Pra você, visita precisa avisar antes de aparecer? Ou é só chegar na sua casa e já pode ir entrando aí, de surpresa? Me conta, eu quero saber. Eu, particularmente, Wander, eu sou uma virginiana, organizada. Mas nem sempre a minha casa tá organizada. Eu não gosto, eu amo receber visita. Mas por eu gostar de receber visita, eu gosto de preparar tudo pra essa visita chegar. Se ela chegar sem avisar, eu não vou estar recebendo, não. E você, me conta.
1: É engraçado, né? Porque vamos colocar aí 50 anos atrás, 40 anos atrás, não tínhamos comunicação como temos hoje.
0: Sim.
1: Então a visita chegava, você tinha que...
0: Dava pra entender.
1: A casa tinha que estar ali arrumadinha, tinha que ter algo pra você oferecer pra visita, né? Eu tô falando isso porque eu ia com meus pais visitar os parentes aí, não tinha aviso, não. Chegava de sopetão.
0: Mas era bem diferente,
1: era,
0: né?
1: Diferente, hoje não, é.
0: Como que você ligava antigamente pra avisar? Como os nossos avós, os nossos pais faziam?
1: Não tinha como,
0: era de sopetão, mas ainda tinha aquela coisa, né? Chegava de sopetão, mas chamava pra entrar. Ultimamente tem visita. Olha, eu fui ensinada que, Nayara, não entra na casa dos outros sem chamar.
1: Isso, também.
0: E essa época que não tinha celular, por exemplo, né? As amizades da minha mãe, amizade de família minha, não tinha celular, não tinha como avisar. Mas a gente sempre chamava pra entrar. Não atendeu, vaza. O problema é que tem gente. Vamos lá, ouvinte, você conhece alguém assim que vai chegando, entrando sem chamar.
1: Como é que você tá? Já vai entrando.
0: Me conta então, pra você, visita precisa avisar antes de aparecer ou na sua casa pode chegar de surpresa? Sua casa é sempre aberta, pode ir chegando. E se chega, você prefere que chama ou você prefere que, a casa é nossa, tudo nosso? Bora!
1: Vai lá no 31.
0: Chama no zap.
1: 31 989 69 1400. Lembrando que daqui a pouco tem as previsões.
0: Sim, fiquem ligadinhos. Previsões dos horóscopos.
1: Isso aí. E teremos também às 10 horas da manhã uma entrevista com o coordenador do polo do Centro Universitário Unigrande, né? Estaremos recebendo aqui o Elson Júnior para um bate-papo sobre o Centro Universitário Unigrande. Fique ligado aqui na programação da Colonial. E para começar o nosso encontro aqui, tem um som de quem? Da Miley Cyrus com End of the Road. Agora 8h15. Bom dia para você.

0: temos aqui pares de ingressos pra hoje, né? Pra todo mundo que participar aqui conosco.
1: Que coisa boa! Isso mesmo, Cine Hits aí, começando esse mês junto com a gente. Ó, vai ser sorteado um par de ingressos pro filme Minha Melhor Amiga.
0: Você é boazinha, filme, hein? Ah. Não, boazinha não. Você tá meio mão de vaca.
1: Tô nada.
0: Um par de ingressos?
1: Ó! Oh. 3 par de ingressos? Desculpa.
0: Aqui não tem miséria,
1: aqui não, Nayara, tem miséria. Eu esqueci, gente. Olha, eu tô danada com o número, hein? Confundindo mês, confundindo os números. 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

0: pra você hoje, uma conversa pode finalmente destravar algo que vinha parado. No trabalho, é um bom momento para apresentar ideias e resolver maus entendidos. O conselho é: coloque em palavras aquilo que você quer fazer acontecer. A sua cor é lilás e o número é 58.
1: Touro.
0: O dinheiro hoje ganha destaque, com possibilidade de negociar melhor, encontrar descontos ou pensar em uma nova fonte de renda. O conselho é: use seu lado prático antes de abrir a carteira. A cor é amarelo e o número é 21.
1: Gêmeos.
0: Para você hoje, as ideias circulam com mais facilidade e a sua comunicação pode conquistar aliados. As conversas e pequenos encontros também prometem deixar o dia mais divertido. Para você, o conselho é: aproveite seu poder de comunicação. A cor é azul e o número é 45.
1: Câncer.
0: Hoje a sua intuição fica mais aguçada e pode ajudar principalmente em questões domésticas. Uma oportunidade inesperada ligada ao dinheiro também pode aparecer. O conselho é: observe mais antes de revelar os seus planos. A cor é vermelho e o número é 52.
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2: Colônia 8:24.
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20: 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Ó, e daqui a pouco tem mais previsões do Zodíaco pra você aqui na Colonial, tá bom?
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20: Por enquanto, Cleiton Romário.

0: bênçãos na programação do Manhã Colonial.
1: Já deu certo.
2: Agora no Manhã Colonial, as previsões do zodíaco. Leão.
3: Para você hoje, trabalhos em grupo e projetos coletivos vão ganhar força, principalmente quando você se permitir aí apresentar ideias mais ousadas. Amizades também deixam o dia mais agradável. E para você, o conselho é: troque a competição pela colaboração. A sua cor é violeta e o número é 31.
2: Virgem.
3: Hoje a sua atenção se volta para carreira e dinheiro. E podem surgir vontade de buscar uma oportunidade melhor ou aumentar os ganhos. O conselho é: reveja seus planos antes de dar passos maiores. A cor é magenta e o número é 39.
2: Libra.
3: Hoje, curiosidade e vontade de experimentar algo diferente aumentam. Estudos, viagens, contatos com pessoas de outros lugares e novas experiências estão favorecidas. O conselho é: saia um pouco do automático. A sua cor é azul royal e o número é 25.
2: Escorpião.
3: Hoje, o momento favorece encerrar pendências e promover mudanças na sua vida profissional. Aquilo que já cumpriu sua função pode abrir espaço para uma nova fase. O conselho é: finalize o que ficou pela metade. A cor é marrom e o número é 53.
0: E já já a gente volta com as últimas previsões.

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2: Colonial 8:36.
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2: Muito bem, de volta aqui com Manhã Colonial. É, e vamos

Certo aí, quem participa tem mais chances de ganhar o nosso sorteio. É isso mesmo, vamos sortear aqui 3 pares de ingressos no Cine Hits pra assistir um filmaço, esse que tá todo mundo falando, o filme Minha Melhor Amiga. É, então bora lá, pra você participar, você só precisa contar aqui pra gente a polêmica do dia. Sobre visita, você gosta de receber visita? Você gosta daquela visita que avisa ou aquela que... Ou pra você tanto faz, né? Pode chegar entrando na sua casa, me conte. Aquela visita que faz toque-toque, chama pra entrar? Ou aquela que vai já se sentindo em casa? Me conta, como funciona aí? Pode aparecer de surpresa ou tem que avisar? A gente quer saber, no número 989-69-1400, bora rir um tchau.

0: de propósito, manda áudio na programação do Manhã
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1: Manhã Colonial, as previsões do Zodíaco. Sagitário.
2: Hoje, relacionamentos e amizades ganham destaque e uma reconexão pode acontecer. Sua sociabilidade também favorece negociações e acordos. E o conselho é: procure quem você sente falta. A cor é verde claro, o número é 47.
1: Capricórnio.
2: Hoje, a responsabilidade e a produtividade estão em evidência. Amanhã pode favorecer uma oportunidade profissional, promoção ou até movimentação em busca de um novo trabalho. O conselho é: mostre disposição sem assumir tudo sozinho. A cor é verde e o número é 22.
1: Aquário.
2: Hoje, criatividade e comunicação estão especialmente favorecidas. É um bom dia para fazer contatos, mostrar suas ideias e movimentar também a sua vida afetiva. O conselho é: não esconda uma boa ideia por medo de se arriscar. A sua cor é roxo e o número é 27.
1: Peixes.
2: Hoje, a sua casa, a sua família ganham um clima positivo. E até uma oportunidade de dinheiro extra pode aparecer aí pela manhã. Só vale controlar um pouco o ciúme nas relações. O conselho é: não crie problema antes de saber se ele realmente existe. A sua cor é preto e o número é 44.
0: E amanhã, a gente volta com mais previsões aqui no Manhã Colonial.
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0: 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E daqui a pouco a gente volta com muito mais aqui no Manhã Colonial. Já já tem mais música, tem também informação. E nesse clima, a gente vai até o meio-dia, neste dia 1º de outubro de 2026. Excelente mês para todo mundo.
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0: Colonial 9 para as 9.
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3: 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Estamos de volta agora com Vini Lucas, aqui na Colonial. Já entendi que tudo...

0: Já entendi que tudo acabou aqui na Colonial. E agora tem informação pra você.
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2: Começou o nosso mês de outubro e para quem trabalha com carteira assinada, já é hora de colocar uma informação importante no calendário. A primeira parcela do 13º salário deve ser paga até o dia 30 de novembro. A segunda parcela tem um prazo legal até dia 20 de dezembro. Como a data cai em um domingo neste ano, o pagamento deve ser antecipado. O 13º é um direito de quem trabalhou pelo menos 15 dias no ano. Para quem trabalhou durante todo o ano, o benefício corresponde a uma remuneração mensal. Quem entrou na empresa ao longo de 2026 recebe proporcionalmente aos meses trabalhados. Na primeira parcela, normalmente é pago metade do valor do 13º, sem os descontos de INSS e imposto de renda. Esses descontos, quando cabíveis, aparecem na segunda parcela. E por isso, o segundo pagamento pode ser menor do que o primeiro. E uma dica importante para o planejamento financeiro, hein? Apesar de ainda faltarem algumas semanas para o prazo, algumas empresas podem antecipar o pagamento. Então vale acompanhar o contra-cheque e, principalmente, já pensar na destinação desse dinheiro antes que ele chegue. E continue aqui, sintonizado com Manhã Colonial, porque daqui a pouco tem mais notícia e informação importante para vocês.
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0: Colonial 93.
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0: tia!
1: Tá, é muito rolando. Bacana. A gente quer saber...
0: Sobre visitas.
1: Visitas. Como você recebe, como você gosta de receber. A gente quer saber se você gosta daquela visita que chega de supetão. Ou se você gosta daquela visita que avisa antes de chegar, pra você se programar, receber ela. Daquela visita que chega, chama primeiro.

visitas que só vai entrando na casa. É sua, mas também é minha, é nossa. E chega entrando. A gente quer saber. Bora, Rio de Kim? Bora deixar nosso primeiro dia de outubro mais leve? Então vem no Zap 989

0: Tati e Fabrício na Colonial. Você não cuidou. 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
1: Ah, cheio de recado por aqui e curiosidades. 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
0: Bora lá então com as primeiras participações de hoje aqui no Manhã Colonial.
1: Bora, bora! E tem uma galera ligadinha aqui com a gente. Bora começar com os bons dias. Eu já quero mandar um bom dia pra nossa amiga Sônia, que manda aqui um recadinho, aquela oração de todos os dias, abençoada. Pedro Miranda também, de Conselheiro Lafaiete. É, muito obrigada, queridos, pela mensagem de todos os dias. Começando esse mês de outubro aí, muito abençoado, tá? Eu desejo pra vocês aí. Vaninha da padaria também chegando, bom dia!
2: Bom dia!
0: Bom dia!
2: Gostaria de mandar um abraço para todos aí na Colonial.
0: Valeu!
2: Todos os ouvintes, especialmente para Nayara, minha sobrinha.
1: Obrigada.
2: E toda a minha família. Beijo!
1: Beijo, te amo, titia! A titia que faz o pão mais gostoso da cidade. Ei. É!
0: Quero experimentar, hein?
1: Vou trazer um pãozinho de lá para você. Sabe o então, que ela faz? Tá, que eu amo? Biscoitão.
0: Ah, não, falando. Ah, não, aí você tocou.
1: Vamos fazer vontade. Eu vou fazer vontade. Eu vou trazer o biscoitão.
0: Sério?
1: Aquele biscoitão de queijo. Eu amo o biscoitão que ela faz, é muito bom. Muito, muito, muito bom. Aquele pãozinho também, ela sempre mede a temperatura do dia pra fazer o pão.
0: Ah.
1: Então o pão, ele vem assim, perfeito. Ela faz aqui pão sequinho, gostoso.
0: Ouvintes, vocês estão de prova. A Nayara falou que vai trazer pra mim aquele biscoitão de queijo, hein? Eu vou cobrá-la no ar se ela não trouxer, hein? Vou cobrar.
1: Deixa comigo que eu trago sim. Sabe quem tá ligado com a gente também? É o nosso amigo Nilson, da Mata dos Pachecos. É, ele tá aqui ligadinho com a gente. Só que o áudio dele ainda não carregou aqui, olha pra você ver. Às vezes a tecnologia ajuda, mas às vezes ela também atrapalha, né?
0: Joga a gente no mato.
1: Joga a gente no mato. Tá carregando aqui. Na hora que carregar, eu solto pra vocês. Ouvi ele no celular, mas agora não tá carregando aqui.
0: Agora
1: não.
0: Foi.
1: Ah, agora foi, foi, foi. Bom dia, querido. Conta pra gente sobre a nossa enquete, o que que você acha? Visita é bom? Você gosta?
3: Bom dia, Nayara, bom dia, Vand,
0: bom dia.
3: Todos os ouvintes da Colonial.
1: Bom dia!
3: Pachego, município de Entre Rios. Ô, Nayara, sobre enquete, às vezes tem um parente, um amigo na estrada, não tem como economizar com a gente.
1: Sim.
3: Às vezes eles falam assim, ah, vamos passar ali na casa do parente, ah, vamos passar na casa do amigo. Às vezes chega aqui, você ainda não arrumou a casa. Mas quando é uma visita boa, não importa se a casa tá limpa.
1: Verdade.
3: Ou se tá suja.
1: A gente
3: eles
1: gosta,
3: vêm,
1: né?
3: É porque eles gostam da pessoa.
1: Sim.
3: E uma visita boa é a mesma coisa, você tá, né, recebendo a presença de Deus
1: que
3: na
1: lindo,
3: sua casa. Que Deus fica com todos nós 24 horas.
1: Amém.
3: Tá ok? E toca a música do Rick Renner, Nossa Senhora, para esse aí, pro Cassim da Ponte Funda. Sou Valdira, Dona Figueira, Tatu
1: aqui,
3: e família, é, o Carlinho da Fazenda Codaíba, a todo o pessoal da Fazenda Codaíba, e o Marcinho Madruga da Pedra, e todo o pessoal que da Mata dos Pachecos e minha família, da Malquerença, do Colônia e de Entre Rios, e para vocês aí da rádio, Deus abençoa.
1: Que lindo, Nilson, você já tem já o selo, você sabe, né? O selo de um dos melhores mineiros, olha aqui.
0: Esse é.
1: Muito bem, muito receptivo, olha, pra você ver a gente elogiado em Minas, porque tem pessoas como você, né, que sabe receber.

0: Na maioria das vezes, quem bate na nossa porta, há muitas passagens bíblicas que contam isso, né? Pode ser ali a presença de Deus chegando na sua casa. Então, a gente tem que... tem um filtro, né? Nem todo mundo pode pôr o pé na nossa casa. Mas aquelas visitas boas, aquelas visitas que alegram...
1: nos faz bem, né?
0: Nos faz bem, com certeza eu acredito nisso também. Pra essas aí, a gente faz sala do jeitinho que tá, né? É mesmo, né?
1: Já faz aquele cafezinho.
0: Já faz um cafezinho.
1: Faz um bolo, senta aí.
0: Eu gosto assim.
1: Vamos papiar.
0: Vamos papiar. Nem que eu receba a pessoa, às vezes até falta de educação da minha parte, viu, Wander? Quando a pessoa chega de supetão na minha casa tá bagunçada, nem que eu receba ela conversando, mexendo as panelas, mas eu recebo também. Mas assim, diz que é falta de educação, né? Bom a gente ficar ali só à disposição da pessoa. Essa parte eu tô mudando, amigo Nilson. Essa parte eu tô mudando. Mas olha, parabéns, Deus abençoe seu mês e que você possa ser recebido com todo esse carinho aonde quer que você vá também, viu? Quem tá ligado com a gente é a Elisângela, participa também da nossa enquete. Amiga, conta pra gente sobre visita, o que que você acha? Você recebe aí de supetão?
2: Bom dia, Nayara. Bom dia, Wander.
1: Bom dia.
2: Eu sou Elisângela de Entre Rios. E é melhor a gente avisar, né?
0: Ah, chegando, bom, né?
2: Se chegar lá e a pessoa não tá.
0: Perde a
2: entendeu?
0: Viagem.
2: Entendeu? Aí perde a viagem.
1: Aí não dá bom,
0: aí não,
1: né?
0: Dá. Acaba indo à toa, né? Pois é, a visita também tem que pensar nesse lado, que ela vai gastar a viagem à toa. Quem tá ligado aqui com a gente também é a nossa amiga Claudinha de Jeceaba. Ela dá um bom dia pra gente e diz sobre a enquete de hoje. A pessoa tem que avisar, né? Sim, ela tem que avisar que vai vir e se chegar e ela não estiver em casa. Como é que faz, né? Ela mandou um abraço pra gente também.
1: Valeu, Claudinha!
0: Agora, quem tá ligado com a gente, nosso ouvinte assíduo de todos os dias. Alô! Bom dia!
3: Bom dia, Wander. Bom dia, Nayara. Olá, Wander. Tô com uma música pra nós bacana aí.
0: Deixa com nós.
3: O pessoal lá me tuita, lá no Maias tomando um. O Barão tá por aqui em Congonhas. A Sueli na Chácara dos Cordeiros. A Tuca lá na... No Ristelo também.
0: Tá.
3: Ô, Wander, toca pra nós uma música bacana aí. Falar com a Nayara aí que fazia um gagarejo com água com sal.
0: Altura
3: com força. Eu tinha muito problema com garganta. Eu comecei a fazer isso. Acabou. Com Deus aí, tudo de bom.
1: Valeu!
0: Ó, conhecedor, viu? O médico também me receitou isso. Pra quem não sabe, ontem eu faltei aqui no serviço porque minha garganta ficou meio ruim. Descobri que era rinite, né? Acabou dando uma inflamada, tô cuidando. Mas essa dica aí, amigo médico, também me deu. Estou fazendo, isso mesmo. Agora, ó, ele mandou outro áudio também.
3: Ô, Wander, olha hoje de novo. Hoje é quinta-feira, vamos bora tomar um lá. Se Deus quiser, tranquilo, um bom dia pra vocês.
1: Tem que deixar falar hoje.
0: Eu não vou seguir a dica que você tá dando pro Wander, não, que estranho, eu já fiquei sabendo que resseca a garganta. E eu tô zero álcool ultimamente, tá? Então, ó, grande beijo, obrigada pela sua participação, querido.
1: E daqui a pouco a gente volta com mais participações aqui no Manhã Colonial. E aí, a visita tem que avisar que tá chegando?
0: Ou pode chegar de supetão?
1: Conta pra gente no 319-8969-1400.
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22: 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Estamos de volta aqui no Manhã Colonial. Tá rolando a enquete do dia.
14: Tá rolando.
22: Fala pra gente, Nayara.
14: Tá rolando e tá rolando muito. Esse povo gosta de receber visita. É, mas tem um jeitinho aí que eu sei, né? Me conta. Você prefere visita que avisa antes de chegar? Ou pra você tanto faz? Pode ir chegando, a casa é de todo mundo. Precisa nem chamar, pode ir entrando. Ou você é do que prefere que chame, né? Pode ir quando quiser, mas tem que bater na porta, tem que falar oi, de casa, posso entrar? Conta pra mim, de qual time que você é? A gente quer saber. Ó, no nosso zap a gente tá recebendo aqui as participações. Quem chega chegando aqui é a nossa amiga Janaína Fernanda. Bom dia!
23: Bom dia, Daniel.
22: Bom dia. Fernanda,
23: bairro Museu. Gostaria muito de participar de sorteio para ganhar o ingresso do filme Minha Melhor Amiga.
14: Já está participando.
23: Muito obrigado. Espero que eu ganhe.
22: Boa sorte para você.
14: Boa sorte, querida. Obrigada pelo seu bom dia, pela sua participação. É isso mesmo, olha. Quem tá ligadinho aqui com a gente também é a nossa amiga Carla Bastos. Ela falou, dá um bom dia pra gente. Ela é lá do bairro Vila Andresa. E ela gostaria de pedir aí uma música pro pessoal aí do restaurante em Lobo Leite. Deixa com a gente que a gente vai arrasar aqui. Pra vocês ouvirem, passar essa manhã juntinho com a gente.
22: Ela falou, quem?
14: Ela mandou um alô pra todo mundo. Odilei, Andréia, Irene, tá. Todos do restaurante mandou a gente, pediu pra gente aqui uma música legal pra esse pessoal. Deixa com a gente que a gente vai pôr uma música bem bonita aí, a gente vai curtir essa manhã juntinho. Ela também falou sobre a nossa enquete do dia, né, sobre visita. Ela gosta de receber visita, mas infelizmente ela sai de casa às 6 da manhã e só chega às 19h30, às 7 da noite, 7h30 da noite. Ou seja, visita que quer ir na sua casa, a Carla tem que avisar, né? Porque senão ela vai perder a viagem, não é mesmo? A gente também que gosta, eu também adoro receber visita, mas eu também fico o dia todo fora. É isso aí, quem tá ligado com a gente também é ele, o Geraldinho Bombeiro, nosso ouvinte assíduo. Bom dia, bom dia!
24: Oh, Vander Mendes, Maiara Santos.
14: É hoje o acertou
24: Geraldinho,
14: meu nome.
24: Bombeiro Hidráulico aqui da Mercearia Alvorada. Tudo
14: fala
24: bem com vocês
14: nós.
24: Aí?
14: Tudo
24: lá na Colonial. Tá bom demais. Hoje eu tô abraçando a minha clientela, tanto da mercearia como da hidráulica, abraçando também os idosos, que hoje é dia dos idosos.
22: Bem lembrado.
24: Abraçando os ouvintes da Colonial, a turma do Volante Grande, a turma da Obra Civil, a turma do Comércio. E participar também dessa enquete aí, eu vi vocês falando no início do programa.
22: Fala pra gente.
24: Eu, pra me receber visita na
14: Pode.
24: Minha casa, moro na mercearia, mas tem espaço pra bater papo, né? Tem que ser horário agendado e eu tenho que ficar sabendo também se a visita vai vir. Pra me preparar alguma coisa pra visita. Visita
14: Verdade.
24: De surpresa não funciona não, mas antigamente, igual o Vander falou aí, Não avisava, não. Chegava de surpresa. Mas surpresa não é bom, não. Porque a gente pode estar desprevenido. Um abraço para vocês aí no estúdio. E... tá na Colonial, tá bom demais. Tchau, valeu. Obrigado.
22: Valeu, Geraldinho. Muito obrigado pela sua participação.

0: E daqui a pouco a gente volta com mais, né, Nayara?
1: Isso mesmo, a gente volta querendo saber. Você é do tipo que gosta de receber visita ou não? Independente se avisa ou não, você não gosta desse trem. Você gosta de ficar mais reservado. Ou você é aquele típico mineiro, mineiro raiz, que adora receber com cafezinho, com bolinho, mas tem que avisar. Ou pra você também, é tranquilo, a casa é nossa, é sua, vem. Chega mais, a hora que você quiser. Conta, a gente quer saber. 989-69-1400.

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11: Quinta-feira, 1 de outubro de 2026. Este é o Giro de Notícias. Eu sou Norberto Notari e você acompanha os destaques do momento. O Tribunal Superior Eleitoral decidiu

0: manter a retirada dos posts falsos que ligavam o candidato Flávio Bolsonaro do PL a um suposto movimento de retirada de Nossa Senhora Aparecida do posto de Padroeira do Brasil. No entanto, durante a votação em plenário virtual, houve divergências no julgamento sobre a amplitude da medida. O presidente Lula, candidato à reeleição pelo PT, informou à emissora Globo que não vai participar do debate previsto para esta quinta. Com a decisão do ministro Nunes Marques, presidente do TSE, o candidato do Novo, Romeu Zema, está apto a participar. Já o candidato Renan Santos, do Missão, entrou com recurso no STF, pleiteando presença no debate. O senador Rodrigo Pacheco tomou posse como ministro do Tribunal de Contas da União. Ele dispensou cerimônias e não participou com justificativa da primeira sessão dele marcada para esta quarta. O político mineiro era um dos cotados à vaga no Supremo Tribunal Federal. Agora a gente tem um recado importante sobre as eleições.
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0: O atacante do Palmeiras, Flaco Lopes, marcou seu primeiro gol com a camisa da seleção argentina na goleada por 4-0 sobre a Bolívia em amistoso realizado nesta quarta. Cuti Romero, Nico Paz e Lautaro Martínez marcaram os demais. O Giro de Notícias é uma produção da Agência Rádio Web. Produção e apresentação, Norberto Notari. Trabalhos técnicos, Mário Melo.
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0: Gostou, né? Eu sei que você está dançando, arrumando a casa. Elise Rose com Calvin Harris. Bunny Moving na programação do Manhã Colonial. 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
1: É,
0: sobre visitas.
1: Sobre visita, você é do tipo que recebe bem as visitas? Aquelas que não avisam?
0: Isso. Conta pra gente no 319-8969-1400. Tá valendo pares de ingressos pro Cine Hits Lafayette com o filme...
1: Minha Melhor Amiga.
0: Bora participar então, já já. Mais participações dos nossos ouvintes aqui no Manhã Colonial.
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1: Bom dia, 9h49.
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7: Hora de participações aqui no Manhã Colonial.
8: Isso. Bom dia, quem tá chegando agora. Olha, a gente tá com uma enquete engraçada hoje, né? A polêmica sobre as visitas. A gente quer saber se você é aquele típico mineiro que ama uma visita, né? Pode chegar a hora que quiser, pode chegar sem chamar, sem avisar. Você vai recepcionar ou você é aquela pessoa que gosta mais de avisos? Me avise antes de vir. A gente quer saber. Interagindo aqui com a gente, quem tá ligadinho é o Guilherme. Bom dia!
7: Bom dia!
9: Bom dia, colonial. Meu Guilherme, meu branco, manda um abraço aí, beijo, minha esposa ali. Toca uma música boa pra nós.
8: Deixa com nós.
9: Engarrado aqui no trabalho.
8: É, isso aí.
10: Ô, Nayara, sobre a enquete de hoje aí. Sobre a visita aí, é bom avisar, né? Embaçado, chegar sem avisar. Avisar, orientar em rápido.
7: Fica embaçado. Essa foi boa.
8: É isso aí, olha. Você que tá ligadinho, continue participando com a gente. Conta pra gente, né? Cristina chegou agora e falou que prefere visitas que sejam avisadas, né? Pelo poder se preparar. Outras, ela adora receber de surpresa. Aquelas que fazem parte da sua vida, né? Essas aí já nem são mais visitas, né? São de casa, né, amiga? É isso mesmo. Trazem alegrias e momentos muito bons. Obrigada, querida, pela sua participação. Você ganha aí também o selo de típica mineira. Essa é original. Essa é a mineira original. Tivemos, até agora, a gente recebeu, Vander, só gente que gosta, hein, de visita. Alguns gostam aí de ser avisados, né? Mas gostam de receber, ainda assim.
7: É sempre
8: muito
7: bom,
8: legal,
7: né?
8: Todo mundo com selo de mineiro. Hoje só os mineiros raiz estão interagindo aqui com a gente, hein? Brincadeira, gente. Continua com a gente no Zap 989-69-1400. E me conta, como que você gosta de receber visita?
7: Conta pra gente no 319-8969-1400 e daqui a pouco nós iremos bater um papo aqui com o Elson Júnior, coordenador do Polo de Conselheiro Lafayette do Centro Universitário Unigrande. Já, um bate-papo com ele aqui, a gente saber um pouco mais sobre a Unigrande que chegou em Lafayette.
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7: Colonial 958.
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0: bem, estamos recebendo ao vivo aqui nos estúdios da Rádio Colonial o Elson Júnior, do Centro Universitário Unigrande. Ele que é coordenador do Polo Conselheiro Lafayette. Bom dia pra você, Elson.
1: Bom dia, seja bem-vindo, querido.
2: Bom dia, bom dia. Bom dia, Congonhas. Bom dia, Lafayette. A Unigrande chegou, gente.
0: Chegou com tudo? Com os dois pés na porta?
2: Com os dois pés na porta, trazendo aí pra vocês de 30 a 40 graduações novas, com vários principais cursos e o principal, uma educação com nível máximo, 5.0 no MEC, e principalmente com valores que cabem no bolso de todo mundo.
1: Uhum. Chegou com tudo,
0: chegou
1: então,
0: mesmo,
1: hein?
0: Conte pra gente um pouquinho da história da Unigrande, pros nossos ouvintes conhecerem um pouco mais, ô Elson.
2: Vander e Nayara e ouvintes, a Unigrande aí tem um início ali por meio de 2004, 2005, partindo de Fortaleza, que é o nosso principal polo.
0: Uhum.
2: Então a gente vem ali através do tempo, ganhando toda essa parte aí do Nordeste. Então a partir desse ano, principalmente desse mês de outubro, nós chegamos aí na região do Sudeste, do Sul e do Sudeste, trazendo aí para vocês mais de 40 cursos, uma variedade, uma metodologia de ensino completamente diferente para vocês.
1: Legal, a gente vive um tempo, né, que ao mesmo tempo uma parte, né, principalmente dessa geração agora, uma parte corre atrás de estudar e outra parte diz que não precisa, não há necessidade. A gente vê que tem um movimento até muito maior, né, expressivo dessa parte que

0: atrás para estudar. E pode ter agora, né? A gente vê que a Unigrande, ela tem essa facilitação, um orçamento que cabe no bolso. O que que você diria sobre essa importância de correr atrás dos estudos?
1: Nayara, é até bom você ter falado isso, porque é o seguinte, eu sou um exemplo muito bom disso. Eu tenho aí 16 anos de comércio e várias vezes, por vários trabalhos, eu trabalhava em lugares que eu sabia mais do que as pessoas que eram acima de mim, mas eu não podia ocupar aquele cargo porque eu não tinha aquela graduação. Então, assim, por isso que eu brinco que eu sou o exemplo de tudo isso, eu represento muito bem a faculdade falando nesse ponto.
0: Esse lugar de importância, né? É, o conhecimento prático, ele é excelente. Aquela experiência de vida, conhecimento de mundo. Isso, com certeza, você que é diretor, eu também curso faculdade, eu sei que a gente não aprende isso tudo na faculdade, né? Vai ser na prática, na vida mesmo. Mas o ensino teórico, ele é importante, né?
1: Sim, e outra, principalmente, se a gente acompanhar a realidade do Brasil hoje, pô, se você quer ter uma oportunidade de ganhar mais de um salário mínimo, alguma coisa assim, se você quer uma condição melhor para sua vida, você precisa se graduar. Então isso aí é, com certeza, não tenha dúvidas. Eu brinco com o seguinte também, brinco não, né? Eu falo sério. Se a gente for pensar aí hoje, um jovem, poxa, tem aí 18, 19, 20, 20 e poucos anos, ele trabalha no comércio, ele ganha aí um salário mínimo. Poxa, muitas vezes esse jovem tem que ajudar em casa, ajudar a família. Poxa, não sobra um valor ali pra ele poder fazer uma faculdade. Então, assim, pô, Elson, como que eu vou pagar uma faculdade de 400, 600, 800 reais?
0: Puxado, né?
1: Eu não consigo. Na verdade, é o seguinte, eu não conseguia. Porque agora, através da Unigrande, ele vai conseguir. Nós temos aí mensalidades a partir de R$109.
0: Nossa, então,
2: que legal. Que bom.
0: Muito legal, acessível demais.
2: E vamos falar agora dos cursos oferecidos aí pela Unigrande.
1: Vander.
2: O polo Conselheiro do Lafaiete. Lembrando que tem outros polos aqui na região também, né?
1: Temos. Como você se referiu aí, a gente chegou com o pé na porta.
2: Ah.
1: Então, de uma vezada só, agora nós somos 30 polos só em Minas Gerais.
2: Só em Minas.
1: Então, a partir agora, nessa primeira semana de outubro, nós abrimos Juiz de Fora, Barbacena já tem desde o ano passado, Lafaiete, São João del Rei, Mariana e Belo Horizonte. E Formigas também, tudo de uma vezada só.
2: Que legal. Vamos falar então agora dos cursos oferecidos?
1: Vamos sim.
2: Vamos aqui então conferir os cursos disponíveis pela Unigrande, né, gente? Que chegou em Lafaiete e tá fazendo o maior sucesso. Para você que quer ter um futuro melhor, não deixe de se graduar.
1: Ô, Vander, nós chegamos aí principalmente trazendo três cursos que são aí nossos destaques, que são fisioterapia, pedagogia e biomedicina. Que eu acho
0: legal.
1: Que agora as mulheres todas são apaixonadas com biomedicina, né?
2: Uhum.
1: Também outro curso muito interessante que a gente trouxe pra cá, terapia ocupacional. Porque hoje a enfermagem virou teto, né? Então eu brinco que as pessoas não querem tomar conta das senhorinhas, dessa parte e tudo mais. Então a terapia ocupacional veio justamente para pegar essa brecha.
2: Uhum.
1: É um curso que tá fazendo o maior sucesso, realmente fazendo um sucesso diferente e dando acesso às pessoas para ter essa área aí.

Falando sobre o curso, nós trazemos, chegamos aí trazendo entre 30 e 40 graduações, divididas em Virtual Mais, que é totalmente EAD, Flex Mais, e a gente também, é interessante falar para vocês que a gente tem toda uma metodologia diferente de ensino, de estudo e tudo mais. Os nossos cursos Flex Mais, os alunos, eles têm aula EAD até o terceiro período, e a partir do terceiro período eles começam a ter uma aula presencial.

0: uma aula de 50 minutos também. Eu acho assim, vocês já fizeram faculdade, então vocês sabem muito bem como é. A gente chega ali, pra quem trabalha o dia inteiro, estuda e tudo mais, de quarta-feira pra frente a gente já tá cansado.
1: É puxado,
0: né? Muitas vezes a gente nem consegue prestar atenção na aula mais. Então a gente traz essa metodologia justamente para ajudar todo mundo aí.
2: Excelente, a gente sempre fala, quando a gente fala de cursos, né? A gente sempre fala da geração que tá vindo agora, que vai começar ainda a cursar, os jovens que estão precisando aí se capacitar. Mas também, quando você fala dessa modalidade virtual, da Flex, é também para você, trabalhador, que sonha em realizar. É um grande sonho para você estudar, e seja pela rotina puxada ou pela questão do orçamento, você nunca consegue encontrar esse espaço. Então a gente vê que agora é possível, né? Chega essa modalidade que é virtual para facilitar, encaixar na sua rotina. Então veja bem, é o momento de poder investir, continuar investindo em você. Estudar é sempre bom, né?
0: Exatamente. Então eu tenho um recado importante para todo mundo. Até o nosso bordão. Venham ser grandes vocês também. 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
1: Deixa eu passar aqui alguns cursos, né? Eu tenho certeza que o ouvinte deve estar assim: nossa mãe, quais cursos tem? Fala pra gente, né? Nós temos aqui, ó, gestão de segurança privada, análise e desenvolvimento de sistemas, gestão de tecnologia da informação, administração pública, marketing, mídias sociais digitais, jornalismo, ciência da computação, processos gerenciais, gestão comercial, administração, engenharia de software, também gestão da qualidade, recursos humanos, logística, gestão pública, design gráfico, gestão financeira e ciências contábeis. E os novos cursos, né? Gestão do agronegócio, gestão de turismo, também teologia, segurança do trabalho, gestão ambiental, gestão de negócios imobiliários e inteligência artificial. 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
2: Isso, e virtual, tá imperdível.
1: Não, é isso mesmo aqui que eu tô lendo aqui, ó. Chega um pouquinho mais perto aí, ô Elson. Confirme pra gente, vai lá.
0: Exatamente, vai. É isso que eu tô te falando. Por isso que a Unigrande é sucesso por onde ela passa, porque agora as pessoas conseguem ter acesso a uma faculdade com nota máxima no MEC, é bom refrisar isso, 5.0, e com valores que cabem no bolso de todo mundo. Então, essa é a realidade.
2: E aqui, muito dentro da nossa realidade, né? Quando a gente olha aqui, gestão de turismo, olha que legal, a nossa cidade carece muito desse tipo de conhecimento, né? E faz parte também, assim, busca-se muito mão de obra e não encontra. Então, você que está ouvindo agora, não deixe de sonhar, seja lá qual for a sua idade, volte a sonhar, volte a estudar. Olha aí, essas carências no mercado, fique atento, se capacite, esteja pronto para as oportunidades, né? 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
1: Ô Elson, eu só gostaria, para a gente terminar, que você explicasse para os nossos ouvintes, quando se fala nota máxima no MEC, o que isso significa, né, para aquela pessoa que vai pegar um diploma no mercado de trabalho?
0: Ô Vander, é porque é o seguinte, a metodologia de avaliação do MEC, eles avaliam a instituição por inteiro. Então vamos supor que a gente tem o curso lá, Nutrição, Educação Física, Ciências da Computação. O MEC vai lá e ele avalia. Poxa, esse curso aqui tem nota 2 entre 3, 3 entre 4, 4,5 entre 5. Então, quando a gente fala nota máxima no MEC, é que todas as nossas graduações foram avaliadas de 4,5 para 5. Então, a média geral do MEC é 5.0 para a nossa faculdade. Então, isso que significa. E até dando uma outra ressalva em cima do que você falou, Nayara. Uhum. Você falou muito dos jovens. Eu acompanho muito e tenho essa referência, venho muitas pessoas me falar, das pessoas mais velhas também, que quando elas eram mais novas, elas não tiveram oportunidade de estudar. Então agora, com esses valores e com esses cursos, elas voltaram com o sonho delas de se graduar. Então estão se formando através da Unigrande, virando aí grandes profissionais também.
1: Que bom.
2: Isso aí, é uma mensagem, gente. Olha, trazendo aqui pra minha realidade, assim, se eu pudesse dar uma dica pra vocês, seria isso. Olha, eu tenho 26 anos, peguei o período da pandemia ali. Fiquei confinada, não consegui estudar. Na primeira oportunidade que apareceu, eu peguei os estudos, mesmo escutando, consumindo muita rede social, que é com que eu trabalho, eu consumindo conteúdo, pra que estudar? Ai, fulano não estudou, ficou milionário. Olha, eu vou falar pra vocês, quem fala isso, quem discursa sobre isso, é porque explora quem não estuda. Quem quer futuro de verdade tem que estudar sim. Estudar a gente tá no período eleitoral, por exemplo, é o estudo, seja em qual área for, mas estudar que faz a gente manter vivo.

0: aquele senso crítico de argumentar, de criticar. Peraí, isso é bom pra mim, isso não é. Pra sociedade, é na faculdade que a gente aprende ética, que a gente aprende sobre moral. Então, assim, muito importante a gente investir, se profissionalizar pensando no mercado, mas também pensando no crescimento pessoal. Eu não me arrependo. Depois que eu terminar minha faculdade, eu vou arrumar outra. Eu espero estudar o resto da minha vida. É muito bom, manter a cabeça no lugar, né? Em tempos que o algoritmo quer simplificar a nossa vida, a gente acaba deixando algumas coisas passar. E o estudo, eu acho que ele mantém viva essa percepção. Então, se eu puder dar uma dica pra vocês, seja qual idade, em qual momento que você estiver, sabendo aí que tem um preço acessível, cabe no seu bolso. Olha, eu tô falando de uma mensalidade que o quê? Você gasta num dia que você for num restaurante, né?
1: Às vezes... Até mais.
0: Às vezes ali, dois lanches que você paga, você deixa de fazer num fim de semana, deixa ali, vou investir em mim. Uh-huh. Vou investir na minha cabeça, meus pensamentos, meu intelecto. Você faz tranquilo. Então, te desejo isso. Se motive a começar, não deixe pra trás, não deixe esse sonho ficar pra trás. E é isso.
1: É isso aí. 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
0: Isso.
1: Muito obrigado, Elson.
0: Muito obrigada. Deixa sua fala final pra encerrar.
1: Fique à vontade, seu recadinho pra gente.
2: Obrigado a vocês, primeiramente, e ouvintes aí da Rádio Colonial. Quero desejar pra vocês um ótimo mês, né? A gente entrou nesse mês novo. Um mês que vai fazer diferença na vida de todo mundo, seja pelas eleições, sejam pela matrícula de vocês numa faculdade nova. E vocês já notaram, né, que eu vou sair daqui hoje com a matrícula da Nayara feita numa graduação nova.
0: Deixa eu encerrar essa primeiro, tô cursando jornalismo já, mas já encerra, passa tão rápido, né?
2: Com esses preços, Nayara.
0: Eu não vou perder a oportunidade. Eu já cheguei aqui perguntando sobre a inteligência artificial, já tô super interessada, que é aí o futuro. Então, eu que trabalho com comunicação, entender como é que funciona, quais são as inovações, o que é que pode melhorar e facilitar, né? Eu tenho interesse sim, eu vou com certeza, com certeza. Obrigada, querido. Só reforça aí o meio de contato onde você pode encontrar mais informação, o ouvinte que tá ligadinho agora.
2: Bom, gente, principalmente pelo nosso Instagram, @Unigrande Conselheiro Lafayette, e pelo nosso WhatsApp também, 0319-9581-5361. E o meu recado final para vocês: venham ser grande, todos vocês também, venham ser Unigrande.
1: Valeu, Elson, grande abraço. Muito bem, daqui a pouco a gente volta com muito mais aqui no Manhã Colonial.
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1: Colonial 10:21.
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15: 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Estamos de volta com mais música aqui na Colonial. 10h28.

e cartão de todos. Muito bem, vamos juntos até o meio-dia. Eu tenho um recado pra você agora. 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

0: 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E aí, eu quero saber, nós queremos saber, eu e a Nayara. E a visita, ela tem que avisar que vai na sua casa? Ou já pode chegar de... do nada, de supetão lá, e tocar a campainha, te chamar. E aí, o que você acha disso? Conta pra gente aqui no 319-8969-1400. Até o meio-dia, tá valendo a sua participação aqui no Manhã Colonial. Eu volto já já com as curtinhas da Colonial pra você ficar muito bem informado, tá? Já já, em 104.7 pra você. E daqui a pouco tem mais participações também.
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0: Colonial 10:34.
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3: A seleção brasileira fez seu último treino em território australiano nesta data FIFA, em Brisbane, local da vitória por 4-2 no segundo amistoso contra a Austrália. A equipe de Ancelotti subiu ao gramado pouco antes das 9 da noite, horário de Brasília, 9 da manhã, horário local. A atividade foi aberta à torcida e cerca de 8.500 fãs estiveram presentes. Pedro Morisco é a novidade para o duelo contra a Índia, marcado para sábado às 11 da manhã, horário de Brasília, em Calcutá, onde será o terceiro goleiro diferente utilizado por Ancelotti na data FIFA. Hugo Souza começou o primeiro amistoso, Otávio iniciou o seguinte. A seleção brasileira fará apenas um treinamento em Calcutá na sexta. Ancelotti mandará uma equipe bastante modificada para enfrentar os indianos. Márcio Elias para as curtinhas da Colonial.
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0: Ah, muito bem! Agora é o seguinte, temos aqui mais participações dos nossos ouvintes sobre a enquete de hoje. É, questão da visita.
2: É.
0: Agora, deixa eu te falar, deixa eu te perguntar, ô Nayara. Você já recebeu alguma visita assim de alguém que, tipo assim, inconveniente, alguém que você não queria receber em casa?
2: Eu não recebo.
0: Não? Sério?
2: Olha, não, sabe o que que é? Eu sou muito espirituosa, sabe?
0: Ah.
2: Eu acredito que a casa da gente tem que ser um lugar abençoado.
0: Ah.
2: Então não dá pra receber gente que não abençoa.
0: Então a pessoa chegou na porta e você, tipo assim, desconversa, eu tô de saída, eu tô ocupado, eu tô arrumando pra sair.
2: Exatamente.
0: Não posso te receber agora, volte outro dia, é mais ou menos isso?
2: É mais ou menos isso.
0: Ah.
2: Eu acho que na casa da gente, eu acredito assim, se eu pudesse dar uma dica, receber pessoas que querem nosso bem, que querem o bem da nossa família,
0: uhum,
2: que quer o bem de quem a gente ama, quem a gente convive ali, seja um marido, uma esposa, não pode ser bem-vindo na sua casa, onde seu marido, sua esposa não é bem-vindo, uhum, entende? Eu penso assim, eu penso que muda totalmente a energia do ambiente, aí depois a pessoa vai embora. Eu já tive essa experiência de receber a pessoa ir embora e aquele, ficar aquele peso. Gente, dá vontade de ligar pra pessoa e falar assim, amigo, amiga, aqui ó, você deixou pesado o clima aqui em casa, pode levar de volta, isso aqui eu não quero não.
0: Beleza, vamos aqui com mais participações.
2: E você, querido ouvinte, participe muito, conta pra gente como que é aí, ó, quem você aceita na sua casa, se você recebe visita fora de hora, sem avisar, a gente quer saber. Quem tá

0: ligadinho com a gente, a nossa queridíssima, ó, do fundo do nosso coração, Nilzinha, lá de GCA, ela que mandou uma mensagem linda de bom dia e agora interage com a gente. Bom dia, querida.
1: Bom dia, Nayara. Bom dia, Wanda.
2: Bom dia.
1: Querida. Olha, tem que avisar. Tem que avisar. E de preferência com antecedência.
0: Isso.
1: Porque eu moro sozinha. E às vezes a visita é muita gente, né?
2: Uhum.
1: Então a gente tem que preparar pra poder receber as visitas. Não gosto de visita surpresa. Não gosto. Bom dia pra vocês. E Deus abençoe a todos.
0: Amém, querida. Deus te abençoe.
2: A Nilza foi direto. Não gosto de visitas surpresas.
0: Trem de supetão. Chegar de supetão é foda, né? Quem tá interagindo com a gente aqui também é a Lulu Santos. Grande abraço, querida. Obrigada pela sua audiência. Quem tá ligadinho com a gente também é Walter Aniceto. Bom dia. Ele que dá aqui um grande abraço e pede bênção à família e a todos que estão ouvindo e que estão aqui. Ótimo mês de outubro pra todos. Obrigada, querida.
2: Valeu.
0: Querido, e ele fala o seguinte, agora sobre a visita, né? Que a visita, mesmo avisa o dia e a hora que vai chegar... Agora, a visita que chega sem avisar, não dá certo. Dizer que costuma sair falando e eu fico lá na sua casa e você não estava lá. Isso não dá certo. Ele falou assim que tem que ser, então, avisado antes, né? Uhum. Entendi, amigo. Obrigada pela sua participação. E, ó, quem tá aqui ligadinho com a gente é ela. Ouvinte assídua também. Lucilene São Brás. Bom dia, querida.
3: Bom dia, Tony. Bom dia, Nayara. Como vai? Tudo bem aí com vocês?
2: Tudo.
3: Visita pra mim, minha filha, é tão bom, que alegra o dia da gente à noite. Mas aquela visita que vem todo dia na casa da gente, aquele enjoamento, a mesma ladainha, eu tô correndo, tô fora, já, quando eu chamo ali no portão, já nem recebo. Eu tô correndo. Uma visita é tão bom, alegra o dia da gente à noite, a gente fica até com a cabeça aliviada, tem dia que eu tô naquela tristeza, chorando. Pra mim é bom. E pra dor de garganta, pra dor de garganta, ótimo, nem a gengiva. Você come pedra de gengiva e toma conhaque meu, é ótimo, eu tiro queda, eu tava assim, minha filha. Eu tomei, tive pedra de gengiva, foi tiro queda. Água de sal pra mim não valeu muito não, então você chupa um limão. Um limão com sal, é ótimo também.
0: É, vou fazer.
3: Não, é. Mas a gengiva é mais melhor ainda, viu? Tenha um ótimo dia e bom dia pra você e Tony.
2: Viu? Valeu!
3: Eu ouvo o programa de vocês todo dia, não deixe de viver o seu programa, meu filho.
0: É, que bom! Eu
3: meu dia. Como disse assim, a visita minha é o programa colonial, bom demais. Dá um momento pra mim, por favor.
0: Deixa com nós. Ó, a gente visita vocês, né? E é uma visita esperada, né? Vocês vão lá, sintonizam, quem tá acompanhando a gente em outro estado, em outras cidades, pelo aplicativo, pelo site, a gente visita vocês aí, faz companhia na ida pro trabalho, na estrada, no trabalho, ali no dia a dia, em casa. É sempre bom, viu, tá com vocês. Obrigada por receber a nossa visita.
2: Bora então de mais música e daqui a pouco
0: Bora.
2: Mais participações, né, Nayara? E lembrando que tem pares de ingressos pro Cine Hits Lafayette.
0: Quem participa tem mais chance de ganhar. Então chama no zap 989-69-1400.
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0: primeira do nosso mês de outubro. Olha que isso delícia. Aí. Começar em alto astral, começar animado desse jeito. Ó, já vou começar dando um alô pros nossos ouvintes queridos que tá aí com a gente. Sandra Rosley, bom dia, querida. Obrigada pelo seu bom dia, sempre animado por aqui. Grande bom dia também da nossa Roseli Maria da Silva, que tá ouvindo a gente por aqui, tá ligadinho. E ó, tem áudio, tem participação, a gente pode ouvir esse povo?
1: Ai, ai, ai, será que vai dar tempo?
0: Tomara que dê, hein? Continue participando, já já então a gente volta com mais participações de vocês. A gente quer colocar o áudio de vocês contando sobre a tal da visita.
1: Não, como é que vamos atender todo mundo hoje, pronto.
0: É, claro, nós não vai deixar aqui, ninguém de fora.
1: E aqui não é promessa de político, não. Aqui a gente cumpre.
0: Fica tranquilo, que nós não somos políticos, tá? A gente gosta demais de vocês, não deixa ninguém pra trás.
1: Bora lá então com o recadinho agora do Boticário. Fala
0: bora,
1: pra gente do
0: bora. Boticário, Nayara. 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
1: 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E daqui a pouco eu volto aqui com mais uma edição do Momento Pet. Isso, com a doutora Rafaela trazendo aí dicas importantíssimas para o seu amiguinho, né? Para o seu bichinho de estimação. Beleza? Já já, aqui na Colonial.
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2: Colônia, 8 para as 11.
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9: Olá, amiguinhos. Hoje vamos falar da dermatite úmida. Principalmente em cães, ela é uma inflamação de pele que aparece de forma rápida e pode piorar em algumas horas, pois o cão lambe, coça e morde a região afetada sem parar, criando uma ferida úmida e dolorida. Os sinais são visíveis, como área avermelhada, queda de pelo local, coceira intensa, dor ao manusear o local, mau cheiro e o cão mostra pra gente de tanto coçar aquele lugar específico. Normalmente se dá em banhos, onde não se seca direito aquela região, pelo embolado e umidade na pele. Cães peludos são mais susceptíveis a adquirir a dermatite úmida, devido a alguma irritação da pele, como picada de inseto, estresse ou alergias, podem levar a essa dermatite, pois o cão lambe, gerando umidade no local da lesão. O tratamento é feito com antibióticos anti-inflamatórios prescritos pelo médico veterinário e, principalmente, o impedimento do cão lamber. O colar elisabetano nesses casos é de extrema importância. Nunca use pomadas ou remédios caseiros no local sem orientação. A ferida deve ser limpa e fazer a retirada de todos os pelos em volta. Isso faz toda a diferença no sucesso do tratamento. Importante ressaltar que outros cães da casa podem estar lambendo e dificultando a melhora. Nesses casos, é importante isolar o cão afetado. 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
11: 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Negócio é o seguinte, apertem os cintos, vamos fazer uma viagem agora ao passado, né? Vamos lá para o ano de 1993, mais precisamente no dia 1º de dezembro, né, daquele ano, 1993, para a gente matar saudades. É isso aí. Quem que não gosta, né? Ah, e você, o que você estava fazendo em 1993? Me conta aqui, vai lá. Vamos agora com o Counting Crows, Mr. Jones, aqui no Manhã Colonial, que chega já já com informação para você. Fica aí.
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2: E agora vamos falar sobre os dias, né, que faltam para o primeiro turno das eleições de 2026. Ó, a gente deixa um alerta aí, principalmente para quem foi convocado para trabalhar como mesário. O prazo para concluir o treinamento pela Justiça Eleitoral termina nesse sábado, dia 3 de outubro. A votação será no domingo, dia 4. A capacitação, ela pode ser feita pelo aplicativo Mesário ou pelo ambiente virtual disponibilizado pela Justiça Eleitoral, de acordo com as orientações recebidas por cada convocado em Minas Gerais. A previsão é de aproximadamente 216 mil mesários trabalhando em mais de 54 mil sessões eleitorais. E tem uma informação importante para quem trabalha, né? O mesário, ele tem direito à folga no emprego pelo dobro dos dias que ficar na disposição da Justiça Eleitoral, incluindo os dias de treinamento. O benefício vale tanto para trabalhadores na iniciativa privada quanto para servidores públicos e não pode gerar desconto no salário. Além disso, as eleições deste ano, o auxílio à alimentação para o mesário é de R$ 65,00 por turno trabalhado. Quem foi convocado e ainda tem dúvidas sobre o treinamento, horário ou local de atuação, deve procurar a zona eleitoral indicada na própria convocação. E fica com a gente aqui no Manhã Colonial, porque já já tem mais informação para você chegando aqui.
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0: Colonial 11:06.
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17: Muito bem, de volta com mais músicas, aliás, mais participações aqui no Manhã Colonial. Tá chegando aqui mais participações.
20: Tá chegando.

0: deixa nada aí pra nós aí.
1: Deixa com nós.
0: Uma do Não Mexe nas Minhas Gavetas, né? Falei, vamos aí. Tchau, obrigado.
1: Deixa valeu. Com nós. Tchau, obrigado, querido. Quem tá ligadinho aqui também, a nossa amiga Kelly, ela falou que ela é a visita na casa dela. É, ela sai como 6 assim? Da manhã e volta às 18 horas.
2: Nossa, mãe.
1: Ela adora uma resenha em casa, ela ama uma visita, mas prefere que avise. Muito bem, querida. Quem tá ligado aqui com a gente também é ele, Lodgero. Chega mais, querido.
3: Bom dia, meu querido. E aí, Mel? Agora você sarou. Bacana, né? Um forte abraço pra todos vocês. Eu te faço a pergunta. O que, que adianta se a pessoa morar numa mansão e quase não vai ninguém? Aí tem aquela outra pessoa do outro lado, mora numa casinha simples, numa casinha de sapé, e sempre tem alguém lá visitando, trocando ideia,
1: né?
3: Batendo papo. A coisa mais gostosa que tem é um amigo chegar te visitando, porque automaticamente ele lembrou de você, da sua pessoa, do seu papo. Então, aí aquele cafezinho simples, mas amizade tem muita força. Muita, muita. Amizade, ela remove montanha, né? Eu sou doido por ouvir, é religião agora, manda uma ligadinha pra todos nós. Um forte abraço.
1: Forte abraço, querido!
3: Ah, eu sou o Luke Gero, daqui da Santa Latitude.
1: Do Gero, desculpa, eu devo ter falado errado.
3: Um forte abraço para todos vocês aí.
1: Obrigada, querido!
3: Como é que eu falo assim? Eu mando áudio e não mando meu nome.
1: Tá tranquilo, querido? Obrigada pela sua participação. Que bom, eu também adoro receber amigos em casa. Olha, quem participa aqui também é Júlio César. Ele diz o seguinte, que visita surpresa ele não gosta. Mas se chegar com uma surpresa boa pra mim, tá valendo. Ah, tem que chegar com presente, né? Aí vale. É o Júlio de Entre Rios. Quem tá ligado aqui também, mandando um bom dia pra nós, Wander, é a nossa amiga Maria das Dores.
2: Adoro, Caetano... adoro Maria das
1: Isso,
2: Dores.
1: Isso, Caetano Lopes. Olha, ela falou o seguinte... Se o ela falando, né? Ah. É, que sentiu minha falta ontem. Se o programa já era bom, conversando ficou melhor ainda. Beijo no coração de vocês. Obrigada, querida. Sempre vou receber aí a participação de vocês. E ela fala aqui sobre a enquete, ela gosta muito de receber visitas. Ah. Só não gosta na época de frio. Porque passei tanto frio nas casas que eu dormia, passava muito frio. Por isso eu não gosto. É, tenho medo que eles falam que passaram frio na minha casa. Mas eu gosto muito de receber visitas, principalmente quando chega pra fazer o almoço.
2: Aí é bom,
1: aí é ótimo. Quem tá ligado aqui com a gente também é Vladimir Gomes, de Entre Rios. Fala com nós.
2: Fala, Vlad.
4: Bom dia, Nayara. Bom dia, Wander. Bom dia, Colonial. Aqui é o Vladimir Gomes, o Vlad, da cidade linda de Entre Rios de Minas.
1: Linda
4: Passando
1: mesmo.
4: Pra desejar um bom dia pra todos os ouvintes que estão aí acompanhando Manhã Colonial.
2: Pra você também.
4: E já respondendo a enquete aí, Wander. Eu amo receber visitas. Pode chegar, pode vir, porque eu amo visitas, viu?
2: Pode chegar entrando aí.
4: Vai ser muito bem-vindo na minha casa. E há pouco tempo agora, eu tive uma visita muito boa. Foi meu filho que veio me visitar.
2: Uhum.
4: Tava de férias, veio passar uns dias aqui comigo.
1: Ai,
4: e a esposa
1: é bom
4: dele. E foi maravilhoso. E sempre meus sobrinhos vêm, lá de Florianópolis. Então eu gosto muito de receber visitas, viu? Pode chegar, vocês são meus convidados. Um abraço.
2: Valeu, Vlad.
1: Eu vou aí comer um bolinho, hein, com café.
4: Wander e Nayara, vocês são meus convidados também. Padaria de trabalho,
2: escuta.
4: Saiola de Nis. Tomar aquele café gostoso, comer aquele pastelzinho.
1: Eu vou, hein, olha que eu vou.
4: Com um bacon que eu faço aqui, pastelzinho assado.
2: Ah, meu Deus do céu.
1: Deu
4: carne
1: fome.
4: De panela.
2: Só tentação.
4: Torta marroquina de legumes com frango. É uma delícia. Vocês são meu convidado a vir tomar esse cafezinho aqui comigo, viu? Um abraço pra vocês aí e pra toda a equipe da Colonial FM que eu amo de paixão.
2: Ô Vlad.
1: Manda a localização que nós estamos chegando.
2: Nós vamos chegar aí qualquer dia e eu vou te falar. É prejuízo na certa, hein?
1: Prejuízo, ó. Não se engane, tá? Eu com essa vozinha minha aqui... Eu não como pouco, não, tá? Eu dou prejuízo.
2: Aqui, a Nayara é modelo, gente. Essa modelo quase não come.
1: Ah, então, sai pra laço. Essas modelos, eu não sou. Então eu não sou modelo, porque eu, gente, o que eu como não é brincadeira. Ontem me convidaram pra almoçar, meu pai me chamou pra almoçar e eu fui almoçar com ele. Gente, mas eu comi 3 vezes, brincando.
2: Tá doida?
1: Brincando.
2: Escutou, né, Vlad? Acho que o Vlad vai repensar
1: isso. Ele deu até a carne dele pra mim, que tá assim, Nayara, tô vendo você comer com a boca boa, pode comer aqui também.
2: Tá, beleza, então.
1: E pra falar que não ficou ninguém pra trás, também tem a nossa amiga aqui lá de Jeceaba, Ilma. Ela falou que gostaria de saber como faz o curso de máquinas. É, ó,

0: é gratuito, né, Vani?
1: Gratuito, ó, é só até as 18 horas de hoje, numa tenda montada no centro de Congonhas.
0: Na praça ali,
1: na
0: né?
1: Na praça principal da cidade aqui, tá?
0: É só chegar,
1: amiga. Ela é de Jeceaba, né?
0: Isso.
1: É na tenda da MVB, tá? Até as 18 horas, então até as 18 horas o pessoal vai estar lá, né, recebendo você pra fazer
0: inscrição. Corre, tá, faça sua inscrição. E agora, bora, continue ligadinhos aqui que já já a gente volta com mais.
1: Bora lá!
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1: Colonial 11:19.

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2: Muito bem, já tem Natanzinho Lima para você aqui na Colonial, mas nós estamos recebendo ouvintes também, né?
8: Passam
2: por aqui para conhecer a gente e tal. Roberto, bom dia para você, tudo bem?
9: Bom dia.
8: Bom dia, Beto que tava por aqui ouvindo, sintonizado na rádio, passou, viu? Entrou, quis conhecer. Me conta o que você achou.
9: Ótimo, maravilhoso.
2: Gostei. Você tinha entrado no estúdio de rádio?
9: Não, primeira vez.
2: Olha que legal.
9: Primeira vez, muito bom.
8: Olha que chique, é isso aí, a Colonial acompanha você de pertinho e também tá aqui de prontidão pra te receber se você quiser conhecer de pertinho. O Beto acabou de ouvir as vozes que embalam a Manhã Colonial. Seja bem-vindo, querida, a casa é
9: obrigado.
8: Sua e continue carregando a gente com você pra com estrada, pro trabalho, na sua casa. A gente faz questão de alegrar o seu dia.
9: Posso mandar um abraço?
8: Pode, com certeza, fica à vontade.
9: Quero casa mandar um sua. Abraço para o pessoal de Itaverava, minha mãe, lá nos Macacos.
8: Uhul,
9: um abraço. Pra minha mãe Aparecida, o Norberto e todos os meus parentes lá.
8: É então, isso
9: gente,
8: aí.
9: Obrigado, viu?
8: Obrigada,
2: você
8: querido.
2: É de Lafayette, né?
9: Moro em Lafayette, mas sou de Itaverava.
8: Que chique, obrigada. Um alô aí pra Lafayette, pra Itaverava. Um grande abraço pra todo mundo e pra você, Bento. Seja bem-vindo, a casa
9: obrigado.
8: É sua. Se não puder vir pessoalmente, manda o seu WhatsApp pra gente, que a gente recebe sempre, a gente adora esse carinho.
9: Ah, todos os dias de manhã eu mando áudio.
8: Obrigada, querido. É isso aí. E agora, bora de mais música?
2: Bora lá.
8: Toca aí.

0: Natanzinho Lima.
1: Liga do Fito Canso.
0: Na Colonial, até quando? E eu volto já já com mais participações. Aqui no Manhã Colonial.
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0: Colonial 11:31.
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1: É isso aí, quem tá ligadinho com a gente é a Rose Paula de Lagoa Dourada. Ela participa da nossa enquete e diz o seguinte: que é lógico que tem que avisar a visita, né? A visita tem que avisar porque a gente tem que preparar café, uns bolos, uma recepção especial, não é mesmo? Olha, eu tô contigo, hein? Ó, quem tá ligado aqui também com a gente é a Maria de Congonhas. Ela fala aí sobre a enquete, né? Que ela gosta de receber visitas, mas ela gosta que as visitas avisem antes de chegar, pra ela oferecer também mais conforto.
0: Aí sim.
1: Ela também, quem tá aqui ligadinho também é o nosso amigo Raimundo. Bom dia!
2: Bom dia, Vandemere.
0: Fala, Raimundão.
2: Deus abençoe nossa quinta-feira de serviço aí. O sol rachando, mas tá bom.
1: Rachando.
2: Quer que faça chover. Manda um alô aqui pra nós aqui da SR Plat, Raimundão, Douglas e Felipe.
0: Beleza.
2: É, sobre a enquete de hoje, não vai surpresa não. Principalmente dia de domingo. Chegar em casa pra me visitar aí, eu, de rápido assim, sem avisar. É chato demais, eu fico sem reação nenhuma. Sem nem o que falar pra pessoa.
1: Tá mais domingo, hein, amigo?
2: Tem que avisar antes.
1: É, ainda mais domingo que a gente quer descansar, né? Tá certo. Quem tá ligado também com a gente é Lurdinha. Bom dia, querida.
3: Bom dia, Colonial, aqui é a Lurdinha de Lafayette. Sobre a visita, eu não importo não. Como é a hora de chegar, é bem recebida. Comigo tem que ser não. Minha casa já fica arrumadinha mesmo o dia inteiro, mas é, não tem problema chegar não. A hora de chegar, a gente compra pão, compra biscoito, compra
1: pão, jogo lá. Dá um jeito, né, amiga? Obrigada pelo seu áudio, pela sua participação. Quem tá ligado também é lá de Belo Vale. É isso mesmo, tá todo mundo sintonizado. Antônio Moiado, bom dia!
4: Bom dia, Vander.
0: Bom dia!
4: Bom dia, Maiara. O Antônio Moiado vai falar. Ah, eu não aceitaria, não. Aceitaria sim se avisasse. Mas sem avisar, eu não aceito, não.
1: Não aceita, não. Ih, tem que avisar, amigo. Então, fechou. Obrigada pela sua participação. Valeu, valeu. Quem tá ligado com a gente é Vera Lúcia de Congonhas. Bom dia.
5: Bom dia, Wander. Bom dia. Aqui é a Vera Modesto. Tudo bem?
1: Tudo ótimo.
5: Eu amo receber visita, mas tem que avisar, né? E aí, avisando, a gente compra um bolo, faz um lanchinho.
1: Sem
5: avisar, é complicado, não é mesmo?
1: Vai ter que tomar pão e água,
5: aí.
1: Né?
5: Um ótimo começo de outubro, né? Bênçãos para nossas vidas aí.
1: Não é, velho?
0: E pão velho ainda.
1: E pão velho, porque chegou sem avisar, não deu nem tempo de fazer nada. Aí, se der, sabe, dá uma corridinha na padaria e busca, né? É. Quem tá ligado com a gente também é o nosso amigo Wagner, lá de Conselheiro Lafayette. Ele disse que não tá dando pra receber visitas mais, não. Manda um alô pra nós, porque o sol tá quente demais da conta. Ó, me coloca na cambuca do sorteio do cinema. Deixa com nós que você já tá na cambuca, tá? Participando tem mais chances de ganhar. Isso mesmo, lembrando que a gente tá sorteando aí. Já a gente solta o resultado dos ingressos. E essas são as últimas participações, né? Não é mesmo, Wander? Quem tá ligado aqui com a gente também é a Aline Mariosa. Bom dia!
6: Bom dia, bom dia, bom dia, quintou! Tudo
1: quintou.
6: Bem com
1: vocês?
6: Eu gosto muito de visita na minha casa, né? Eu adoro pessoas na minha
1: também.
6: Casa. Eu amo, entendeu? O problema é se a visita vir sem falar e chegar aqui eu não tiver, né?
1: Aí, pão e água.
6: Agora isso eu não ligo, não. Eu gosto muito, sabe, de receber pessoas na minha casa, é muito bom.
1: Muito beijo, bom, né, amiga? Grande beijo pra você! Quem tá ligadinho com a gente aqui também é o nosso amigo, ele que se chama Eduardo, bom dia.
0: Fala, Eduardo.
7: Bom dia, senhor louco da rádio. Bom demais.
1: Obrigada, querido, pela sua participação. Quem tá ligado com a gente por aqui também é o nosso amigo Wesley. Bom dia.
8: Bom dia, Neda. Jesus abençoe você.
1: Amém.
8: Saudades de Coronel. Beijo no coração.
1: Beijo no coração, querido. Obrigada pela sua audiência. Quem tá ligadinho com a gente aqui também é a nossa amiga da Gi. Ela falou assim que, ó, estamos ligados na Colonial aqui no Castro, entre Rios de Minas. Abraço, querida. Obrigada pela sua audiência. A galera tá ouvindo a gente em cada canto, né? Toda a região aqui nos ouvindo agora. E chega ele, Ronei Moura. Bom dia.
0: Fala, Ronei.
9: Bom dia, Wander. Bom dia, Nayara. Visita é bom demais, principalmente no domingo. Depois do almoço, 2 horas da tarde, ele fica até lá para as 18. Não é bom para danar. Tem domingo, tem doido para tirar um cochilo. Aí chega a visita, 2 horas da tarde, é bom para danar.
1: É.
9: Brincadeira, gente, tamo junto aí.
1: Então a gente aqui. Ô, Ronei, a gente vai te visitar nesse domingo, tá?
0: Ô, amigo, prepara o domingo pra gente.
1: Eu não vou. Ó, com essa dica sua. Com essa dica sua, eu não vou nem te avisar o horário que eu vou chegar, não. Você mais ou menos vai saber no domingo, tá, Wander? Vamos chegar lá. É, isso mesmo. Oh. Você que dê, você que lute com o seu cochilo, tá, querido? Ô,
0: Nayara, vamos fazer o seguinte. Pelo que entendi, 2 horas ele deita.
1: É.
0: A gente chega ali 2h15, 2h20.
1: Que é pra dar tempo, né, dele te começar a dar o cochilo dele. A gente, boa tarde, querida. Que é a Rádio Colonial invadindo a sua casa. Oh, querido, brincadeira, mas é verdade, hein? Depois do almoço, horarinho de almoço ali, dá pra fazer você levantar e fazer um café pra nós. Quem chega chegando também agora lá de Laminha. Eita, que essa região tá toda conectada. Bom dia!
10: Bom dia, Colonial. Bom dia, como vocês estão? Isso aqui é Sônia de Laminha. Eu também adoro receber visita. Tá em pouco tempo em casa, mas quando eu estou, sempre tem visita. Ai, todos que foram na minha casa, seja bem-vindo. Apesar que tem umas visitas que deixam, às vezes, talvez um climão ali, mas rapidinho tudo passa. Tudo vira paz de novo. Um bom dia pra vocês, pra todos os ouvintes.
1: Se deixar a energia, igual eu tava falando aqui com o Wander, se a visita deixar uma energia meio ruim, a gente só ligar pra ela e falar assim, aqui, você deixou uma energia ruim aqui em casa? Você pode levar, essa aí eu não preciso não. No mais, sejam todos bem-vindos, não é mesmo? Quem tá ligado com a gente é Tati Dias Maia, bom dia!
11: Bom dia, Wanda, tá deixando mais esse ano. Eu adoro receber visitas, principalmente das minhas sobrinhas, Lore e Ana Luísa.
1: Ah, que delícia!
11: Moro em Belo Horizonte. E quando elas vêm pra cá, eu me sinto uma pessoa muito privilegiada, muito alegre, muito extrovertida e contente por ver a presença delas. E principalmente do meu irmão Davi, e das minhas amigas, e dos meus primos, e das minhas primas. Que vocês tenham um bom dia e uma ótima quinta-feira. Muito obrigada.
1: Obrigada, querida. E até o momento, essas são as participações.
0: Daqui a pouco a gente volta as últimas, né?
1: A gente,
0: se der tempo.
1: Se der tempo, então já manda seu áudio.
0: Mas nós prometemos, viu? Vai rolar.
1: A gente não é político.
0: Isso.
1: A gente falou. Promessa é dívida. E a gente vai trazer mais participações. Aproveita e manda suas últimas, tá?
0: Vai lá.
1: Porque já sai sorteio também pra ir com 3 pares de ingresso pra assistir o filme Minha Melhor Amiga. Agora, bora.
0: Bora pra informação.
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1: E agora, para fechar o nosso giro de informações, uma informação importante principalmente para quem trabalha por conta própria. Foi prorrogado até o dia 26 de outubro o prazo do Desenrola Inadimplentes. É o programa voltado a trabalhadores informais que possuem determinadas dívidas de crédito pessoal. O programa permite renegociar até R$ 15 mil em dívidas sem garantia com

0: juros de até 1,9% ao mês. Para participar, o trabalhador precisa ter pago pelo menos 4 parcelas do financiamento e estar com os pagamentos em dia ou com atraso inferior a 90 dias. É importante deixar claro, não é uma renegociação aberta para qualquer tipo de dívida. A iniciativa é direcionada ao trabalhador informal dentro das condições estabelecidas pelo programa. A prorrogação aconteceu porque as renegociações começaram de forma efetiva, né? Mais tarde do que o previsto. Agora, quem se enquadra nas regras ganhou mais algumas semanas para verificar as condições oferecidas e avaliar se a troca realmente reduz os juros e melhora aí o seu orçamento. Essas foram as notícias de hoje aqui no Manhã Colonial, que também te mantém informado sobre aquilo que faz diferença no seu dia a dia. Amanhã a gente volta com mais a partir das 8 horas, com notícias e informações para você. Fiquem ligados!
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4: Colonial 11:49.
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8: Você está na estrada com velocidade superior à permitida e vê um radar de controle de velocidade. Você reduz, freia, passa pelo radar e volta a acelerar para andar ilegalmente acima do limite máximo. Quando aparece outro radar, você repete a cena, diminui, passa por ele e depois acelera. Só que agora esta cena vai acabar, pois já será testado agora em vários estados um novo método de aferição por média. Ou seja, os dois radares vão registrar a passagem do seu carro e pelo tempo que você levou para ir do primeiro no segundo, será fácil registrar se a sua velocidade média estava dentro ou acima do limite. Por enquanto, o sistema da velocidade média será apenas testado, sem gerar multas para os infratores.
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15: Muito bem, vamos aqui com as últimas participações de hoje no Manhã Colonial, né, Nayara?
2: É isso aí, quem tá ligadinho aqui com a gente, chega junto, chega mais. É, quem mandou áudio aqui pra gente.
15: Abraço.
2: Quem tá ligadinho aqui com a gente, Vicente Vaz Diniz, um grande abraço pra você, querido. Também quem tá ligado com a gente, João Paulo Bernardes.
15: Fala,
2: ele
15: João
2: falou
15: Paulo.
2: Que não gosta de visita que não seja esperada. Ele é de Conselheiro Lafayette, obrigada pela sua participação. Júlio Tadeu, que manda seu alô diretamente de Adema, São Paulo, ligadinho aí através do aplicativo. Muito obrigada, querido. Grande abraço. É sempre bom ter você por aqui. E ó, Vanilza Rocha também participa e disse que é difícil encontrar ela em casa. Ela gosta de receber visitas, mas sem avisar. Avisando, né? Ou sem avisar também. Ela falou que a gente anota mil, Wander. Você que é, meu amor. Grande abraço. Adoramos a sua energia também. É isso, essas foram as participações de hoje.
15: Bora com o resultado de promoção.
2: Bora, bota rolar aí.

0: Lúcia, final do número 4591.
1: E parabéns pra você, Vera Lúcia.
0: Quem tá com a gente também faturando é Bento, ele que final do número é 5843.
1: É o Beto que esteve aqui com a gente, né?
0: É o Beto, isso mesmo, eu falei errado, bem. Desculpa.
1: As palmas também pra Vera aqui que falhou.
0: Palmas, Vera. E quem também fatura é Vanilza Rocha, final do número 1752. Parabéns, vocês vão receber uma mensagem com as instruções para a retirada dos convites. Muitíssimo obrigada.
1: Isso.
0: Sabe o que a gente quer agradecer também?
1: Quem?
0: Todos vocês que estavam aqui com a gente.
1: Show.
0: De 8 da manhã até meio-dia, até quem chegou depois, mas continuou ligadinho aqui com a gente, mais que isso, participando. A gente ficou muito feliz com a participação de vocês. A gente tá aqui no Manhã Colonial pra alegrar o dia de vocês, no trabalho, na estrada, em casa. É sempre bom. E olha, vocês alegram nossos dias também. Então, ó, grande beijo. Nayara Santos vai ficando por aqui. Até amanhã.
1: Valeu, Nayara. Até amanhã. O Manhã Colonial volta amanhã a partir das 8 horas. 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Quem faturou os ingressos é só passar na Avenida Telésforo Cândido de Resende, Lafayette, Mix Shop, Departamento Comercial da Rádio Colonial. Beleza? Vem aí, horário eleitoral gratuito. E logo após as maispedidas.com. Fiquem todos com Deus e Nossa Senhora. E até amanhã. Fui, tchau.
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39: Colonial FM, 12:27.
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3: E olha só quem chegou, gente. Outubro. Pois é, setembro ficou pra trás e agora a gente abre mais um capítulo aí da nossa história. E pra começar esse novo mês, nada melhor que música boa e você aí do outro lado. Vamos nessa, tá no ar, asmaispedidas.com.
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3: Boa tarde, pessoal. Boa tarde. Espero que você esteja bem. Espero que você tenha aí iniciado o mês de outubro de forma mais tranquila. Mais um mês aí, gente. Mais um mês na conta. Um mês novo, novas histórias. E aquela companhia de sempre aqui na Colonial 104.7. Tá no arrasmaispedidas.com. E eu trago pra você a partir de

0: agora as campeãs de audiência, aquelas músicas que você pede, que você canta e que você quer ouvir de novo. 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Boa tarde pra todo mundo. Começou!
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1: Tá na Colonial, tá bom demais. Fred e Fabrício, você não cuidou aqui na 104. Teve também por aqui, Mumuzinho, fechadão com amor. Boa tarde pra você que se liga aqui com a gente. Obrigado pela companhia, pela audiência. Quinta-feira e aquele clima gostoso de começar mais um mês novo, né? Então, bora fazer dessa tarde uma tarde mais leve. AsMaisPedidas.com, as campeãs de audiência estão aqui na sua Colonial FM. Eu volto já. 104.7
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1: Na Colô, 15 faltando pra uma.
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14: E já estamos de volta por aqui, trazendo pra você as campeãs de audiência. Agora tem ela, Gabi Soares, com cerveja de boteco. Boa quinta pra você. Tá na Colonial. Tá bom demais.

Fernando e Fabiano com Cleiton Romário, fiel e cheiroso, aqui nas maispedidos.com, que tem um oferecimento aí do NOC. 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
14: Aí eu vou te falar uma coisa, não se cobre tanto por aquilo que ainda não aconteceu, tá bom? Você tá fazendo o que pode, tá? Então continua. Tem coisa que precisa aí de tempo, então confie no processo, faz a sua parte e siga. Bora pra cima, tem mais música boa chegando por aqui, As Patroas, agora nas maispedidas.com.
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16: Existe uma teoria que se chama 9010, onde uma pessoa tem 90% daquilo que você procura em alguém. Só que você foca naqueles 10% que falta. Aí você sai pra rua, se aventura e realmente você encontra aqueles 10%, mas não se deu conta que perdeu os 90.
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0: Colonial FM, muito mais que música. Beyoncé com Texas Roadie. Tá na Colonial, tá bom demais. E eu sigo por aqui no oferecimento aí do Centro Universitário Unigrande. 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Boa tarde pra você. Daqui a pouquinho a gente volta com muito mais. Espera aí que a gente já volta.
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2: Colônia 1:19.
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7: Música. E por aqui a gente não demora não, aqui a gente não enrola. Tamo de volta com mais música pra você. Agora Lucas e Igor, Flash, Colonial FM, 36 anos construindo histórias com você. Boa quinta.
8: O nome dela é Flash, hein?

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1: Pode confiar, esse ano já deu certo.
2: Tá na Colonial, tá bom demais, Cleiton Romário Chuva de Bênçãos. Tá na Colonial, tá bom demais. Que outubro venha como uma verdadeira onda de coisa boa, levando embora aquilo que já não faz mais sentido e trazendo pra gente esperança, alegria, saúde, trazendo pra gente novas oportunidades e que a gente tenha o coração aberto pra gente receber tudo aquilo que a vida preparou. Então, feliz outubro pra nós. Eu volto já.
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2: Colonial FM, 1h35.
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0: Tá na Colonial, tá bom demais. Bruno e Barreto, Texana 37, aqui nas maispedidas.com. Por aqui são as tops da programação, aquelas que você pede, que você canta, que você quer ouvir de novo. Se você ainda não pediu a sua, mande aí no zap zap da Coluna 319-8969-1400. Eu volto daqui a pouquinho com muito mais pra você nesse primeiro de outubro. Que outubro, gente, chegue trazendo coisa boa pra gente, que não falte paz, que não falte proteção, motivos aí pra gente tá sorrindo pra vida, né? E que os caminhos se abram, que as boas notícias cheguem e que a gente tenha muitos momentos especiais pra gente guardar. Então bora receber outubro de braços abertos.
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0: Colonial 12, faltando pras duas.
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0: Nós estamos de volta por aqui na sua quinta-feira, 1º de outubro. 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E quando o assunto é sobre

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E as mais pedidas.com continua por aqui na sua Colonial FM.

0: Descobrindo no Sete Mares. Essa música é boa demais, gente. Música de 1983, J Quest, Negra Linti Maia, Descobridor dos Sete Mares. Pra fechar com tudo, as mais pedidas.com desta quinta. Você ouviu por aqui também Simone Mendes com Direitos Iguais. E eu tô indo nessa, gente. Obrigado a todos pela companhia, pela audiência, pela moral. Amanhã a gente se fala de novo por aqui na sua Colonial FM.
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0: Vem aí o Geleia Geral com Tony Veloso, trazendo música boa, sua participação pelo WhatsApp e ainda a enquete do dia. Eu sou Ezequiel Reis e eu fui. Tchau, tchau, pessoal.
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4: Colonial 4 e 4.
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14: Quanto tempo, hein? Quanto tempo a gente não se falava? desde o mês passado, né? Faz muito tempo, não é verdade? Pois é, fazia muito tempo. É, mas tamo aí na fita e por aqui a gente vai curtir com você muita coisa boa e mais um Geleia Geral, primeiro do mês de outubro. Esse mês já começa, né, com o seu cartão de visitas, tem feriado. Ei! É um mês abençoado, é mês das crianças, é mês de Nossa Senhora Aparecida também, aplausos.

0: Gente, que prazer, tá? Prazer estar aqui com vocês, é sempre muito bom, todas as tardes aqui, a gente tem esses momentos super legais e hoje tem ingresso, hein? Tem ingresso aí para o Cine Hits, daqui a pouquinho a gente fala como você vai faturar com a gente. 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Trazer aquele sorrisão lindo de volta.
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0: Vamos entrar no clima cheio de swing pra trazer pra você a melhor tarde. É gostosa essa tarde, viu? E a gente vai trazer aqui os nossos destaques de hoje. De topless, namorada de Belo mostra preparação para um jantar em Roma. É isso aí. Ela tampou só, né, ali. Tampou só a montanha, não é um peito, não é uma montanha esse negócio aí. Doido, tampou só a pontinha e fez uma live lá conversando com a galera, coisa e tal, postou na internet. Tem a ver com o que a gente vai falar aí hoje na nossa enquete. Vamos trazer uma enquete hoje pra você faturar prêmios, tá bom? Olha, na justiça contra o pai, filha de Renata Aragão, ela foi motorista de aplicativo e fez vaquinha para comprar remédio. Quanto isso, o pai tá devendo ela herança aí, hein? É, tem coisa aí, hein? Ué, Renatão, tá doido? Quantidade de dinheiro você tem, moço? Vai deixar a menina passar perto? Eu sei que ela é um pé no saco, né? Porque já me falaram que ela é um pé no saco, mas o dinheiro é dela. Bom, né? 12h13. O que mais temos hoje? Temos o cantor Pablo, que cancelou o show nos Estados Unidos e tá sendo acusado de calote. Ele já teve um problema com uma Ferrari que ele comprou e não pagou, né? Agora tem mais essa. Ê, Pablo! O que mais que tem aí? Ó, tem filme, hein? Spoiler, vai ter filme. História de Leandro e Leonardo vai virar filme. Olha só. E aí, a gente fala ainda da Fazenda 18, né? E o Serginho Ron Jacoff, que virou o fazendeiro, virou o chefe da boiada.

Pois é, moço. O homem, ele tava numa situação difícil, agora tá todo mundo puxando o saco, tentando fazer as pazes com ele. Ó, eu vou te falar um negócio, tá? Vou te falar um negócio. Tem ser humano que é podre. Ó, um dia tá ali...

0: Olha lá, o ser humano não é fácil não, mas não é fácil mesmo, né? Noino, hein, hein, hein, hein, hein. Ó, vamos falar aí do nosso prêmio de hoje. Olha, você que participar aqui com a gente hoje no Zap, no 989-69-1400, participar, mandar o seu alô, pode responder também a nossa enquete. A gente vai perguntar hoje sobre a namorada do Belo. Ó, você acha que você teria algum problema, né? Por exemplo, em namorar alguém como a namorada do Belo, que ela é linda, né? É um espetáculo. Só que, assim, é modelo e coisa e tal, mas gosta de mostrar um pouquinho a mais. Você acha que tem problema? Não. O que você acha? Se o seu marido ou namorado, né, também fosse assim, né, vamos dizer um modelo ou alguém que trabalha aí no Instagram, um influencer, né? É normal mostrar um pouquinho a mais, deixar a galera meio alvoriçada, hein? Você deixaria? Tá tudo certo ou não? Você acha que tem que deixar mais guardado? É a pergunta que eu faço pra você concorrer a ingressos por aqui. O filme no Cine Hits chama-se Verity. É um suspense espetacular, viu? Top demais aí. É um excelente filme e você concorre aqui com a gente no Geleia Geral desta quinta-feira. Beleza? Tá valendo já? Vem pro Zap. Aproveita, manda o seu alô, me conta como é que tá a sua quinta-feira e a gente começa aí cheio de swing, cheio de coisa boa e começa também com Jorge Mateus e Lauana Prado.
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2: 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Fala, galera, aqui é o Mateus.

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1: Ei, deixa eu te levar pra cama, vai.

Super mix de músicas, sempre as selecionadas, é só as mais gostosas que rolam para você por aqui. Você pede a sua no 98969-1400, vai colaborando para essa tarde ficar mais gostosa, tá bom? Deixa eu te contar um negócio, tá valendo pares de ingressos para o Cine Hits Lafayette. Você, pra participar é muito fácil, é só você comentar o nosso tema aqui que a gente colocou hoje pra vocês. Sempre a gente tá trazendo um tema interessante pra fazer o sorteio. A gente pergunta hoje sobre a questão, baseado aí na namorada do Belo, né? Mostrou quase tudo lá, né? Fez um top less aí pros seguidores. Você, que você acha se o seu marido ou se a sua esposa também fizesse igual, né? Ou, bom, tendo em vista que ela trabalhasse com o público, né? Ou não sei. Você acha que tem nada a ver? É você que tá pegando e tudo certo, pode mostrar o que quiser? Ou você acha que não? Você acha que tem que ser mais recatado um pouco, hein? Você deixaria sua esposa mostrar quase tudo? Fazer um topless assim pra galera da internet? Tá de boa? Então responde pra gente e concorre aqui ao nosso par de convites para o Cine Hits Lafayette.

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2: Colonial 2:28.
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17: 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É isso aí, por aqui já de volta, conferindo o tempo para hoje, também situação do trânsito, vamos atualizando ali. Conferindo aqui, olha, começando com o conselheiro Lafayette, a previsão não só para Lafayette, mas também para Congonhas e Ouro Branco é de dia de sol, né? Aqui no Alto Paraopeba.

0: com muitas nuvens, teve muitas nuvens aí pela manhã. E há uma possibilidade de chuva aí pra parte da noite, tá? É, tem uma possibilidade de chuva pra parte da noite. Pouca coisa, não é muito não, mas tem uma possibilidade aí, né, pra região. Olha, nesse momento a temperatura em Lafayette é de 32 graus, tá? Já Congonhas também registrando 32. Ouro Branco, atualizando aqui, 30 graus, um pouquinho mais fresquinho em Ouro Branco, ok? Vamos conferir também a situação do trânsito nesse momento aí. Bom, já vejo aqui que a 040 não tem intervenções, né? Trânsito tranquilo aí nessa tarde, dentro do normal, né? Dentro do normal. Com calor também, a galera prefere ficar, se abster, né? Só vai pra rua se for muito necessário. Trânsito moderado nesse momento na Telésforo Cândido de Resende, em Lafayette. Temos trânsito intenso na rua Narciso Júnior, em Conselheiro Lafayette. Trânsito intenso também na rua Doutor Moreira, também em Conselheiro Lafayette. Rua Vereador José Boaventura, em Lafayette, também trecho com trânsito intenso nesse momento. E a rua, essa rua é mais difícil, Anida Dabi Lopes Tinoco, em Lafayette, também um trecho aqui com trânsito intenso. MG 129, entre Ouro Branco e Lafayette, com trânsito moderado nesse momento. Congonhas e Ouro Branco registra nesse momento trânsito intenso na rua Lafersa. Trecho aqui com trânsito intenso. Agora 2h36. Mari Fernandes.
1: Uma coisa, você não vai me assumir não, é?
2: É claro que eu assumo.

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Olha, daqui a pouquinho, na volta do intervalo, tem a Alô 104. Eu quero saber de você, valendo pares de convites para o Cine Hits Lafayette. Que você acha aí da namorada do Belo, que mostrou quase tudo na internet? Você deixava? Você deixava o seu bem mostrar também, seja homem ou mulher, tanto faz, né? E aí, você acha que você também é liberal? Conta pra gente aqui, ou não? Deixava não, né? Escondia tudinho ali. Não. Esconde aí, ô. A menina lá é modelo, né? Bem, mas enfim. E você, o que você acha? Conta aí pra gente. 989-69-1400, valendo pares de convites. O filme é Verity, um suspense espetacular que tá rolando no Cine Hits Lafayette. Estreou no cinema. Mas...

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3: Colonial 15 para as 3.
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16: Departamento Médico do Galo atualiza a situação de jogadores importantes do elenco. O Atlético atualizou a situação de jogadores que estão no Departamento Médico. Em campo técnico, Eduardo Domingos comandou atividades técnicas e táticas. São 4 jogadores sob cuidados médicos nesta data FIFA. Um dos retornos mais esperados é do goleiro Everson. Ele se recupera de uma fratura no pé esquerdo. Everson não atua desde o dia 1º de setembro, quando o Atlético eliminou o Cruzeiro na Copa do Brasil. O goleiro segue cronograma de tratamento conservador com a fisioterapia do clube. Nesta quarta, fez trabalhos na academia. Quem está em estágio mais avançado é Vitor Hugo. Ele trata de lesão no pubis. O meia está em fase final de transição para o campo. Nesta quarta-feira, treinou com os companheiros. O terceiro jogador no departamento médico é o zagueiro Hunter Soult. Ele sofreu lesão no músculo posterior da coxa esquerda. Por fim, o meia Gustavo Scarpa trata de lesão na coxa direita. Já o também defensor Léo Duarte, que se recuperou de recente lesão na coxa direita, participou de parte dos trabalhos. O Atlético volta a campo sábado, ainda durante a data FIFA. O time recebe o Bragantino às 18h30 da noite, na Arena, em jogo adiado da 21ª rodada do Campeonato Brasileiro. Márcio Elias para as curtinhas da Colonial.
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0: Vai mais longe, vai com você. Bora abraçar a galera que tá ligada comigo, respondendo também a nossa enquete, tá valendo pares de convites para o Cine Hits Lafayette. A gente tá perguntando, você deixaria o seu namorado, namorido, né, seu marido, sua esposa, mostrar um pouquinho a mais aí das partes do corpo nas redes sociais? A Ana Clara participou com a gente de Lafayette, ela falou assim, ó, eu acho que cada pessoa tem a liberdade de postar fotos do próprio corpo, desde que exista respeito dentro do relacionamento. Tá aí, boa resposta. O Lucas também tá participando de Congonhas, ele falou assim, ó, depende, se for uma foto normal, de praia, academia, não vejo problema. Agora, se for algo muito íntimo ou provocativo, eu conversaria com ela. A Mariana participa com a gente também, lá de Lafayette, bairro São João. Ela falou assim, eu não me sentiria confortável, não. Né? Algumas coisas do relacionamento, corpo, devem ficar mais reservadas. É o Alô Alô 104, você participa com a gente, valendo pares de convite, Cine Hits Lafayette. Ana Márcia, lá em casa nunca tivemos problemas com isso, não. 22 anos juntos, mas eu não deixaria, não. É, tem que deixar guardado, né, Ana Márcia? É, ué. É por isso que dá certo. Faltam 7 minutos para as 3. Vai participando com a gente aí, mande o seu alô também aqui na programação 98969-1400.

0: Fechando a sequência com Zezé de Camargo e a sua Irmão da Lua, Amigo das Estrelas. Seu som de trabalho, 3 e 1 na Colô.
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0: Colonial 3 e 1.
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8: Aí, só é completa porque você nos completa. Você tá aí do outro lado do radinho, você é o nosso companheiro, nossa companheira todos os dias, nosso parceiro, nosso irmão e nossa irmã, né? Pois é, nosso amigo mesmo, nossa amiga. Que bom estar com vocês por aqui. Mais um Geleia Geral até as 5, e você sabe por aqui, você sempre fica muito bem informado, né? Então vamos lá com as informações, notícias dos famosos, no oferecimento de Natura. 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Bom, a gente tá falando aqui, vamos ver aqui, deixa eu ir direto nessa aqui, que é o tema de hoje, né? A namorada do Belo, a influenciadora Rayane Figliuzzi, né? Que inclusive participou do BBB, não foi? Acho que foi BBB ou Fazenda? Tô na dúvida, bom? Ela agitou as redes sociais ao postar um vídeo se arrumando para um jantar em Roma, na Itália. Ela viajou para o país na semana passada para prestigiar a Semana de Moda em Milão. Na noite da quarta-feira 31, Rayane fez um arrume-se comigo e compartilhou o vídeo do momento em que se preparava ali para o jantar. Nas imagens ela aparece de roupão e também de topless. Essa parte a galera foi loucura. Enquanto um maquiador aplicava um brilho iluminador no corpo. Olha só. Rayane e Belo estão juntos desde 2024. O romance foi assumido publicamente pelo casal em fevereiro de 25, né? Durante o carnaval. Na imagem, ela aparece com um shortinho, aquele shortinho de baby doll, né? De shortinho e tampando, né, ali só a pontinha do seio, né? É grande, né? Nossa, a imagem chama atenção, né? Não dá pra criticar, né? É só elogiar, mas assim...

Se fosse a sua namorada ou um namorado, né? Imagina o seu namorado lá mostrando, né, umas partes assim, um pouco a mais, fazendo aquela carinha de, né, cachorro sem dono na internet. Você deixaria? É o nosso tema de hoje, tá? E o que você acha aí, né, de mostrar um pouco mais na internet? Participa com a gente no 98969-1400. Tá valendo pares de convites para o Cine Hits Lafayette. Daqui a pouquinho no Alô 104 a gente traz mais participações, tá? Vamos falar mais? Olha, na justiça contra o pai, filha de Renato Aragão foi motorista de aplicativo. Muita gente se surpreendeu com a notícia de que Renato Aragão está sendo processado pela filha e chegou a se achar, né, que a Lívia Aragão, né, tinha algum problema com ele, assim, não sei. Todo mundo ficou meio assim, sem lá. Bom, a Juliana Rangel, né, de 49 anos, aliás, perdão, na verdade não se trata da Lívia Aragão, se trata da Juliana Rangel, né, de 49 anos. Ela é primogênita do Aragão e ela tá pedindo o pagamento de R$872 mil, né, referente a um empréstimo que teria feito ao pai em 2018. No próximo dia 26, os dois terão uma audiência de conciliação. Na verdade, não é um empréstimo, né, é uma herança que ela tinha, um apartamento, o pai vendeu e ficou com a grana, né. Agora a Juliana, que mora em Santa Catarina, tá pedindo essa grana aí. Parece que ela brigou com o pai e o pai que administrava ali o dinheiro dela, né? A gente já falou sobre isso essa semana, mas tá chegando próximo aí. E o fato dela ter trabalhado até como motorista de aplicativo, né, sendo filha de milionário, chamou a atenção. 3:11, daqui a pouquinho tem mais notícia dos famosos. Vai participando com a gente aí, manda o seu zap, o seu alô, me conta como é que tá a sua quinta-feira, esse 1º de outubro de 2026.

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4: Colonial 3:16.
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3: Aqui eu tô de volta, curtindo com você. E na tarde mais gostosa também tem informação. Olha, hoje acontece, nessa quinta-feira, o primeiro debate da Globo, né? Para os presidenciáveis. Vai ser às 21h30. Tarde demais, né? Você tá doido? A gente vai assistir o debate, às vezes a gente fica estressado, nem dorme direito, hein? Pois é, 21h30. Vai ter transmissão pela TV aberta, né? A Globo, a Globo News, o G1 também, o site e a Globo Play. Quem vai fazer a mediação é o César Tralli, né? O César Tralli é meio fraco, nem podia ter colocado a Renata, hein? Ela é bruta. Ela acabou com a candidatura do Augusto Cury quando perguntou sobre os drones, né? Acabou com o psicólogo. Psiquiatra, né? É psiquiatra ou psicólogo? Sei lá. Psiquiatra? Ah, não sei. É psiquiatra. Então, o Augusto Cury, ele trata da saúde emocional das pessoas, coisa e tal, né? Renomado, tem um monte de livro, mundo inteiro aí, coisa e tal. Chegou na frente da retrata Renata Vasconcelos, ele tremeu as bases. moço, vou falar com você, não é fácil, né? Se tem de política, o cara tem que ter a manha, né? É porque ele ainda não aprendeu a contar umas mentirinhas, coisa e tal, né? Tem que pegar umas aulas aí com o resto da galera aí, porque todo mundo aí que tá junto no debate já é acostumado. Olha, estarão presentes no debate o Romeu Zema, que conseguiu via justiça sua participação, o Ronaldo Caiado e o Flávio Bolsonaro. Lula parece que não vai, optou por não participar do debate, disse que não vai, falou que se fosse só o Flávio que ele iria, que com todo mundo ele não vai. Primeiro falou que ia, aí depois falou que não vai, aí ficou nessa, né? É o que tem pra hoje. Olha, deixa eu contar um negócio pra você que tá ligado aí com a gente, ó. Tá valendo pares de convites para o Cine Hits Lafayette. Manda o seu nome, o seu bairro, vem participar com a gente aqui dessa super tarde aqui no Geleia Geral da Color. Relembrando, Marília Mendonça, Sem Sal. Por aqui, só as melhores músicas.

Adão e a sua Revoada, fechando a sequência por aqui. 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Eu volto depois do intervalo, você continua participando com a gente. Tem a nossa enquete, está valendo pares de convites para o Cine Hits Lafayette, filme Verity.

0: É lançamento, lançou ontem nos cinemas, é um filmaço, um suspense. E você tá convidado a participar com a gente aqui para concorrer a esses ingressos, tá? Manda o seu nome, o seu bairro, a sua cidade, né? Participa aqui da nossa enquete. A gente tá perguntando hoje para você também, é o seguinte, ó, a gente tá perguntando para você. Você deixaria o seu namorado, namorada, o marido, esposa, mostrar um pouco a mais nas redes sociais? Você acha que tem problema? Não. A gente citou o caso da namorada do Belo, né? Que posou, assim, num vídeo pra galera, só tampando a pontinha do seio ali e mostrando o corpão, né? O Belo, pro Belo, tem problema, Nil? Tá tudo certo. E pra você, daria ruim?
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0: Muito mais que música, a gente já tá de volta aí, de volta conferindo a opinião da galera. A turma tá querendo faturar aqui, para os convites para o Cine Hits da Paete. É só participar, manda o seu zap 989691400. Comenta também a nossa enquete aqui, a gente tá perguntando pra você deixaria o namorado ou namorada, a sua esposa, né? Seu marido, mostrar um pouco a mais do corpo aí nas redes sociais, como a namorada do Belo, a gente já contou a história aqui, né? Que pousou de topless aí pra galera da rede e alvoroçou a turma, deu audiência. Quem participa comigo é o João Vitor de Congonhas. Falou assim, ó, eu por mim não tem problema nenhum, confiança que é o importante, não acho que uma foto publicada ou um vídeo signifique falta de respeito, né? Principalmente se for o trabalho dela, por mim não tem problema nenhum. Abraço pro Rafael Oliveira, também tá participando com a gente de Ouro Branco. O Rafael fala assim: depende muito da intenção da foto ou do vídeo, né? Uma coisa é mostrar o corpo, outra coisa é mostrar uma foto de academia, outra coisa é fazer uma coisa mais sensual. Aí eu não concordo. Quem participa comigo também, deixa eu conferir por aqui, é a Samanta, né? Samanta, bairro Cidade Jardim, Congonhas. Olha, eu não gosto de muita exposição, não. Se for uma foto ou um vídeo de roupas de banho em praia ou parque aquático, tudo bem, mas somente isso. Ah, valeu, Samanta. A Karina de Congonhas participa também. Ela falou assim, ó, se fosse com ela, não tinha problema nenhum. Boa tarde. Ela é do Jardim Profeta. Ela fala assim, ó,

0: me ama mesmo. 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
0: Colonial, agora 14 para as 4.
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1: Lula não vai ao debate da TV Globo nesta quinta-feira. O presidente Luiz Inácio Lula da Silva, do PT, não irá ao debate da TV Globo programado para esta quinta-feira, dia 1º. De acordo com a emissora, estão confirmados no debate os candidatos Flávio Bolsonaro, do PL, Ronaldo Caiado, do PSD, Augusto Cury, do Avante e Romeu Zema, do Novo. O debate está previsto para começar às 21 horas e 30 minutos e será mediado pelo jornalista César Tralli. No mesmo horário, Lula estará no Flow Podcast. Para as curtinhas da Colonial, repórter Vander Mendes.
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3: E essa prima que chegou quente, hein? Chegou quente, esquentando as temperaturas, os ponteiros daquele jeito. Pois é. Vamos seguindo por aqui, olha. Pra você que tá aí ligado, atualizando a temperatura, deu uma baixada. Ouro Branco agora 29 graus, Congonhas 31, Lafayette 31 graus. Lá em Itabirito, a turma tá prestigiando aí uma chuva. Desceu água lá nessa tarde, hein? A previsão de chuva aí pra mais tarde, pro lado de cá também. Agora, faltando 8 minutos para as 4, a gente continua curtindo com você. Lembrando, tá valendo pares de convite, Cine Hits Lafayette. Daqui a pouquinho a gente traz para você. Manda o seu alô no 98969-1400, participa com a gente. E aproveita para comentar também a nossa enquete de hoje. A gente perguntando para você, caso clássico aí, sobre a namorada do Belo, que fez topless aí para a turma da internet. E você, deixaria o seu namorado ou namorada, marido ou esposa, mostrar aí um pouco a mais nas redes sociais, provocar a galera? Ou rolava o ciúme, né? Mesmo se fosse o trabalho dele ou dela, né? Rolava o ciúme ou não? Hein? Conta pra gente.
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1: Começou o balão. Churrasquinho, meus irmãos. De propósito, vamos lá. Vambora.

0: fechando a sequência aqui com Menos é Mais, um pupurri aí com vários pagodes aí, que bacana, hein? Na tarde mais gostosa, na sua quinta-feira, pra gente dar as boas-vindas aí pra outubro, seja outubro leve, gostoso, muito bom pra todo mundo aí ligado com a gente. Boa tarde!
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9: E vamos lá, por aqui de volta. 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

Bora falar dos famosos, mais notícias dos famosos pra você. Lembrando que a gente tá perguntando hoje, o nosso tema aqui do programa é relativo a uma famosa, a namorada do Belo, a Rayane, né? Que pousou aí pros internautas só de topless, né? Shortinho, baby doll e topless. A gente tá perguntando pra você, valendo ingressos para o Cine Hits Lafayette, o que você acha disso? Você deixaria namorada ou namorado mostrar um pouco mais pra turma da rede? Valendo, claro, lembrando que isso é um trabalho, né? Ela é influência, ela ganha um dinheirinho com isso aí e tal. E aí, você deixaria? Ele tá perguntando pra você, responde aí, você concorre a pares de convites para o Cine Hits Lafayette, tá? Bom, voltando aqui de volta com os famosos, a gente fala agora do caso do cantor Pablo, que cancelou shows nos Estados Unidos e agora é acusado de calote, né? O cantor não fará mais dois shows que estavam marcados para essa semana nos Estados Unidos. As apresentações aconteceriam na sexta, dia 2, em Boston, e no sábado, dia 3, em New York. Mas acabaram sendo canceladas às vésperas da viagem do artista. Segundo a MIP Produções, escritório responsável pela carreira do cantor, integrantes considerados essenciais para a realização dos shows tiveram vistos negados. Outros membros da equipe só teriam recebido os passaportes no próprio dia previsto para o embarque, o que complicou tudo aí para a equipe do Pablo. Em nota, a empresa afirmou que o cancelamento ocorreu por questões relacionadas ao processo migratório e que a decisão partiu unilateralmente do Pablo, não partiu do Pablo e nem da sua equipe. Porém, o caso ganhou repercussão depois da Shuina Productions, responsável pela contratação de apresentações, acusar o artista e o seu empresário de terem desistido da viagem mesmo após gastos já terem sido realizados. A Dilson Alves Shuina, representante da produtora, declarou nas redes sociais que teria desembolsado $88 mil, valor equivalente a aproximadamente R$455 mil, como parte do cachê, em documentação e passagens aéreas para o Pablo. O empresário também contestou a justificativa apresentada pela equipe de Pablo. Segundo ele, os procedimentos de documentação estariam regularizados e haveria registros que comprovariam a liberação de vistos e passaportes, né? A Dilson afirmou ainda que recebeu como proposta a possibilidade de compensar, né, o cancelamento com uma apresentação futura no Brasil. Já os representantes do cantor reforçaram que a suspensão dos compromissos ocorreu por fatores fora do controle do artista. Bom, lembra do caso da Ferrari lá, que o cara tá cobrando o Pablo até hoje? Pois é, o Pablo, pelo jeito, tem algum problema aí com os compromissos, né? não dá pra fazer catira com o Pablo, não, viu? Tá devendo, sei lá, se paga, hein? Bom, mudando de assunto, história de Leandro e Leonardo vai virar filme. A história aí da dupla, uma das duplas sertanejas mais queridas do Brasil, vai ganhar um filme. O longa se chamará Não Aprendi a Dizer Adeus. Já está fazendo aí testes de elenco com nomes cotados para viver aí os cantores, além de pessoas que marcaram as suas carreiras. De acordo com o portal Léo Dias, o filme, dirigido por Jaime Monjardim, avalia atores como Luiz Carlos Vasconcelos, Síria Coentro, Eduardo Borelli e João Henrique para a produção. Então, em breve pode pintar aí um filme Leandro e Leonardo Não Aprendi a Dizer Adeus. É o Leandro que dá muita saudade. Quem lembra da época do Leandro? Aí os dois realmente... ele era a outra metade da laranja do Leonardo, né? O Leonardo ainda continua fazendo muito sucesso, mas não é a mesma coisa, né? Quem lembra da dupla sabe como é que é, né? Falta um temperinho ali, mas em si o Leonardo tocou sua vida, mas com certeza todo mundo que gostava da dupla ainda sente muita saudade aí do Leandro. E a Fazenda 18, hein? Olha, o Serginho saiu de o injustiçado da casa para o fazendeiro, né? Ganhou a prova do fazendeiro, saiu do paredão lá, que é a roça da fazenda, e deixou para trás a Adriana Ribeiro, que a Adriana é a rapaziada, o ator Daniel Hertal, né? E também a Maíra Sharken. Os três estão aí nessa roça.

né, nesse paredão, que acaba na quinta-feira, dia 1º, aliás, também conhecido como hoje. Acaba hoje. Hoje um sai, Adriana Ribeiro, Daniel ou Maíra Sharken. Não sei não, acho que vou chutar aqui, talvez a Maíra saia, não sei. Mas acho que a Adriana deve ter uma torcidinha boa, o Daniel, acho que tem uma boa galera aí que segue ele também nas redes sociais. Não sei o que que dá não, mas vamos acompanhar aí mais tarde. Tem a Fazenda e amanhã eu conto pra vocês, ok? Enquanto isso, o Serginho segue lá como o fazendeiro.

que a coisa muda? Eu falei sobre isso no início do programa, né? As pessoas, né, mudam muito de acordo com o poder que você tem. Depois que ele virou o fazendeiro lá e coisa e tal, gente, o tratamento mudou muito, tá? Mudou, mas mudou demais. Você tá doido? Ê, mundo falso esse. Não tem base, não. 4:16. Vamos seguindo por aqui no Geleia Geral. Continue participando com a gente. 989-69-1400. Eu quero você aqui, ó, no zap com a gente, interagindo e curtindo a melhor programação com as melhores músicas. Natanzinho Lima.

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2: A gente continua naquele ritmo por aqui, no oferecimento de Datura, Lafayette, ali da Melviana 64. A gente continua curtindo com você.

0: Cine Hits Lafayette, perguntando aí, você deixaria o seu namorado ou namorada mostrando um pouquinho a mais na internet, um pouquinho a mais do corpo? Acho que tá tudo normal, né? A turma tá aqui respondendo, repercutindo, é o caso da namorada do Belo, né? Companheira do Belo, sei lá, é o lance do Belo. A turma famosa, eu já não sei como é que fala, eu acho que é mulher do Belo, né? Sua esposa já, não sei. Bom, o Gabriel participou aqui com a gente. Ele falou assim, ó, não me sentiria muito confortável se a minha namorada mostrasse um pouco a mais, não. Ainda mais quando você falou aí, eu dei até uma pesquisada. Eu acho que ela mostrou muito. Eita. A Júlia de Lafayette também tá participando por aqui, ó. Olha, eu acho super normal, não tem problema nenhum. É, o que é bonito é pra ser mostrado. Nós, hein? Quem mais participa com a gente? Deixa eu ver aqui. Tem o Emerson também participando aqui. Mandou até vídeo. Tá na chuva. Tá vindo aí de Itabirito. Tá chovendo pelos lados de lá, hein? Vamos trazer o Emerson aí. Fala aí, Emerson.
1: Boa tarde, Tony.
0: Oi.
1: Boa
0: Oi.
1: Tarde, os ouvidos da Rádio Colonial. Aqui quem fala é Emerson Dutra, da cidade entre os juntos, da empresa Vai Volta, BH Encomenda. Aí, Tony, a chuva.
0: Eita, tô vendo.
1: Chegou, morreu, tá indo embora, Tony.
0: Ah, já tá indo embora.
1: Um abraço a todos, excelente quinta-feira, Tony, pra você, Tony.
0: Ah, diga.
1: Negócio, a mulher pode usar
0: pode.
1: O que ela quiser.
0: É mesmo? Você deixa? Tudo tranquilo?
1: É pra qualquer um, pra ambos lados.
0: Então tá bom.
1: Essa, um abraço.
0: mas a diferença é o seguinte, ela mostrou tudo, né? Ela tava sem sutiã, sem nada, só com o shortzinho do Baby Doll e tampou só a pontinha do. Eita. É, pois é. Eita, nós, parecia dois sonhos de padaria. Os grandes, recheados. Ó, 4h28, quem participa comigo aqui? Boa tarde, oi! Moro no Santa Maria, Conselheiro Lafayette. Eu não deixaria, não, porque eu não vou vender meu gado. Ó, ciumenta, ciumenta aí. Lembrando que a gente tá falando se você deixaria seu marido ou seu namorado, né? Ou sua esposa, ou também o seu peguete, né? Mostrar um pouquinho a mais na internet. E aí, tá tudo certo? Tudo legal? O Belo não acha tranquilo? Tá tudo ok? Então tá tudo ok, né? É, o companheiro tá achando tudo bacana, é isso que importa.
2: João Neves!
0: Fala, Fabrício. Mais música pra você, 4h29.
2: Mas as

0: Coisa linda que
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8: Colonial, 4:32.
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3: Confirmando a hora certa, agora 15 para 5.
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9: O mês de outubro, que começa nesta quinta-feira, deve ser marcado por temperaturas acima da média em praticamente todo o país. E as chuvas devem cair de maneira desigual sobre o território nacional. De acordo com previsões mais atualizadas do Instituto Nacional de Meteorologia, o INMET, os maiores volumes de chuva devem se concentrar na região sul, no Mato Grosso do Sul, no Rio de Janeiro e em áreas de São Paulo e Minas Gerais. Já as regiões norte e nordeste e grande parte do centro-oeste deverão registrar chuvas abaixo da média histórica para o período. Estados como Roraima, Amazonas, Pará, Goiás, Mato Grosso, além do Distrito Federal, devem enfrentar um cenário mais seco ao longo do mês. O calor também será destaque em outubro. A previsão indica a temperatura acima da média em todas as regiões brasileiras, especialmente no centro-oeste e no sudeste. Em Goiás, no Distrito Federal e em partes de Minas Gerais, por exemplo, os termômetros podem registrar médias superiores em mais de 2 graus Celsius em relação aos valores normais para esta época do ano. Da Rádio 2, Milena Abreu.
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1: Relaxa aí, primo! Ainda melhor companhia, aqui da 104.7. Essa é a Colonial, viu, para toda a região. São mais de 120 cidades ligadas. A gente chega mais longe. Abraço aí pro R15 da Macena. Ele comentou um assunto que a gente trouxe aqui hoje. A gente falou que o Lula hoje não vai no debate. Ele falou assim: ah, o Lula é malandro. Ele não vai para um debate onde todo mundo ia focar nele, né? Fazer só pergunta para ele, né? Então vai deixar pro segundo turno, né? Pois é. Agora uma coisa interessante, a estratégia que hoje tem, né, a direita, foi a mesma estratégia utilizada pela esquerda na última eleição. Na última eleição, quando o Bolsonaro participou dos debates, tinham mais opositores contra ele, né, o Lula, Simone Tebet, né, aquela menina lá, aquela outra lá, Mato Grosso, não, né, que é a Soraya. A Soraya Tronic, você lembra? Ela falou assim pro Bolsonaro na época: ó, não vem me cutucar com essa vara curta sua, não, hein? Eu não esqueço disso. Bom, pois é, hoje a estratégia da direita é a mesma utilizada pela esquerda na última eleição. Só que o Lula é mais veaco, pulou fora, né? Não vai participar do debate. O Bolsonaro caiu na onda e... e a galera deu uma derrubada nele na última eleição. São coisas da política, do jogo político, né? Eu não falo se tá certo, se tá errado, mas é do jogo. Bom, o Juca Romão, tá ligado?

0: na programação. Vamos lá, quem mais tá curtindo com a gente aqui? É o Agnaldo. Oi, Agnaldo!
1: Boa tarde,
0: Boa
1: Tony.
0: Tarde. E aí?
1: Aqui quem fala é o Agnaldo Carlos Pinto do Bolete. Manda um beijo especial pra minha esposa Josiane, meus
0: Aê,
1: filhos
0: Isaac, toda a família.
1: Emmanuel e Dom Victor, pra toda a galera que tá curtindo a programação da Polo. Aí.
0: Tamo Tchau, junto. Obrigado. Ah, vamos de música. Daqui a pouquinho tem resultado de promoção, hein? Logo após o intervalo.

0: Fechando aqui com esse clássico da música, Lady Gaga, Alejandro. Daqui a pouquinho tem mais.
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0: Colonial, 5:02.
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11: Olá, amiguinhos. Hoje vamos falar da dermatite úmida. Principalmente em cães, ela é uma inflamação de pele que aparece de forma rápida e pode piorar em algumas horas, pois o cão lambe, coça e morde a região afetada sem parar, criando uma ferida úmida e dolorida. Os sinais são visíveis, como área avermelhada, queda de pelo local, coceira intensa, dor ao manusear o local, mau cheiro e o cão mostra pra gente de tanto coçar aquele lugar específico. Normalmente se dá em banhos, onde não se seca direito aquela região, pelo embolado e umidade na pele. Cães peludos são mais susceptíveis a adquirir a dermatite úmida, devido a alguma irritação da pele, como picada de inseto, estresse ou alergias, podem levar a essa dermatite, pois o cão lambe, gerando umidade no local da lesão. O tratamento é feito com antibióticos anti-inflamatórios, prescritos pelo médico veterinário, e principalmente o impedimento do cão lamber. O colar elizabetano nesses casos é de extrema importância. Nunca use pomadas ou remédios caseiros no local sem orientação. A ferida deve ser limpa e fazer a retirada de todos os pelos em volta. Isso faz toda a diferença no sucesso do tratamento. Importante ressaltar que outros cães da casa podem estar lambendo e dificultando a melhora. Nesses casos, é importante isolar o cão afetado. Estarei sempre às terças e quintas-feiras no Momento Pet, aqui na Colonial FM.
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0: Vamos nessa! Resultado de promoção por aqui na Colonial, e quem fatura com a gente pares de convites para o Cine Hits Lafayette é a Érica do Santa Maria em Lafayette. Parabéns, Érica. Também Karina de Congonhas faturando pares de convites. Quem fatura com a gente também é a Samanta, bairro Cidade Jardim, Congonhas. E o Agnaldo Carlos de Lobo Leite também faturando 4 pares de convites aqui pra galera hoje. Vocês têm 2 dias úteis, né? 2 dias úteis pra passar no Mix Shopping em Lafayette e pegar aí o seu par de convites pra ir curtir aí o filme Verity, né? Um suspense, lançou ontem nos cinemas e tá lá no Cine Hits Lafayette. Tenho certeza que vocês vão gostar muito, né? Agora, saideira.

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1: Colonial 5 e 6. 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
1: Essa energia boa continua aqui na sua quinta-feira, primeiro dia de outubro. Vamos que vamos, porque tá na hora do nosso Pegada Sertaneja na Colonial, no oferecimento de LS Office, Techfair e Rota Real Proteção Veicular. Bora até às 7. As top mesas do rádio. Continue participando, daqui a pouquinho tem alô pra galera.

0: One, fechando a sequência, primeira aqui do Pegada Sertaneja de hoje com Cabo de Guerra. 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Eu volto daqui a pouquinho com mais aqui no nosso Pegada de hoje.
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0: Colonial, 5:24.
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6: 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O abraço da vez é pra quem? Vai lá pro Mike em Ouro Branco, tá ligado com a gente pedindo música aqui. Aquela lá, vou ficar te devendo, hein, Mike? Abraço pra Eva do Carmo em Lobo Leite também. Quem também tá ligado com a gente por aqui pedindo uma música do Zé Neto Cristiano é o Cauã de Bertioga. O R15 da Maceno tá ligado. Toda essa turma aí que tá aí, ó, plugadinha com a gente. Agora, com chuva, né, na região. A chuva que tava lá pros lados de Itabiri, BH, agora chegou por aqui. Temperatura também deu uma despencada, já deu uma caída, né? E água descendo pros lados de cá, hein?
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0: Fechou o bloco com Teló e Mari Fernandes. Já tem mais pegada sertaneja.
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1: Colonial 5:36.
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3: Portaria libera doação de sangue de pessoas com mais de 70 anos. Pessoas com 70 anos ou mais que permaneçam saudáveis poderão ser doadores de sangue, segundo o novo regulamento técnico da hemoterapia no Brasil. A mudança foi estabelecida em portaria do Ministério da Saúde, que foi publicada em julho e passou a valer a partir desta quarta-feira, dia 30. Para doar, a pessoa precisa ser considerada apta na avaliação clínica realizada pelo serviço de hemoterapia e respeitar os intervalos e a frequência de doações definidos para essa faixa etária. Para as Curtinhas da Colonial, repórter Vander Mendes.
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1: Tocando as melhores pra você, curtindo com você essa reta final de tarde, curtindo de montão. Esse primeiro dia de outubro. Nossa, foi bom demais, né? Tá sendo bom demais.
2: Faz barulho aí!
1: João Gustavo e Murilo vêm participar da festa. Postinho de gasolina. Para 20 para 6.
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0: chefe.
1: O Grêmio João Gustavo Murilo te ama, viu? Se ligue.
2: É o Grêmio
0: João Gustavo Murilo.
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2: Aí é música, meu amigo.
0: Por isso que você acaba com eles, né?
2: Vamos acabar com eles hoje. Posso começar?
0: Claro.
2: Fechou.

0: Fechou aqui a sequência. Agora 15 minutinhos para 6. Você curtindo por aqui o nosso Pegada Sertaneja. Todos os dias, de 5 a 7, você confere as top nejos do rádio aqui na Colô.
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2: Colonial, 13 para 6.

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12: A GWM tem uma novidade para o mercado brasileiro nos próximos dias, pois ela vai lançar o Haval H7. O que vem a ser isso? Fica entre o H6, que custa 290 mil, e o H9, 330 mil reais. O H7 é um híbrido plug-in, o PHEV, para 5 passageiros, na versão brasileira com apenas 2 fileiras de bancos. O motor 1.5 turbo a gasolina, com potência combinada, combustão e elétrico, de 326 cavalos. Ele terá tração 4x4 e vai somar muito à boa posição de que a GWM já goza no mercado de híbridos, que ela já lidera com os SUVs Haval H6 e H9.
6: 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Você ouviu Alto Papo com Boris Feldman. 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
19: E aqui é o Vitor.

0: E é assim, que música, Bruno e Marrone, coração de abraço pra turma da pescaria. Alô também, o boa tarde aqui vai pro Geraldinho Bombeiro, turma da mercearia ligada com a gente, todo mundo antenado em mais um Pegada Sertaneja.
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10: De volta na sua quinta-feira, esse clima gostoso continua por aqui. Ó, com meu boa noite, a gente começa essa noite gostosa de quinta-feira com mais música boa por aqui. Tem Fred Fabrício, Você Não Cuidou.

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0: existe uma teoria que se chama 90-10, onde uma pessoa tem 90% daquilo que você procura em alguém, só que você foca naqueles 10% que falta. Aí você sai pra rua, se aventura, e realmente você encontra aqueles 10%, mas não se deu conta que perdeu os 90%.
1: Aqui é a Mayara, aqui é a Maraísa.
0: Era uma vez um cara que tinha um amor foda na mão.
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0: Os 10% a gente deixa pro garçom, né não?
1: Sonda Maiara e Maraísa, 90-10. Teve Wesley Safadão, Correio Vaqueiro também. E tem muito mais para você. Vamos até às 7, no oferecimento de Tecfer. 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A história gostosa dessa quinta-feira continua daqui a pouquinho, depois do intervalo, com muito mais as top nejas do rádio até às 7.
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1: Colonial, 6:16.

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3: Alô, bebê, tô de volta por aqui, curtindo as melhores sertanejas do rádio, em mais uma edição pra você por aqui do nosso Pegada Sertaneja, todos os dias de 5 a 7, todo dia de domingo a domingo, você confere o melhor do sertão por aqui no seu fim de tarde, início de noite também. 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Vamos falar de música agora. Natanzinho Lima vem pedindo passagem. Até quando?

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0: som da Simone Mendes fechando o bloco por aqui com Direitos Iguais. Olha, para mais de 120 cidades a gente vai mandando esse som gostoso aí, amigos da Colonial. É bom ter vocês todos os dias por aqui. A gente tem aí o Geleia Geral, né? Desde as duas eu tô aí com você. A gente traz notícias dos famosos, a gente traz informações, tempo, clima, trânsito. A gente agita com você, a gente traz a nossa, sempre aquela perguntinha aí. A gente sempre mexe com você, só quer saber a sua opinião sobre todos os fatos, tudo que acontece no Brasil e no mundo. É sempre bom ter você aí sempre antenado com a gente. E por aqui aquele refresco do dia, de 5 às 7 da noite, muita música nas edições do Pegada Sertaneja. E daqui a pouquinho a gente continua com mais.
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0: Colonial, 6h32.
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14: O número de operações realizadas pelo Pix registrou queda de 10% nos 3 dias seguintes à publicação da medida provisória que proibiu as apostas esportivas online, conhecidas como bets. Dados do Banco Central mostram que entre sábado, dia 26 de setembro e segunda-feira, dia 28, foram realizadas 608 milhões e 600 mil transações, volume inferior ao registrado nos mesmos dias das 4 semanas anteriores. A redução foi observada ao longo de todo o período analisado. No sábado, o recuo foi de 11%, no domingo de 12%. Já na segunda-feira, a queda ficou em 7,4%. Além da diminuição na quantidade de operações, o valor movimentado pelo sistema também apresentou retração. Nos 3 dias analisados, o Pix movimentou cerca de 183 bilhões e 600 milhões de reais, uma redução de 15,5% em comparação aos valores registrados na semana anterior. Os números foram divulgados pelo Banco Central e consideram as operações liquidadas pelo sistema de pagamentos instantâneos. A queda ocorreu logo após a publicação da medida provisória que proibiu a exploração, oferta, intermediação e publicidade de apostas esportivas online no país. No entanto, o próprio Banco Central destaca que os dados, isoladamente, não permitem concluir que a redução das transações tenha sido causada diretamente pela proibição das bets. Segundo a instituição, outros fatores econômicos e comportamentais também podem influenciar a quantidade de operações realizadas por meio do Pix em determinados períodos. Mesmo assim, a coincidência entre a entrada em vigor da medida e a redução observada nos indicadores do Pix chamou a atenção do mercado financeiro e de especialistas que acompanham a movimentação do sistema de pagamentos instantâneos. Da Rádio 2, Milena Abreu.
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2: Tô de volta com Lucas Igor, Flash.
3: O nome dela é Flash.

0: Fabiano, Cleiton e Romário, fiel e cheiroso. 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Daqui a pouquinho eu tô de volta com as saideiras de hoje.
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2: Colonial, 13 para 7. 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
2: 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Eu sou Tony Veloso e bora lá chamar as saideiras. Amanhã às 2 eu tô de volta, tá? Pra gente curtir mais um Geleia Geral. Agora, Danilo e Davi. Tchau, gente. Até amanhã.

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0: Está no ar a Voz do Brasil. As notícias do governo federal que movimentaram o país no dia de hoje.
2: Olá, boa noite.
1: Boa noite para você que nos acompanha em todo o país.
2: Quinta-feira, 1º de outubro de 2026.
1: Vamos aos destaques do dia.
2: Microempreendedores individuais têm novas opções para organizar as contas.
1: A partir de hoje, MEIs com débitos de até 5 salários mínimos podem renegociar dívidas fiscais.
2: E foi prorrogado o prazo para aqueles com dívidas de até 20 mil reais junto à União. Gabriela Noronha.
3: Nesse caso, podem ser abatidos todos os valores de juros, multas e encargos.
1: Mulheres vítimas de violência doméstica terão direito a afastamento remunerado de até 6 meses. Luana Karen.
4: O parecer da Advocacia Geral da União garante a mulheres vítimas de violência doméstica o afastamento remunerado por até 6 meses, desde que determinado pela Justiça como medida protetiva.
2: Já estão valendo as novas regras para doação de sangue.
1: Prazos para doar após a realização de micropigmentação, tatuagem ou piercing mudaram.
2: E pessoas com 70 anos que estejam saudáveis agora também podem continuar a fazer doação.
1: Vamos saber mais sobre essas novidades em entrevista com Luciana Carlos, do Ministério da Saúde.
5: Essa alteração não vai significar mais risco, nem para os doadores, nem para os pacientes. Então a gente passa a ter pessoas que antes eram inaptas, agora podendo fazer a doação.
2: Hoje, na apresentação da Voz do Brasil, eu, Mariana Jungmann, e Luciano Seixas.
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1: Prorrogado o prazo para microempreendedores aderirem ao programa de renegociação de dívidas.
0: Agora quem tem até 20 mil reais na dívida ativa da União pode renegociar até 29 de janeiro do ano que vem.
1: Também foi lançada uma nova modalidade específica para quem tem débitos de até 8 mil reais.
2: Microempreendedores individuais podem negociar a partir desta quinta-feira dívidas fiscais com o governo federal de até 5 salários mínimos, ou seja, R$ 8.105. É uma nova modalidade do Desenrola, o Desenrola MEI Pequeno Valor. Quem aderir paga uma entrada correspondente a 5% da dívida sem desconto. O valor restante tem desconto de 50% e pode ser pago em até 55 parcelas mensais. Mariana Correia, coordenadora geral da Dívida Ativa da União e do Fundo de Garantia do Tempo de Serviço, explica que a nova modalidade deve alcançar mais de 3 milhões de pessoas.
3: A gente focou nesse universo, que parece pequeno, né? Mas que representam 3,6 milhões de microempreendedores individuais que possuem essas dívidas e que agora vão ter a chance de retomar suas atividades sem pendências perante a Procuradoria da Fazenda.
2: Além da criação da nova modalidade, o governo prorrogou o prazo do Desenrola MEI já existente. A modalidade que atende microempreendedores com dívidas de até 20 mil reais junto à União fica disponível até 29 de janeiro de 2027. Nesse caso, podem ser abatidos todos os valores de juros, multas e encargos. Com isso, o valor do débito pode ser reduzido em até 70%. A coordenadora da dívida ativa, Mariana Correia, destaca que as adesões a esses planos de negociação podem ser feitas pela internet.
3: O procedimento é 100% online, via Regularize. O contribuinte consegue entrar lá dentro, consultar a sua dívida, simular os descontos máximos aplicáveis àquela dívida, verificar se ele tem condições de aderir àquele acordo e concluir aquela negociação 100% digital em coisas de minutos.
2: O endereço para aderir às modalidades do Desenrola MEI é www.regularize.pgfn.gov.br. Reportagem Gabriela Noronha.
0: Mulheres vítimas de violência doméstica que forem afastadas do trabalho por medida protetiva terão a renda garantida.
1: A medida terá validade por até 6 meses e garante também o pagamento a mulheres sem vínculo previdenciário.
0: O governo federal seguiu o parecer da Advocacia Geral da União após o entendimento do Supremo Tribunal Federal sobre a Lei Maria da Penha.
4: O parecer da Advocacia Geral da União garante a mulheres vítimas de violência doméstica o afastamento remunerado do trabalho por até 6 meses, desde que determinado pela Justiça como medida protetiva. Esse afastamento já era previsto na Lei Maria da Penha, mas a norma não especificava quem pagaria o salário da trabalhadora nesse período. A incerteza sobre o recebimento da remuneração fazia com que muitas mulheres tivessem de optar entre a segurança e o próprio sustento, como destaca a ministra substituta das mulheres, Eutália Naves.
5: Um passo muito importante para que nenhuma mulher precise escolher entre proteger a própria vida e garantir a sua sobrevivência econômica e muitas vezes também da sua família.
4: O parecer da AGU segue entendimento do Supremo Tribunal Federal, que em junho esclareceu que o empregador é responsável pelo pagamento dos 15 primeiros dias de afastamento e o Instituto Nacional do Seguro Social, INSS, pelo restante do período. Nos casos em que a mulher é contribuinte individual, facultativa ou seguradora especial, o INSS vai pagar o benefício integralmente. Já para as mulheres que não são seguradas da Previdência, o pagamento terá natureza assistencial. A presidente do INSS, Ana Cristina Viana Silveira, destaca que bastará a decisão judicial para que o Instituto faça o pagamento.
6: O INSS tem a responsabilidade de assegurar que esse direito chegue a essas mulheres com agilidade, respeito e sensibilidade, especialmente para mulheres que enfrentam a violência doméstica.
4: Após a publicação do parecer da AGU, o Ministério da Previdência Social e o INSS terão até 15 dias para regulamentar o pagamento. As dúvidas podem ser tiradas pelo Disque 135 do INSS ou pela Central de Atendimento à Mulher, o Ligue 180. Reportagem Luana Karen.
1: E quando o assunto é proteção,

0: E garantia de direitos da mulher, o dinheiro que chega todo mês também faz diferença.
1: E por isso que o Pix Pensão foi criado, para facilitar o pagamento e o recebimento da pensão de um jeito mais simples e seguro.
0: Vamos entender mais sobre a medida que começa a valer no ano que vem.
2: O Pix Pensão entrará em vigor em julho do ano que vem. A medida altera o Código de Processo Civil para permitir o pagamento de pensão alimentícia de forma automática, via Pix, conforme decisão judicial. Antes da sanção da lei, o pagamento dependia exclusivamente de quem devia a pensão, que podia optar entre transferência manual, boleto ou desconto em folha de pagamento, no caso dos assalariados. Juliana Hernandes Cores, coordenadora-geral de Políticas de Cuidado da Secretaria Nacional de Autonomia Econômica e Política de Cuidados do Ministério das Mulheres, detalha a mudança.
3: A gente tem números que mostram que as mulheres, principalmente mulheres, ficam sem a garantia dos seus direitos, como é exercido o direito hoje. 90% dos pedidos de execução de alimentos não são constantes, então a gente entende que o Pensão vai facilitar, e não só a tramitação judicial, mas a tramitação bancária também.
2: As mães ou responsáveis legais que detenham a guarda de crianças e adolescentes beneficiários de pensão alimentícia poderão solicitar o Pix Pensão a qualquer momento do cumprimento da sentença. Para isso, será preciso procurar um advogado ou defensor público, acessar o processo judicial onde a pensão foi definida e pedir o Pix automático. O interessado precisa informar nos autos os dados bancários, agência, conta e chave Pix cadastrada, tanto de quem recebe quanto de quem deve pagar. E só então o juiz vai expedir a ordem eletrônica para que o sistema bancário agende o pagamento, como explica o advogado especialista em direito de família, Marcelo Lucena.
4: Então, a parte devedora, independente de sua vontade, ela vai receber uma ordem judicial em sua instituição financeira, e naquela data que o juiz determinar, ou no acordo que foi feito e homologado pelo judiciário, naquela data fixa, será cadastrada uma ordem judicial para que se transfira de forma automática o valor referente à pensão pelo tempo que ficar determinado.
2: Por se tratar de decisão judicial, o Pix da pensão alimentícia só poderá ser cancelado ou alterado a partir de nova manifestação da justiça. Reportagem Graziele Bezerra.
1: E a partir de hoje, o pagamento via Pix por aproximação pode ser feito para valores acima de R$500.
0: Para mudar esse limite, a pessoa deve procurar o banco onde realiza a transação e solicitar a nova quantia máxima que o cliente vai permitir.
1: Essa nova regra foi autorizada pelo Banco Central em junho e passa a vigorar a partir de hoje.
0: Clube Esportivo fecha acordo para a ocupação de um patrimônio público.
1: É o Centro de Treinamento Rei Pelé, uma referência no cenário do futebol brasileiro.
0: Entenda o que representa para os dois lados o acordo assinado hoje em Brasília.
5: O Santos Futebol Clube negociou um acordo com a União para garantir a permanência no Centro de Treinamento Rei Pelé por 20 anos, renováveis por igual período. Por meio desse acordo, o clube ganha segurança jurídica sem que a área deixe de ser patrimônio público, como disse a ministra da Gestão e da Inovação em Serviços Públicos, Esther Dueck.
6: A gente tem uma propriedade da União que vai ser preservada, vai ser cuidada. É um imóvel maior. Área muito importante, muito valiosa. O patrimônio vai deixar de ser um motivo de litígio para cumprir sua função social.
5: O Centro de Treinamento Rei Pelé tem cerca de 40 mil metros quadrados e fica no bairro do Jabaquara, em Santos, São Paulo. O complexo foi inaugurado em outubro de 2005 e se tornou uma referência no cenário do futebol brasileiro profissional. As negociações foram conduzidas pela Advocacia Geral da União e, segundo o Jorge Messias, o advogado-geral, representam mais que uma transação econômica.
7: Nós entendemos que este patrimônio da União, ele tem um trabalho e um serviço que transcende a uma equação econômica. Nós estamos falando do valor imaterial que ele representa, não só para a sociedade santista, mas para toda a sociedade brasileira.
5: A partir partir do acordo, o Santos Futebol Clube assume uma série de compromissos relacionados a ações sociais, investimentos nas categorias de base e conservação da área. Reportagem Luciana Colares de Holanda.
1: Hoje é dia do idoso, uma data para lembrar que cuidar da saúde também é uma forma de garantir mais qualidade de vida e proteção na terceira idade.
0: E entre esses cuidados, a imunização tem um papel importante. Manter as vacinas em dia ajuda a prevenir doenças e complicações que podem ser mais graves em pessoas idosas.
8: Envelhecer com saúde também passa pela vacinação. Manter a caderneta em dia é uma das formas mais simples e eficazes de prevenir doenças graves, reduzir internações e garantir mais qualidade de vida. No Sistema Único de Saúde, pessoas com 60 anos ou mais têm acesso gratuito às vacinas previstas no Calendário Nacional de Vacinação. Em Brasília, a aposentada dona Gilmara Teixeira tem a caderneta de vacinação completa. Aos 70 anos, ela não esconde a preocupação de ficar livre das doenças.
9: A vacina em dia, a gente livra da doença. Não quero ficar doente. Eu estou com 70 anos e eu quero ter uma vida saudável.
8: O exemplo da dona Gilmara é a recomendação para todos os idosos. Entre as principais vacinas estão a da gripe, aplicada todos os anos, o reforço contra a Covid-19 a cada 6 meses, além das vacinas contra hepatite B, tétano e difteria. Dependendo da situação de saúde, do histórico vacinal, também podem ser indicadas vacinas como a da febre amarela e a pneumocócica, que protege contra formas graves de pneumonia e meningite. A diretora substituta do Programa Nacional de Imunizações do Ministério da Saúde, Ana Catarina de Melo Araújo, explica a importância da vacinação para os idosos.
10: A criança e o idoso, ele é mais vulnerável. Então, às vezes, uma doença que na fase adulta ela não teria uma complicação tão importante, mas na fase do idoso ela pode complicar e até levar ao óbito, deixar alguma sequela.
8: Com o avanço da idade, o organismo fica mais vulnerável às infecções. Por isso, manter a vacinação atualizada ajuda a evitar complicações, internações e até mortes provocadas por doenças que podem ser prevenidas. Para a dona Gilmara, do começo da reportagem, a vacina é proteção e vida longa.
9: Vacina salva vidas e muitas vidas. Vamos confiar. A ciência está aí para poder estudar e ensinar para gente que a vacina é fundamental na nossa vida.
8: A recomendação é não esperar uma doença aparecer para procurar proteção. Atualizar a caderneta é simples. Basta procurar a unidade básica de saúde mais próxima, levando um documento de identificação e o cartão de vacinação. Mesmo quem perdeu a caderneta deve buscar a unidade para que os profissionais avaliem o histórico e indiquem quais vacinas ainda precisam ser aplicadas. Reportagem Pablo Mundim.
1: E idosos podem contribuir também para salvar vidas.
0: Novas regras autorizam que pessoas com 70 anos ou mais sejam doadoras de sangue.
1: O regulamento também reduziu o tempo de espera para que pessoas temporariamente impedidas possam voltar a doar.
0: A coordenadora geral de sangue e hemoderivados do Ministério da Saúde, Luciana Carlos, explicou pra gente essas mudanças. Acompanhe a entrevista. Coordenadora Geral de Sangue e Hemoderivados do Ministério da Saúde, Luciana Carlos. É um prazer ter a senhora com a gente aqui na Voz do Brasil. Vamos falar então sobre essas mudanças nessa parte de doação de sangue que foram anunciadas recentemente. A doação de sangue passou a ter então novas regras para coleta, armazenamento, isso, transporte, não é isso? Entre essas mudanças está o prazo, por exemplo, para quem fez tatuagem, piercing, endoscopia. Explica pra gente então quais essas mudanças.
11: Bom, eu queria agradecer inicialmente, né, a oportunidade de estar conversando com o Brasil inteiro sobre isso. E, na verdade, essa atualização do regulamento técnico da hemoterapia no Brasil é uma coisa que a gente esperava há muito tempo. Está sendo muito bem recebido e saudado por toda a hemoterapia brasileira, porque a gente tinha algumas regras que datavam de 2014. Então, eram regras e normas que já estavam um pouco defasadas e distantes da necessidade de segurança dos serviços. Então agora a gente tem realmente uma atualização desse regulamento técnico e isso faz com que a gente tenha mais segurança para doadores e pacientes, porque a gente, vamos dizer assim, a gente melhorou, né, a segurança desses regulamentos ou desses critérios que são aplicados, né, para que as pessoas possam ou não fazer a doação de sangue com segurança.
1: E por que foram feitas essas atualizações, então?
11: Existem várias tecnologias que surgiram, algumas situações epidemiológicas que mudaram,

técnicos que antes a gente não tinha evidência da segurança e hoje a gente tem. Então, assim, são atualizações técnicas e científicas mesmo que surgem ao longo do tempo e que a gente vai precisar

0: várias oportunidades de atualização que foram feitas, né, e sempre voltadas para a segurança dos doadores, porque o que a gente precisa é que os doadores, as pessoas que podem doar, elas realmente façam a doação com segurança e tranquilidade e continuem saudáveis e até voltem a doar, né, como doadores regulares, e para a segurança também dos pacientes que vão receber esse sangue ou esses componentes que são produzidos a partir do sangue doado.
1: Agora, só para a gente deixar mais claro, né, eu cheguei a mencionar aí os prazos para quem fez tatuagem, piercing. A senhora pode dizer para a gente, então, quais são as principais mudanças, principalmente as que mais impactam os doadores?
0: Uma das coisas que mudou e que a gente fica muito tranquilo e feliz com essa mudança é o tempo máximo de doação, então, a idade máxima para fazer a doação. A gente tinha vários doadores regulares que chegavam a 70 anos e que não podiam mais doar por causa do corte que a gente tinha no regulamento anterior. Agora, essas pessoas, se saudáveis, avaliadas pelo médico do serviço, elas podem continuar fazendo a doação. A tatuagem, a gente tinha um tempo de inaptidão longo. Agora, a tatuagem feita em serviços regulamentados e fiscalizados pela Anvisa, o tempo é de 7 dias. E aquelas tatuagens que são feitas sem a gente saber como, o tempo é de 4 meses. Então, as endoscopias, que eram 6 meses, passaram a 4 meses. Então, assim, são muitas alterações que a gente incorporou ao texto, mas sempre garantindo que essa incorporação ou essa alteração não vai significar mais risco, nem para os doadores, nem para os pacientes. Então, a gente passa a ter pessoas que antes eram inaptas, agora podendo fazer a doação e ampliando, né, também o número de potenciais doadores no país. Então, a gente espera que isso tenha uma repercussão muito boa. Principalmente essa questão da tatuagem, porque a gente tem hoje a população mais jovem usa muito tá todo mundo se tatuando e lindos e maravilhosos, mas a gente então a gente perdia muito doador com isso, né? E agora não, agora a gente vai poder realmente, a partir até da melhoria dos serviços que fazem a tatuagem, né? A gente tem agora agulhas descartáveis, as tintas que são também alicotadas, então a gente tem segurança, e a partir dessa segurança, na forma como a tatuagem é feita, a gente vai poder flexibilizar isso. Então, isso traz muitos doadores para os serviços.
2: Falando sobre a doação de sangue em si, por que que a doação regular é tão importante para manter os estoques no país, e em que situações os estoques costumam ficar mais baixos ao longo do ano?
0: O doador regular, ele é importante porque ele é uma pessoa que já entendeu o processo como um todo, então ele já sabe o que é que acontece, ele já se compromete com a segurança do processo ao estar sensibilizado para ter as respostas corretas às perguntas que são feitas na triagem, ele já foi testado anteriormente, então a gente já tem várias informações desse doador, e ele é uma pessoa que já está comprometido com o sistema. Então, os homens podem doar até 4 vezes por ano, as mulheres 3 vezes por ano, e esse doador que volta, né, ele tanto é mais seguro, como ele já é uma forma da gente ter um número regular, né, de doações.
1: Muito bem, nós conversamos com Luciana Carlos, coordenadora geral de sangue e hemoderivados do Ministério da Saúde. Coordenadora, muito obrigada pela sua entrevista aqui à Voz do Brasil.
0: Nós que agradecemos. Obrigada.
2: A disputa mundial por minerais críticos usados na fabricação de baterias de celulares e carros elétricos já é uma realidade.
1: Mas a ciência brasileira está de olho em uma alternativa sustentável a partir de uma matéria-prima que tem a cara do Nordeste do país, o coco.
2: Pesquisadores da Universidade Federal de Sergipe estão transformando os resíduos do fruto em uma peça-chave para uma nova geração de baterias.
1: Os detalhes dessa inovação você acompanha agora no quadro Ciência na Prática.
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4: Sergipe é um dos maiores produtores de coco do país. E depois de consumido, o fruto pode virar lixo. Mas essa realidade vem mudando graças a uma pesquisa realizada no estado. A casca e o pó residual do coco têm se tornado um material de alto valor tecnológico, conhecido como biocarvão.
5: Meu nome é Yara de Fátima Jimenez e eu sou do Departamento de Química da Universidade Federal de Sergipe.
6: A
5: produção e consumo de coco é muito importante aqui no estado, né? Então gera um grande volume de resíduos. E um dos produtos que podem ser obtidos são os materiais carbonáceos.

0: conhecidos popularmente como os biocarvões. Que tipos de bioprodutos nós podemos obter? Em filtros, como absorventes, também como suportes para catalisadores. E uma das aplicações, né, que nos chamou a atenção são as aplicações em energia.
1: Atualmente, as baterias dependem do lítio, um mineral caro e que pode se tornar escasso no futuro. A solução encontrada pelos pesquisadores foi substituir o lítio pelo sódio, usando o biocarvão de coco para fazer a bateria funcionar.
0: O íon lítio, ele sofre oscilações de preço e disponibilidade no mercado mundial. E nesse contexto, o estado de Sergipe, ele tem reservas de potássio e de sódio. As baterias de íon sódio são biocarvões preparados a partir de biomassa a temperaturas altas.
1: A pesquisa ainda está sendo desenvolvida em laboratório, mas promete colocar o Brasil em um mercado promissor, criando uma alternativa viável e sustentável para o futuro da energia global.
0: A China, ela está privilegiando muito os tipos de pesquisas no desenvolvimento de baterias de íon sódio. Em escala ainda de laboratório, a gente conseguiria, entre 4 a 5 anos, ter uma linha de desenvolvimento até a otimização desse carbono.
1: Acompanhe a pesquisa na página da Universidade Federal de Sergipe. E esse foi o Ciência na Prática, com produção de Warby Kalil e edição de Edinaldo Júnior. E nosso encontro com o saber científico volta na próxima semana. Até lá.
2: Instrumentos musicais, microfones e máquinas de costura agora podem ser importados sem o pagamento de imposto.
3: A importação desses produtos estava sujeita à alíquota de 18%.
2: No caso das máquinas de costura, a medida que já valia de forma provisória e com restrições de cotas, agora é definitiva.
3: A redução tarifária consta em resolução da Câmara de Comércio Exterior, que incorporou decisões do Mercosul.
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3: E agora com as notícias do Poder Judiciário e do Congresso Nacional. Boa noite.
2: Boa noite para você e até amanhã.

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2: STF envia conciliação do caso sobre a aplicação do Estatuto da Pessoa Idosa a contratos de planos de saúde.
3: Justiça do Trabalho vai fazer um mutirão de conciliação em processos que envolvem pessoas a partir dos 60 anos.
2: Tribunal Superior Eleitoral define relatores para recursos relacionados à apuração das eleições 2026.
3: Boa noite. Eu sou Marcela Luiza.
2: E eu sou Walter Lima.
3: Em nota publicada nesta quinta-feira, a presidência do Supremo Tribunal Federal firmou o compromisso com a democracia e a liberdade de escolha de brasileiros e brasileiras em ambiente de paz.
2: O voto é a expressão máxima da cidadania, segundo o presidente do STF, ministro Edson Fachin, e a garantia de que a vontade popular define o futuro do Brasil. Na nota, o ministro ressaltou que isso só é possível graças ao empenho incansável da Justiça Eleitoral brasileira.
3: TSE define relatores para recursos relacionados à apuração das eleições 2026.
2: Os ministros ficarão responsáveis pela análise de processos relativos aos cargos de presidente e vice-presidente da República. Fábio Ruas.
4: O ministro Sebastião Reis Júnior vai ser o relator da apuração dos resultados eleitorais do Amazonas, Alagoas, São Paulo e Tocantins. A ministra Estela Aranha ficou com Minas Gerais, Mato Grosso, Espírito Santo e Mato Grosso do Sul. Já o ministro Floriano de Azevedo Marques será o responsável pelo Ceará, Sergipe, Maranhão e Goiás. Os processos de apuração dos votos dos estados do Rio de Janeiro, Paraná, Pará e Piauí ficarão sob a relatoria do ministro André Mendonça. O ministro Ricardo Vilas Boas Cueva vai atuar nos processos da Bahia, Pernambuco, Paraíba e Santa Catarina. E o ministro Dias Toffoli ficou com o Distrito Federal, Rio Grande do Sul, Rio Grande do Norte, Acre, Amapá, Roraima e Rondônia. A distribuição garante a organização

0: organização e a celeridade dos trabalhos da Justiça Eleitoral durante a totalização dos votos.
1: O Supremo suspendeu o julgamento sobre a aplicação do Estatuto da Pessoa Idosa a contratos de planos de saúde firmados antes de 2004.
2: A discussão envolve reajustes das mensalidades em razão da idade.
1: O estatuto proíbe a cobrança de valores diferenciados em razão da idade. Com a lei entrou em vigor em 2004, o Supremo discute se essa proteção também se aplica aos contratos firmados antes dessa data, inclusive nos casos em que o beneficiário completou 60 anos após a entrada em vigor do estatuto.
2: A questão é discutida em dois processos diferentes que começaram a ser julgados por composições distintas da corte. Na sessão de hoje, o ministro Dias Toffoli propôs o envio do caso ao Núcleo de Solução Consensual de Conflitos do Supremo para tentativa de conciliação. A sugestão foi acolhida pelo plenário.
1: Hoje, 1º de outubro, é o Dia Nacional e Internacional da Pessoa Idosa.
2: De olho na data, a Justiça do Trabalho vai fazer um mutirão de conciliação em processos que envolvem pessoas a partir dos 60 anos. Rocine Gomes.
3: É isso mesmo. A ação em todo o país será de 5 a 9 de outubro. Chamada Em Pauta a Melhor Idade, a iniciativa vai dar preferência aos processos de pessoas idosas. Para participar e adiantar a sua vida, basta procurar seu advogado, ir ao Tribunal Regional do Trabalho e pedir que o processo seja priorizado. É o seu processo em cima da pilha.
1: O STJ recebeu o primeiro recurso especial da história, autuado de acordo com os novos critérios da sistemática da relevância da questão federal.
2: O chamado filtro de relevância entrou em vigor em 3 de setembro. Fátima Uchoa.
4: Nesse novo sistema, só serão julgados pelo STJ casos com relevância econômica, política, social ou jurídica que ultrapassem os interesses das partes, além dos que já têm relevância presumida, como previsto na lei que regulamenta o filtro. O primeiro recurso com relatoria do ministro Herman Benjamin, da primeira turma, teve origem em execução fiscal ajuizada pelo Conselho Regional de Engenharia e Agronomia do Paraná para cobrar dívida decorrente de infração à lei que rege a categoria. Vale destacar que o STJ começou e deve concluir até 7 de outubro as primeiras sessões virtuais para analisar propostas de submissão de recursos especiais ao filtro da relevância.
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1: Uma boa noite.
2: E até amanhã.
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1: Eu sou Humberto Pinheiro e estes são os destaques de hoje do Jornal do Senado, que começa agora. Senado debate projetos para ampliar inclusão e qualidade de vida dos idosos. CCJ analisa a criação da Universidade do Vale do Juruá, no Acre. Nova lei do seguro rural amplia proteção de produtores contra grandes perdas. Noite, 1º de outubro é o Dia Nacional do Idoso, data dedicada à reflexão sobre os direitos e as condições de vida dos brasileiros com 60 anos ou mais. O Senado analisa projetos para ampliar a inclusão digital e incentivar a participação das pessoas idosas em atividades turísticas. Repórter Rodrigo Rezende.
2: Uma lei sancionada em 2006 determinou que 1º de outubro é o Dia Nacional do Idoso. Em 2003, três anos antes, o país ganhou seu primeiro conjunto de leis específicas para essa parcela da população, o Estatuto do Idoso, hoje denominado Estatuto da Pessoa Idosa, como destaca o senador Paulo Paim, do PT do Rio Grande do Sul.
3: O Estatuto garantiu algo fundamental, reconheceu a pessoa idosa como sujeito de direitos, com prioridade nas políticas públicas, proteção à saúde, à moradia, à previdência, ao trabalho, à assistência social e, acima de tudo, a dignidade.
2: O Senado debate diversos projetos para melhorar a vida dos idosos brasileiros. Um deles, apresentado pela senadora Damaris Alves, do Republicano.

0: Republicanos do Distrito Federal quer promover a acessibilidade, inclusão e segurança da pessoa idosa nos ambientes digitais. Já o senador astronauta Marcos Pontes, do PL de São Paulo, é relator na Comissão de Direitos Humanos de uma proposta que incentiva a participação dos idosos em atividades turísticas.
1: A Comissão de Constituição e Justiça analisa o projeto de lei que autoriza o Poder Executivo a criar a Universidade Federal do Vale do Juruá, UFVJ, com sede em Cruzeiro do Sul, no Acre. A proposta tem o objetivo de interiorizar a oferta de ensino superior público na Amazônia Ocidental e impulsionar o desenvolvimento científico e socioambiental da região. A reportagem é de Bruno Lourenço.
2: A proposta prevê a criação de uma fundação pública federal sediada em Cruzeiro do Sul, no oeste do Acre, com atuação em outras localidades do Vale do Juruá. O senador Hamilton Mourão, do Republicanos do Rio Grande do Sul, defendeu a importância de expandir o ensino superior público para além das capitais.
3: A interiorização do ensino superior público, especialmente em territórios com as peculiaridades socioambientais e os desafios logísticos do Vale do Juruá, é medida de inegável e urgente interesse público.
2: A Universidade Federal do Vale do Juruá deverá ter como foco suas vocações regionais e priorizar áreas como bioeconomia, agricultura familiar, biotecnologia, saúde e conservação ambiental.
1: O Brasil e os Estados Unidos anunciaram a criação de um grupo de trabalho para negociar o tarifaço. O objetivo é avaliar possíveis soluções e avançar nas negociações sobre um eventual acordo. No Congresso, aguarda análise uma MP que destina crédito subsidiado a exportadores e setores estratégicos. Repórter Pedro Pincer.
4: O governo norte-americano deve apresentar nas próximas semanas uma proposta para definir os assuntos das negociações. As conversas ocorrem enquanto os Estados Unidos mantêm sobretaxas sobre parte das exportações brasileiras. Em julho, foi anunciada uma tarifa adicional de 25% sobre determinados produtos brasileiros. No Congresso brasileiro, aguarda a instalação a comissão mista que vai analisar a medida provisória que prevê R$18,5 bilhões em crédito subsidiado para exportadores e setores estratégicos. O presidente do Senado, Davi Alcolumbre, afirmou que o Legislativo está unido na defesa dos interesses nacionais.
5: Nós vamos defender a soberania nacional, vamos defender os empregos dos brasileiros, defender os empresários brasileiros que geram a riqueza para o Brasil, e tenho convicção também que esse processo tem que ser liderado pelo Poder Executivo. Buscar estreitar os laços e fazer as coisas acontecerem defendendo os brasileiros. O Parlamento está integralmente à disposição da defesa dos interesses do Brasil.
4: A partir de um documento que será enviado pelos Estados Unidos, o grupo de trabalho vai buscar um entendimento entre os dois países.
1: O Executivo sancionou uma lei aprovada no Senado que muda as regras do seguro rural para proteger produtores e seguradoras em caso de grandes perdas no campo. Repórter Patrícia Oliveira.
6: O dinheiro que o governo federal destina para ajudar o produtor a pagar o seguro rural não poderá ser bloqueado ou congelado durante a execução do orçamento. A nova lei também tira do papel o chamado Fundo Catástrofe, criado em 2010 para auxiliar a seguradoras a cobrirem prejuízos extraordinários na produção rural, como os causados pelas mudanças climáticas. A proposta que deu origem à lei é da senadora Tereza Cristina, do Progressistas de Mato Grosso do Sul.
7: O seguro rural, ele representa um instrumento essencial de gestão de risco, pois protege o produtor rural contra perdas decorrentes de eventos aleatórios e não controláveis.
6: A lei prevê ainda que os produtores que têm seguro terão prioridade nas linhas de crédito para prorrogar ou renegociar dívidas.
1: O plenário pode votar em breve um projeto que estabelece condições de trabalho específicas para mulheres com câncer de mama, incluindo aquelas em tratamento ou em período de remissão. A proposta autoriza a adoção de medidas para flexibilizar as condições de trabalho, como teletrabalho, redução da jornada, horários flexíveis e apoio psicossocial sem redução salarial. Além disso, institui o selo rosa para reconhecer empresas que adotarem práticas inclusivas inclusivas e não discriminatórias. Durante a leitura do relatório na Comissão de Assuntos Sociais, o senador Flávio Arnes, do

0: SB do Paraná ressaltou que o trabalho pode contribuir efetivamente para a saúde mental de quem enfrenta o câncer de mama.
1: É comprovado que se manter ocupado e produtivo representa um grande apoio psíquico aos pacientes de câncer ao obstar ou ao menos dificultar o advento de depressão que muitas vezes os acomete.
0: A Comissão de Constituição e Justiça do Senado pode votar o projeto de lei do senador Chico Rodrigues do PSB de Roraima, que muda a contagem de prazos para manifestação da Fazenda Pública, do Ministério Público e da Defensoria Pública em processos de inventário. Pela proposta, os prazos passam a ser contados em dias corridos, incluindo sábados, domingos e feriados. Atualmente, a contagem é feita apenas em dias úteis. O relatório do senador Jorge Cajuru, do PSB de Goiás, recomenda a aprovação do projeto.
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0: Na hora de votar, além do celular, o eleitor precisa deixar outros equipamentos eletrônicos fora da cabine, como relógio inteligente e óculos com câmera. A proibição vale até para aparelhos desligados e foi reforçada pela Justiça Eleitoral para garantir o sigilo do voto. Repórter Marcela Cunha.
5: Não é só o celular que deve ficar fora da cabine de votação. Com o avanço de dispositivos cada vez menores e mais conectados, a Justiça Eleitoral detalhou as regras para impedir que novas tecnologias comprometam o sigilo do voto. A proibição também vale para máquinas fotográficas, filmadoras, relógios e pulseiras inteligentes, óculos conectados, fones de ouvido, câmeras corporais e microcâmeras. A medida busca evitar que equipamentos capazes de registrar ou transmitir informações sejam usados para revelar a escolha do eleitor. Também ajuda a combater a compra ou a coação de votos ao impedir a produção de uma prova da opção registrada na urna, como lembrou a senadora Damares Alves, do Republicanos do Distrito Federal.
6: A legislação é muito clara, o voto ele é secreto.
5: Quem se recusar a entregar o equipamento aos mesários não poderá votar até cumprir a orientação. O caso será registrado em ata e, se necessário, a força policial poderá ser acionada. Já equipamentos de acessibilidade e tecnologias assistivas continuam permitidos.
0: Com trabalhos técnicos de Eliseu Caires, o Jornal do Senado fica por aqui. Acompanhe agora as notícias da Câmara dos Deputados. Boa noite e até amanhã.

0: Deputados esclarecem a atuação do Ministério Público em pedido de pensão.
1: Escolas devem informar suspeita de trabalho infantil ao Conselho Tutelar.
0: Avança projeto que aumenta a punição para corridas ilegais em vias públicas.
2: Boa noite. A Comissão de Viação e Transportes aprovou penas mais rígidas para quem participar de corridas ilegais em vias públicas. A repórter Kate Nayane traz mais detalhes sobre o texto que agora será analisado pela Comissão de Constituição e Justiça.
3: O projeto de lei que aumenta as punições para os chamados rachas foi aprovado pela Comissão de Viação e Transportes da Câmara dos Deputados. Pela proposta, a multa pela prática de corridas ilegais em vias públicas passa de 2.934 para 4.402, além da suspensão do direito de dirigir e apreensão do veículo. O aumento do valor da multa também se aplica para quem promover ou participar de eventos que envolvam manobras perigosas, corridas ou disputas em vias públicas sem a permissão da autoridade de trânsito. O texto aprovado também agrava as penas. Caso a infração ocorra próximo de escolas, hospitais, locais de embarque e desembarque de passageiros, ruas estreitas ou onde exista grande concentração de pessoas, as penas passam de 3 a 6 anos para reclusão, de 4 a 8 anos em caso de lesão corporal grave e de 6 a 12 anos em caso de morte. O relator da proposta, deputado Hugo Leal, do PSD do Rio de Janeiro, defende que infrações como estas não devem ser tratadas como acidentes.
4: Inclusive, no caso de lesão corporal ou morte, aí sim, responsabilidade por homicídio.

0: subsídio. Essa é a nossa principal mudança, principal alteração, é que quando uma prática ilegal dessa natureza, o resultado dela é o homicídio, nós temos que tratar esse indivíduo como um homicida, não como um acidente de trânsito.
1: Em seguida, o projeto de lei que aumenta as punições para quem pratica corridas ilegais em vias públicas será analisado pela Comissão de Constituição e Justiça. Da Rádio Câmara de Brasília, Kate Nayane.
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3: Economia. Afonso Mota, do PDT do Rio Grande do Sul, destaca a importância da lei que reduz as alíquotas do PIS/PASEP e da CONFINS para a indústria química e petroquímica. O deputado ressalta que o setor recolhe aproximadamente 40 bilhões de reais por ano em impostos.
4: Afonso Mota avalia que a redução dos tributos tem fortalecido uma atividade estratégica para a economia brasileira diante da concorrência internacional. O parlamentar reitera que a medida cria condições para que o setor continue contribuindo para o desenvolvimento do país.
3: Marcos Aurélio Sampaio, do MDB do Piauí, defende o projeto que acaba com a cobrança pelo uso da rede de distribuição de energia elétrica para microgeradores de energia solar. O texto garante isenção permanente aos consumidores que injetam energia excedente na rede.
4: A proposta estende a isenção a todos os usuários de fontes renováveis, independentemente da data de adesão. No entendimento de Marcos Aurélio Sampaio, a medida garante segurança jurídica e incentiva a democratização da energia limpa.
3: Agricultura. O projeto de Renilson Nicodemos, do MDB do Pará, estabelece um período de paralisação temporária na colheita do açaí e cria um seguro para os extrativistas do fruto. A ideia é pagar aos trabalhadores um salário mínimo por até 4 meses no ano para permitir a regeneração natural das palmeiras.
4: Na visão de Renilson Nicodemos, a medida garante a sustentabilidade ambiental e assegura renda às famílias extrativistas no período de entre-safra. A proposta prevê ainda ações para diminuir os acidentes de trabalho na subida dos açaizeiros e modernizar as técnicas de manejo.
3: Relações Exteriores. Felipe Martins, do PL Tocantinense, apoia a criação da Frente Parlamentar Mista pela Integração Continental e Desenvolvimento Sul-Americano. O objetivo do colegiado é elaborar iniciativas de conexão produtiva, digital e institucional entre os países do continente.
4: De acordo com Felipe Martins, o grupo vai articular com governos estaduais, municipais e a sociedade civil para ampliar o protagonismo do Brasil na América do Sul, promovendo o intercâmbio tecnológico e o crescimento socioeconômico.
3: Segurança Pública. A Comissão de Segurança Pública aprovou uma escolta policial para mulheres vítimas de descumprimento de medida protetiva. O repórter Luiz Cláudio Canuto explica a questão.
5: A Comissão de Segurança Pública e Combate ao Crime Organizado aprovou o projeto que prevê escolta policial para mulheres que denunciarem descumprimento de medida protetiva. Pela proposta, a escolta deveria ser concedida quando houvesse risco à integridade física. A proposta muda a Lei Maria da Penha e também a lei que disciplina a proteção de vítimas e testemunhas ameaçadas. O colegiado aprovou a versão da relatora, deputada delegada Ione, do Avante de Minas Gerais. Segundo ela, o objetivo é fortalecer a proteção das vítimas no momento em que procuram as autoridades para comunicar que o agressor desrespeitou a decisão judicial. O texto aprovado amplia o alcance da proposta original e incorpora a proteção da escolta a um conjunto mais amplo de medidas protetivas na Lei Maria da Penha. A proposta original da deputada Rogéria Santos, do Republicanos da Bahia, previa a obrigatoriedade de escolta policial para a mulher que comparecesse à delegacia para denunciar o descumprimento de medida protetiva de urgência. Pelo texto aprovado, a adoção de escolta policial deixa de ser uma medida automática e passa a depender de avaliação técnica do risco enfrentado pela vítima. Entre os critérios poderiam ser considerados o histórico de violência praticada pelo agressor, a gravidade das ameaças e a possibilidade de novas agressões. Segundo o Conselho Nacional de Justiça, a cada 45 segundos, uma mulher recebe a proteção judicial. O projeto tramita em caráter conclusivo e aguarda indicação de relator na Comissão de Defesa dos Direitos da Mulher. Em seguida, passará pela Comissão de Constituição e Justiça. Da Rádio Câmara de Brasília, Luiz Cláudio Canuto.
4: Franciane Baier, do Republicanos do Rio Grande do Sul, apoia projeto que destina 30% da arrecadação de apostas de cota fixa ao Fundo Nacional de Segurança Pública. A proposta também reserva, no mínimo, 30% do fundo para o combate à violência contra a mulher.
3: Franciane Baier informa que os recursos vão financiar ações como monitoramento eletrônico de agressores, patrulhas especializadas e casas de acolhimento. Para a deputada, a medida garante orçamento contínuo para interromper os ciclos de agressão às mulheres.
4: Projeto de lei quer proibir a nomeação ou contratação de pessoas condenadas por crimes sexuais contra crianças e adolescentes para cargos ou funções públicas. De autoria de Júnior Lourenço, do MDB do Maranhão, a medida valeria para órgãos públicos, empresas estatais e contratos de prestação de serviços.
3: A proposta determina ainda que a proibição só será aplicada após condenações definitivas. De acordo com Júnior Lourenço, a iniciativa reforça a proteção de crianças e adolescentes e a integridade da administração pública.
4: Misael Varela, do PSD de Minas Gerais, apoia a proposta de emenda à Constituição que reduz a maioridade penal de 18 para 16 anos. A mudança visa punir, com mais rigor, menores envolvidos em crimes hediondos e em casos de violência extrema contra pessoas e animais.
3: Misael Varela pondera que a responsabilização penal vai depender de laudo técnico que comprove a capacidade do jovem de entender a gravidade do ato. Para o deputado, a proposta evita a impunidade em casos de extrema violência.
4: Exigir vídeo monitoramento e punir a omissão de casos de agressão contra crianças e adolescentes em creches e escolas é a proposta de delegado Bruno Lima, do Podemos de São Paulo. O texto ainda impõe pena para os dirigentes que deixarem de notificar casos suspeitos.
3: Delegado Bruno Lima argumenta que crianças pequenas muitas vezes não conseguem relatar abusos, o que exige provas objetivas. O parlamentar pondera que as câmeras devem ficar restritas às áreas comuns, prevendo penas mais duras para maus tratos em creches.
4: André Fernandes, do PL do Ceará, apresentou o projeto que determina a queima completa como único método para destruir entorpecentes apreendidos e plantações ilícitas. Pela proposta, a destruição deve ser gravada em vídeo com registro de geolocalização.
3: Na avaliação de André Fernandes, métodos atuais como enterramento não garantem a destruição total dos materiais apreendidos. Para o deputado, a incineração evita que drogas e lavouras voltem ao mercado ilegal por falhas no descarte policial.
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7: Justiça.
8: Os deputados
4: deputados aprovaram um projeto que esclarece a atuação do Ministério Público em pedido de pensão alimentícia. A repórter Paula Bittar explica os detalhes.
7: A Comissão de Constituição e Justiça da Câmara aprovou uma proposta que inclui no Estatuto da Criança e do Adolescente uma regra autorizando o Ministério Público a pedir judicialmente pensão alimentícia em favor de crianças e adolescentes. Pela proposta, isso poderá ocorrer mesmo que os pais continuem exercendo seus direitos e deveres legais.

0: legais em relação ao filho, que a criança ou adolescente não esteja em situação de risco e que exista a defensoria pública na comarca. O objetivo é transformar em texto legal um entendimento que já é adotado pelo Superior Tribunal de Justiça. A relatora na CCJ, deputada Maria Arraes, do PSB de Pernambuco, destacou que a proposta não traz uma inovação substancial, mas confere maior precisão ao texto legal ao incorporar orientação jurisprudencial já consolidada, promovendo segurança jurídica, uniformidade interpretativa e previsibilidade na atuação dos órgãos responsáveis pela tutela dos direitos infanto-juvenis. De acordo com o Estatuto da Criança e do Adolescente, o Ministério Público pode promover ações de alimentos em favor de crianças e adolescentes, mas a lei não explicita que essa atuação independe da situação familiar da criança ou adolescente, da existência de situação de risco ou da disponibilidade da Defensoria Pública. A autora do projeto, deputada Laura Carneiro, do PSD do Rio de Janeiro, explicou que parte da doutrina tem uma visão distorcida sobre o tema e seu objetivo foi deixar a regra bem clara.
1: O Ministério Público precisa poder pedir alimentos quando eles são de interesse do menor, quando as crianças estão em vulnerabilidade, quando as crianças precisam dessa ajuda do Estado. Na prática, o que a gente faz é colocar agilidade numa rede de proteção que é muito importante para as crianças. Porque a gente sabe que a justiça tem o seu próprio tempo, ela demora, mas a fome, essa não tem tempo.
0: A proposta, que inclui no Estatuto da Criança e do Adolescente uma regra autorizando o Ministério Público a pedir judicialmente pensão alimentícia em favor de crianças e adolescentes, pode seguir agora para a análise do Senado, a menos que haja recurso para votação antes pelo plenário da Câmara. Da Rádio Câmara, de Brasília, Paula Bittar.
2: Ciência e tecnologia.
3: Aliel Machado, do PV do Paraná, defende a regulação e o combate ao abuso de poder de grandes empresas de tecnologia. Ele explica que a ideia é permitir que o governo federal imponha regras de transparência e evite privilégios para produtos das próprias plataformas.
4: Aliel Machado argumenta que o mercado digital exige uma área especial dentro do Conselho Administrativo de Defesa Econômica para proteger o direito do consumidor. Ele ressalta que as regras devem focar apenas nas chamadas Big Techs, garantindo mais espaço para pequenos concorrentes.
3: Doutor Ismael Alexandrino, do PSD de Goiás, quer estabelecer diretrizes mais rigorosas para a classificação indicativa de desenhos e animações digitais. A proposta obriga emissoras e serviços de streaming a barrar produções com cenas de violência, humilhação ou duplo sentido.
4: Doutor Ismael Alexandrino lembra que o uso indiscriminado de telas por bebês e crianças pequenas traz prejuízos ao desenvolvimento cognitivo e emocional. Ele defende que as plataformas de vídeo auditem seus catálogos sob pena de multas milionárias e suspensão da empresa.
3: Pastor Eurico, do PSDB de Pernambuco, cobra do governo explicações sobre denúncias de interferência na eleição do Conselho Regional dos Técnicos Industriais da Terceira Região. Ele quer saber se o Ministério da Ciência, Tecnologia e Inovação apoiou uma das chapas concorrentes em Pernambuco e na Paraíba.
4: Pastor Eurico pede detalhes sobre agendas, manifestações públicas e uso de recursos do Ministério em favor de candidatos. Segundo o parlamentar, denúncias apontam quebra dos princípios da impessoalidade, neutralidade, além de possível abuso de poder político.
2: Direitos Humanos.
3: A comissão aprova projeto que obriga as escolas a comunicarem suspeitas de trabalho infantil ao Conselho Tutelar. A reportagem é de Agui Pontes.
5: A Câmara dos Deputados debate fazer com que as escolas sejam obrigadas a comunicar ao Conselho Tutelar suspeitas de trabalho infantil. A proposta, apresentada pelo deputado Amon Mandel, do Republicanos do Amazonas, insere a mudança no Estatuto da Criança e do Adolescente. Segundo a proposta, já aprovada pela Comissão de Educação, a suspeita ou comprovação da prática de trabalho infantil precisa ser apontada pela instituição de ensino, especialmente se envolver uma criança de até 12 anos. A Constituição já prevê o contato da escola com o Conselho Tutelar, em caso de maus tratos ou faltas excessivas e injustificadas à escola. Segundo a relatora na comissão, deputada Franciane Baier, do Republicanos do Rio Grande do Sul, a escola é estratégica para dar esse primeiro alerta.
6: A escola é muitas vezes o

0: primeiro lugar onde os sinais de exploração aparecem. E ao tornar essa obrigação expressa na lei, damos mais agilidade para que o conselho tutelar seja acionado e as medidas de proteção sejam tomadas o quanto antes.
1: A Constituição proíbe o trabalho para menores de 16 anos, salvo na condição de aprendiz que o jovem pode desempenhar a partir dos 14 anos. Segundo um estudo recente do Fórum Nacional de Prevenção e Erradicação do Trabalho Infantil, 1 milhão e 650 mil crianças e adolescentes estão tendo sua força de trabalho explorada no Brasil. A proposta que prevê a denúncia do trabalho infantil pelas escolas ao Conselho Tutelar será analisada pela Comissão de Previdência, Assistência Social, Infância, Adolescência e Família. Da Rádio Câmara de Brasília, Agui Pontes.
2: Márcio Alvino, do PL de São Paulo, enaltece o trabalho da APAE, Associação de Pais e Amigos dos Excepcionais, na inclusão e na defesa dos direitos das pessoas com deficiência. Ele ressalta a atuação de profissionais, voluntários e famílias no apoio a milhões de brasileiros.
3: Márcio Alvino defende o fortalecimento das APAEs por meio de mais recursos e de políticas públicas voltadas às pessoas com deficiência. Vice-presidente da Frente Parlamentar em Defesa das APAEs, o deputado reafirma o compromisso de apoiar as instituições presentes em todo o país.
4: Educação.
2: O projeto de Geraldo Mendes, do União do Paraná, prevê o abono de até 3 dias de faltas escolares por mês para alunas com deficiência durante o período menstrual. A medida dispensa atestado médico, bastando a notificação da família à instituição de ensino.
3: Geraldo Mendes argumenta que dores intensas tornam a frequência escolar dolorosa para muitas adolescentes com deficiência. Para ele, a dispensa de laudo mensal evita filas desnecessárias nos postos de saúde e assegura.
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2: Fala aí, quinta-feira. Boa noite pra você que tá aqui na 104.7. Essa aqui, ó, nada mais, nada menos, a mais potente e melhor rádio do Alto Paraopeba. Por aqui sou eu, Gabriel Ribeiro. Já chegamos por aqui ao vivo e tamo junto a partir de agora. Aqui na melhor, ó, Colonial.
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2: Quinta-feira chegou, eu vou te contar um negócio, ó. Esse é o dia mais sincero da semana, gente. Porque você já cansou, mas já começou a animar também, né? Afinal de contas, amanhã já é o fim.

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2: Existe uma teoria que se chama 9010, onde uma pessoa tem 90% daquilo que você procura em alguém, só que você foca naqueles 10% que falta. Aí você sai pra rua, se aventura, e realmente você encontra aqueles 10%, mas não se deu conta que perdeu os 90%.
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0: música boa ao vivo. Gabriel Ribeiro, eu aqui, ó. É, nós. Obrigado pela companhia aí. Você que é o melhor ouvinte do mundo, vai continuar com a gente até a meia-noite, tem muita música. Lembrando que às 10 horas tem Colonial Nightfly, tá? E a gente continuou por aqui no aquecimento. Como assim, Gabriel? É, quinta-feira é tipo um aquecimento. Ninguém corre ainda, mas já tá todo mundo pronto, né? Você percebe que quinta-feira de verdade chegou, que é quinta-feira mesmo, quando o cansaço continua, mas o bom humor já começa a voltar, né? Quinta-feira não resolve a vida de ninguém, mas melhora o clima. Isso já ajuda muito. Daqui a pouco mais som bom aqui na Colonial. Boa quinta-feira!
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2: Daqui a pouco tem mais.
0: 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Colonial, 8h28, boa noite.
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0: Colonial de volta, tem mais música agora, Quinto.
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Bom, gente, quinta-feira já, amanhã já é sexta-feira. Que música boa essa aí. A gente só toca música boa direto aqui na Colonial. Tem base não, é só ligar o rádio e ficar de boa, tá? Ai, ai, você que tá aí agora mexendo no celular, eu queria até entender. Peguei o telefone aqui agora há pouco pra dar uma fuçada. E eu queria entender por que a gente pega o celular e esquece completamente o que vai fazer às vezes nele, né? Distrai. Parece que as redes sociais tomam, dizem, ah, você vai mexer em alguma coisa importante, quando pensa que não, você já tá lá, ó, fervendo no WhatsApp, né? E fervendo no Instagram, fervendo no Facebook, nossa senhora. Você já reparou que você vai mexer no telefone, às vezes fala assim, ah, rapidinho. Mas o rapidinho nem sempre ou nunca, na verdade, é rapidinho, né? Principalmente quando envolve o telefone celular. A gente abre o celular pra ver uma coisa e sai sabendo da vida de todo mundo, menos a nossa. É isso aí. Boa quinta-feira.

0: 400, eu volto já.
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0: Opa, tamo de volta com mais som bom agora. Boa quinta-feira, Colonial.

0: 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Só um pras nove aqui na 104.7.
1: Misturadinho, moleque.
2: Três.